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1: Bom dia, amigo ouvinte, bom dia, amiga ouvinte, querido irmão, querida irmã, feliz e abençoada manhã com Jesus. Você está acompanhando o Café com Cristo na Ondas 97,7 em toda a região dos Lagos, ondasfm.com.br e ainda pelo aplicativo da Ondas. Seja feliz e abençoado o seu dia. A partir de agora é o Café com Cristo por aqui até às 8 horas da manhã. Eu, Leandro França, em sua companhia, ao lado do pastor Neemias Lima. Bom dia, pastor Neemias.
2: Bom dia, meu amigo Leandro França. Que alegria estar aqui. Que bom. Deus nos concedeu esta oportunidade e nós desejamos que o seu dia seja abençoado. Nós estamos aqui para levar até você uma palavra de fé, amor e esperança. Vamos juntos, não fique aí prostrado, desolado. Não, está com problema, vamos encarar, vamos lutar. Deus nos abençoará e este programa trará para você mensagens que ajudarão você a continuar sua caminhada. Deus te abençoe e fique com a gente.

0: E agora, no Café com Cristo, um provérbio, uma curiosidade bíblica, uma trova e uma promessa do Senhor, com o pastor Dagoberto e Denise Marambaia. Ao meio-dia, desceu sobre a terra uma escuridão que durou 3 horas. Por volta das 3 da tarde, Jesus clamou em alta voz: Eloi, Eloi, lama sabachthani, que quer dizer: Deus meu, por que me abandonaste? Alguns dos que estavam ali, ouvindo isso, disseram: Ele está chamando Elias. Um deles correu, ensopou uma esponja com vinagre e a ergueu num caniço para que ele bebesse. Esperem, disse ele, vamos ver se Elias vem tirá-lo daí. Então Jesus clamou em alta voz e deu o último suspiro. A cortina do santuário do templo se rasgou em 2 partes, de cima até embaixo. Quando o oficial romano que estava diante dele viu que ele havia morrido, exclamou: Este homem era verdadeiramente o Filho de Deus. Marcos 15, 33 a 38. Você sabia? Já meditou? Onde a alma de Jesus foi durante os 3 dias na sepultura? Existem muitas especulações e controvérsias desse tema. Todavia, pode-se analisar pelas próprias palavras de Jesus. Ele deu uma pista quando falou para o ladrão: Hoje mesmo estarás comigo no paraíso. Além do mais, antes de morrer, Jesus orou pedindo ao Pai que recebesse em suas mãos o seu Espírito. E certamente o Pai o guardou junto a ele. Teólogos defendem a tese que, durante sua morte física, seu Espírito foi às profundezas do inferno, amarrou e limitou a ação de Satanás e seus anjos decaídos. Assim, voltou aos céus, levando consigo todos os justificados pela fé, aqueles que morreram antes da sua vinda. Eles morreram, mas não negaram sua fé no Deus único, conforme é descrito em Hebreus 11.
1: E agora, uma trova de Célia Guimarães Santana. Num sepulcro abandonado, ao sol do terceiro dia, no Cristo ressuscitado, é que tudo principia. E para abençoar seu dia, uma promessa do Senhor. Quando os 72 discípulos voltaram, relataram com alegria: Senhor, até os demônios nos obedecem pela sua autoridade. Então ele lhes disse: Vi Satanás caindo do céu como um relâmpago. Eu lhes dei autoridade para pisarem sobre cobras e escorpiões e sobre todo o poder do inimigo. Nada lhes causará dano. Lucas 10, de 17 a 19.
2: Muito bem, amigo ouvinte, acompanhando o Café com Cristo nesta linda manhã, vamos destacar a programação para este domingo na Igreja Batista do Braga. Você é o nosso convidado. A programação do domingo inicia às 8 da manhã com culto de oração missionário. 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
7: Bom dia, Cabo Frio, bom dia, região dos lagos, bom dia, Leônidas, bom dia, Leandro, bom dia, pastor Neemias, gente, bom dia. Nós estamos começando mais um movimento, Essas Mulheres Maravilhosas. É um programa dentro do Café com Cristo. Esse programa incrível que o pastor Neemias há anos está aqui na rádio e ele nos abençoa, permitindo que a gente passe a segunda-feira e a sexta-feira um pedacinho da manhã com vocês. E aí, por isso, meu agradecimento enorme à Rádio Ondas FM e ao pastor Neemias por essa bênção. Obrigada, querido. Obrigada, bom dia. Bom dia, Nelci. Bom dia, Nelci, essa minha amiga cabeleireira incrível do estúdio Essas Mulheres Maravilhosas, que fica ali na Rua da Independência, no número 105. Bom dia, Nelci. Tá fazendo muita escova? Tem muita gente fazendo alinhamento térmico. 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Bom dia, Raquel. 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Mas eu quero mandar um bom dia junto com um beijo muito especial para Celinha. Celinha, irmã da Nelci. Bom dia, querida. Tão bom saber que você está sempre nos ouvindo. Bom dia, querida. Bom dia, Nilceia. Nilceia, linda também, a irmã. E você, Jaira. Jaira, bom dia, querida. Essas mulheres maravilhosas que escuta todos os dias o programa Café com Cristo. E na segunda e na sexta, abençoa minha vida escutando um pouquinho de mim. Obrigada por vocês serem assim assíduos, né, Guigui? Guigui, Drica, esposa do Vando, bom dia, Vando Letreiros, de Búzios, arrebenta, anos ali fazendo trabalhos lindos em Búzios. Gente, deixa eu mandar um bom dia muito especial para Josiane Borges. 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E uma maravilhosa é você que está nos escutando. Não é isso? Agora deixa eu falar uma coisa para você. Nesse momento, a gente vai ouvir a pastora Débora, da Igreja Metodista Central. É um devocional pequenininho, mas tem falado tanto ao meu coração que eu quero dividir esse devocional com você agora. Então, vamos ouvir o devocional de pastora Débora e já eu volto para a gente conversar mais um pouquinho antes do louvor.
8: Graça e paz, é a pastora Débora Loureiro e eu quero compartilhar uma palavra de Deus para abençoar a sua vida. Salmos 30, no verso 5, diz: ao anoitecer pode vir o choro, mas a alegria vem pela manhã. Este verso fala sobre os momentos que vivemos. Todos nós sofremos algum tipo de decepção, fomos injustiçados alguma vez na vida, sofremos perdas de coisas e de pessoas. Podemos até passar por momentos de traição e tudo isso traz tristeza, traz frustração e com certeza nos levam ao choro. Mas hoje eu quero dar ênfase à alegria que vem pela manhã, como a palavra de Deus promete. Porque Deus não nos chamou para vivermos no estágio do choro. E o choro, embora faça parte da vida, nós precisamos entender que a alegria, ela vem pela manhã. Essa alegria é garantida. Mas nós precisamos também ter a clareza de que ela não virá de uma forma automática. É necessário nós tomarmos uma posição, nós decidirmos viver firmemente esta alegria. Pois a tristeza não irá embora de livre e espontânea vontade. Nós precisamos nos posicionar, sabendo que nós temos um Deus que está conosco. E isso já é suficiente para nós estarmos alegres. A garantia da presença de Deus em todos os momentos, isto já é o suficiente para nos alegrarmos. Mas nós precisamos também reagir diante da tristeza, diante das lutas, diante das frustrações. E o que nós precisamos fazer? Focar na nossa vitória, focar no nosso milagre, focar nas promessas do Senhor, porque se eu ficar olhando apenas para o problema, para a dor, para a perda, eu vou passar o meu tempo no choro. Mas para eu viver a alegria plena do Senhor, eu preciso trazer à memória aquilo que me traz esperança. Por isso, neste dia, o Senhor manda te dizer: gaste mais tempo contemplando o seu milagre, se alegrando por ele, milagre, do que revendo os problemas, porque este mesmo problema saiba que você, sem saber Deus, que é o mais presente, está com você em todos os momentos. Você é um Deus que é onipotente, que tem o poder para mudar essa situação. Um Deus que é onisciente, que é onisciente. Sabe do momento que você está vivendo agora, mas Ele é poderoso para mudar esta situação. E esse Deus poderoso, Ele habita dentro de você, Ele está com você. E com certeza é Ele que é a garantia da tua alegria. Que Deus te abençoe.
7: Ei, que palavra linda! É isso. Choro pode durar uma noite, mas a alegria vem pela manhã. E é isso mesmo, é focar na alegria. focar na certeza que o Senhor é conosco, que a sua vara e o seu cajado nos consolam. Às vezes a noite fica meio escura mesmo, às vezes as coisas ficam tão difíceis que parece que não vai dar, mas o nosso Deus é fiel, né? Nosso Deus é soberano e Ele vai cuidando da gente um dia de cada vez, e um dia de cada vez, e quando a gente vê, vencemos mais um dia, mais uma semana, mais um mês, mais um ano. O projeto Um Dia de Cada Vez, ali da Igreja Metodista Central, ele funciona toda quarta-feira, às 16h30. Nesse dia, você pode chegar na igreja por volta das 3, tem um culto, que é o culto da vitória. E na sequência, a gente tem um encontro. Ali, nós estaremos juntas ali para ouvir você, para orar com você e para te dar uma direção, porque às vezes nós achamos que somente a gente está passando por aquele vale. Mas, amadas, a vitória, ela é grande. E o sol da justiça brilha para muitas pessoas. E nós não estamos sozinhas nessa guerra. Essa guerra é

0: depois de uma adoração como essa, e vamos orar. Senhor, nós queremos te agradecer por mais esse dia que o Senhor nos dá. Te agradecemos porque podemos respirar. Te agradecemos porque a nossa família está bem, Senhor. Senhor, eu oro dessa maneira porque eu tenho certeza que todas as coisas cooperam para o bem daqueles que te amam. Que mesmo que tenha acontecido alguma coisa que tenha deixado a noite escura, o Senhor sabe. E todas as coisas cooperam para aqueles que te amam. Então eu quero te adorar. Eu quero te adorar porque a nossa família está bem. Eu quero te adorar porque os amigos estão bem. Porque nós estamos bem. Porque verdadeiramente, Jesus, não há luta maior do que nós não possamos suportar. E que fiel é Deus, fiel é o Senhor, que nos dá o escape no exato momento. Quando a gente acha que não tem mais como conseguir, o Senhor vem e nos dá o escape. E nessa manhã, Jesus, em que a gente está na terceira semana, Senhor, do mês de junho. Meu Deus, já passamos do meio do ano, Senhor. Senhor, mas que a Tua fidelidade, Senhor, nos alcance a cada dia, Pai. Ah, Senhor, toma nas Tuas mãos nesse momento essa maravilhosa, Jesus, que parou um momento para orar conosco, para Te buscar, e que tem certeza que o Senhor vai operar um milagre, porque a noite dela foi escura, Senhor, mas a alegria, Jesus, a alegria, Senhor, vem pela manhã. E, ó Deus, a Tua palavra diz que na Tua presença até a tristeza salta de alegria. Então, por mais difícil, Senhor, que estejamos vivendo lutas, diagnósticos, situações, Senhor, nós queremos reinar contigo. E por isso levantamos nessa manhã um altar de adoração, dizendo: Tu és santo, só Tu és santo, Senhor. Toma essa semana nas Tuas mãos, Jesus, e nos dê uma semana abençoada, cheia da Tua graça e do Teu amor. Obrigada, Jesus, pelo Teu cuidado conosco. Aleluias. Amada, nós chegamos aí ao finzinho do nosso encontro. E nessa manhã, o Senhor possa ter falado com você como Ele falou comigo. E nessa manhã o Senhor possa estender para você o seu cedro e conceda aquilo que está no teu coração. Porque o Senhor é bom e a sua misericórdia dura para sempre. Bom dia, amadas. Bom dia. Segue daí, Pastor Neemias, com esse café maravilhoso. Bom dia.
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4: Olá, queridos, olá, queridas. Chegamos com mais um Café com Cristo. Assim é a vida. A vida é assim. Uma notícia boa, uma notícia ruim. Uma notícia ruim, uma notícia boa. Uma notícia muito boa, uma notícia mais ou menos ruim. Uma notícia muito ruim, uma notícia mais ou menos boa. Uma notícia muito boa, uma notícia muito ruim. Uma notícia muito ruim, uma notícia muito boa. Raramente acontece. Apenas notícias boas, notícias ruins, notícias muito boas, notícias muito ruins, notícias mais ou menos boas, ou mais ou menos ruins. Ninguém gosta de notícia ruim. Gostamos de boas notícias. Há quem goste de dar notícia ruim, mas é uma doença. E as ruins podem ser boas a gente que ainda não entendeu. E a gente caminha sem saber que notícia nos espera. Mas não saber não é ruim, pois sabemos o que nos espera ali, logo ali. Isso é esperança. Como lembra Fernando Sabino, no fim tudo dá certo. Se não deu certo, é porque ainda não chegou ao fim. Por isso Deus deixou registrado: bendito seja o Deus e Pai de nosso Senhor Jesus Cristo, que, segundo a sua grande misericórdia, nos gerou de novo para uma viva esperança pela ressurreição de Jesus Cristo dentre os mortos. 1 Pedro 1:3. Não desanime. As notícias podem ter sentido em Cristo. Com a bênção do Eterno, Neemias Lima, pastor da Igreja Batista no Braga, Cabo Frio.
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6: Obrigado, Senhor, pela minha família,

convida você a dar um abraço nessa pessoa que você tanto ama. E se você não está perto dessa pessoa, liga para ela, diga: eu te amo, você é muito importante para mim.

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4: Muito bem, amigo ouvinte acompanhando o Café com Cristo nesta linda manhã. Vamos destacar a programação para este domingo na Igreja Batista do Braga. Você é o nosso convidado. 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

Muitas vezes nós somos tentados a esquecer o momento presente e nos antecipar em realidades que ainda não existem. Como assim, pastor? Pode alguém perguntar. Por exemplo, se você agora, pela manhã, ao acordar, você está pensando nos problemas que só vão vir à tona se vierem na semana que vem, no mês que vem, no ano que vem, você está deixando de viver o momento agora e se preocupando com essa realidade futura. Deixa eu te falar uma coisa aqui, segundo os estudiosos, a maioria das nossas preocupações com relação às coisas que podem acontecer não acontece. Sabia disso? Preste atenção nisso. A maioria das preocupações com o que pode acontecer não acontece. Só que a pessoa sofreu antes, gastou energia antes, não é? Viveu tensão antes, e aí ela pode ter perdido, no momento presente, a intensidade da alegria de viver aquele presente, e até ter perdido oportunidades que se apresentaram no presente, porque a sua tensão, preocupação com o futuro, não a fez perceber aquilo que naquele momento estava se apresentando. Dá para você entender? Então, por isso que eu quero agora dar uma palavra para você, o seguinte. Não se preocupe com o dia de amanhã. Não se preocupe com o que vai acontecer no futuro. Preocupe-se com o que está acontecendo hoje. Mas, pastor Neemias, espera aí, então deixa eu fazer uma pergunta. Você pode se dirigir a mim com essa indagação, e uma indagação muito pertinente e muito oportuna. Então eu não preciso planejar nada? Não, nada disso. Planejamento nada tem a ver com preocupação. Qual a diferença, alguém pode perguntar? O planejamento, você elabora o que você pretende fazer, o que você pretende alcançar, como vai ser alcançado, as estratégias. Você faz todo um programa daquilo que você planeja. Então, eu quero encorajar você, inclusive, a planejar. Vamos imaginar aqui agora que você me ouve e você é um homem e casado e, de repente, está na faixa dos 30 anos. Você já pensou num planejamento para quando você tiver com 60 anos? Mas, pastor Neemias, nem sei se vou estar vivo. Tudo bem, mas você poderá estar vivo. Você pode planejar. Você pode estabelecer um programa, colocar diante de Deus, pedir assessoria, se orientar, conversar com a família e estabelecer um programa, não é? Agora, aí vão vir etapas, não é? Para chegar lá nos 60, bem daqui a 5 anos, daqui a 10, daqui a 15, você vai compor isso tudo. Isso é um planejamento. É um planejamento. A gente não sabe se viverá nesse tempo, mas tem possibilidade de viver. E vivendo esse tempo, quem planeja se dá melhor. Quem planeja alcança com mais facilidade. Agora, a preocupação não. A preocupação é se de repente você pegar até esse planejamento mesmo e hoje não aproveitar o presente, a realidade, e começar a ficar preocupado com o futuro. Então você quer viver o que ainda não existe quando você está com uma realidade presente que existe. Deu para entender? E é isso, e é disso que eu falo. A Bíblia orienta sobre isso. A Bíblia diz, por exemplo, não é? Jesus dizendo, olha, não se preocupe com o dia de amanhã, basta cada dia o seu mal. Está lá em Mateus 6,34. Cada dia cuidará de si mesmo. Então, deixe o dia de amanhã
para ser resolvido amanhã. Jesus não era contra o planejamento, pelo contrário. Jesus era um homem que cumpria um planejamento que, na realidade, foi um planejamento elaborado na eternidade. Antes de nascermos, Deus tinha todo o programa para a vida de Jesus e a sua vinda ao mundo. O que Jesus estava combatendo era a ansiedade, era a preocupação. E Paulo, escrevendo aos Filipenses, Paulo diz assim: não andem ansiosos por coisa alguma, antes as vossas petições sejam em tudo conhecidas diante de Deus, com orações e súplicas. Paulo está dizendo: não fique preocupado com o amanhã, coloque diante de Deus, apresente a Deus. Então, meu amigo, o que eu quero agora ensinar para você, não como um ensino meu, que eu adquiri, não, é um ensino da palavra de Deus, que você pode viver o hoje, e você pode experimentar o hoje de maneira sábia, inteligente, e de maneira eficaz, e viver de tal maneira que o amanhã, independentemente do que acontecer, será um amanhã bem melhor do que você podia imaginar. A Bíblia diz que Deus é capaz de fazer com a gente muito mais além daquilo que pedimos ou pensamos, segundo o poder dele que opera em nós. Efésios capítulo 3, verso 20. Então, as nossas petições, as nossas preocupações, as nossas tensões, as nossas angústias podem ser colocadas diante de Deus. Você entende isso? É sobre isso que eu quero que você reflita agora. E você aprenda a dizer: Deus, eu quero descansar em ti. Há um verso bíblico que diz assim, Salmo 37:5: entrega o teu caminho ao Senhor, confia nele, ele tudo fará. Há um estudioso que traduziu este verbo, o verso, perdão, mudando o verbo ali no, na segunda oração. Ele diz assim: entrega o teu caminho ao Senhor, descansa nele. Não é? Confia no sentido de descansa. Descansa nele, ele tudo fará. Então eu quero convidar você agora a dizer assim: Deus, eu confio em ti, eu confio na tua graça, eu quero descansar em ti. Entregue para Deus tudo que está afligindo sua alma, entregue para Deus sua família. Seu filho está aí dando problema, não é? Está na vida difícil e você não quer essa vida para ele, entrega para Deus. Seu esposo não tem sido com você um esposo que honre a família, que honre a casa, entregue para Deus, entregue para Deus. Se for algo relacionado à violência, não é, abuso, aí não, aí você tem que procurar as autoridades competentes, tá certo? Você ora, mas age também, porque aí é outra questão. Mas eu digo, se de repente ele não tem te honrado como esposa, não é? Ele não tem valorizado a família, se você também como esposa não tem feito isso, esposa, entregue para Deus, e esposa, volte para Deus. Eu quero convidar você agora a descansar e voltar para Deus, e dizer: Deus, eu entrego tudo nas tuas mãos, eu não vou ficar preocupado com o dia de amanhã, eu quero viver hoje, hoje, hoje. A Bíblia diz assim: se hoje ouvirem a voz de Deus, não endureçam os seus corações. Então hoje, abra o coração, faça uma oração agora e eu vou orar por você daqui a pouquinho.

Nosso Deus e nosso Pai, eu quero orar agora por todos os ouvintes, todas as ouvintes, e quero te pedir em nome de Jesus agora, Senhor. Entra com providências celestiais na vida dos teus filhos. Ó Deus, agora abençoa de um modo muito especial para que os teus filhos alcancem vitória, alcancem, ó Deus, sabedoria, direção. Ó Deus, eu oro agora para que os teus filhos, ó Deus, alcancem, ó Deus, condições de vencerem as lutas. Essa pessoa que está preocupada agora com amanhã, preocupada com o futuro, Pai, que ela descanse em Ti agora e tenha sabedoria para viver hoje, planejar o futuro e viver todas as etapas com tranquilidade e paz no coração. Cura os enfermos, sara as feridas, estende a mão sobre os aflitos e necessitados. Nós oramos em nome de Jesus. Amém e amém.

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3: Que maravilha começar essa manhã linda junto com você no Pro Lagos da Gente.
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3: Hoje o Brasil entra em campo pela Copa do Mundo de Futebol. E para marcar mais um gol a favor do meio ambiente e da saúde, cada pessoa precisa fazer a sua parte.
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3: Quem traz esse recado é a repórter Débora Santos.
16: Oi, Carol.
3: Oi, Débora.
16: Assim como no futebol, a vitória também depende do trabalho em equipe. Quando o assunto é água de qualidade, a ProLagos atua todos os dias para entregar água tratada, dentro dos padrões de qualidade própria para o consumo. todos os meses, são realizadas cerca de 15 mil análises, que monitoram os parâmetros importantes como cor, turbidez, cloro residual, pH, entre outros indicadores que garantem a segurança da água distribuída à população.
3: Que beleza, Débora.
16: Quem explica é a coordenadora de operações da Prolagos, Celeste Lemos.
0: A qualidade da água é acompanhada continuamente pelas nossas equipes. Realizamos cerca de mais de 14 mil análises todos os meses, desde a captação até a distribuição, utilizando equipamentos de alta precisão e profissionais especializados. Esse monitoramento garante que a água chegue às torneiras dos nossos clientes dentro de todos os padrões estabelecidos pelo Ministério da Saúde.
16: Mas, para esse placar continuar positivo, os moradores também precisam entrar em campo.
3: Exatamente, Débora. Depois que a água chega ao imóvel, a qualidade depende de cada cliente. Manter a caixa d'água limpa e bem fechada é um cuidado fundamental. Esse é um gol que vale para todo mundo. A nossa equipe não para.
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3: Agora eu converso com a repórter Maiara Hernandes.
16: Oi, Carol!
3: E aí, Maiara?
16: O projeto Saúde Nota 10 encerra hoje mais um ciclo de atividades no município de Búzios, com uma ação na Escola Municipal Eva Maria da Conceição Oliveira. Ao longo das últimas semanas, estudantes participaram de atividades educativas sobre saneamento básico, preservação ambiental, uso consciente da água e cidadania, sempre acompanhados do mascote Prolaguito, que ajuda a levar esses temas de forma leve e divertida para as crianças.
3: Que maravilha, Mayara!
16: Em agosto, o projeto inicia um novo ciclo, dessa vez em Arraial do Cabo, levando conhecimento para mais escolas da área de concessão.
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16: Daniel Henriques, do setor de responsabilidade social da Prolagos, destaca a importância da iniciativa.
12: O Saúde Nota 10 desperta nas crianças a consciência sobre o cuidado com a água, o meio ambiente e o saneamento desde cedo. Elas aprendem, levam este conhecimento para dentro de casa e acabam se tornando multiplicadoras dessas boas práticas. Ficamos muito felizes em concluir mais uma etapa em Búzios e já estamos ansiosos para iniciar as atividades em Arraial do Cabo.
16: O Saúde Nota 10 faz parte dos projetos de educação ambiental desenvolvidos pela Prolagos para incentivar hábitos mais sustentáveis e aproximar as novas gerações da importância do saneamento para a qualidade de vida. Volto com você, Carol.
3: Obrigada, Mayara.
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3: A gente se encontra no Prolagos da gente. Até lá.
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0: Alô, alô! Bom dia, meu amigo! Bom dia, minha amiga! Bom dia, minha gente querida! 8:16. Muito bom dia! Como é que tá? Ó, já tô de camisola no Brasil. Estamos todos vivendo nesse clima. É hoje, tem que ser, né? Eita! Canadá meteu 6-0 ontem pra cima lá do outro, né? Fala lá, Haiti, vai ser tu, Haiti. Eita! Vamos lá, pessoal. Hoje, dia 19 de junho do ano de 2026. Bom dia, meu amigo. Bom dia, minha amiga. Finalmente, sexta-feira. Estamos aí, começando o nosso dia. O sol não tá lá, essas coisas. E olha, a gente tem aí uma manhã fria, né? Tivemos uma madrugada congelante. E você, como é que tá? Tá protegido aí? Seu bebê, seu idoso, se liga aí, tá bom? Vamos lá, até as 11:15, a gente vai estar por aqui, colocando à disposição, à sua disposição, o nosso 997-15-0175, tá bom? 997-15-0175, bom dia, tudo bem? Manda aí, ó, a gente daqui a pouquinho... Encerrou, tá? A gente não tá mais recebendo as fotos para o kit churrasco que a gente vai sortear já já. A gente já selecionou ali 3 fotos, tá? A gente tá privilegiando aquela foto mais coletiva, aquela foto com mais pessoas, né? E nós estamos escolhendo já já. A gente vai falar quem é que vai levar o kit churrasco da Engeluz Home Center e do programa Amorim Valério, tá bom? Bom dia, meu irmão, obrigado por tudo, fica por aí, olha, hoje a gente fala também, eu tô até aqui, olha, um convite especial, 60 anos de Analfa Beatles, amanhã, aqui no Tamoio, quem vem falar é o Luiz Fernando, nosso Nandão, tá? A gente tem um documentário dos 60 anos do Analfa Beatles. Vai ser um quilo de alimento para você ir lá para assistir junto com a galera, tá bom? Tá, você também que tá viajando aí agora, meu irmão, você que tá dirigindo, se liga aí, tá? Cuidado na estrada, a gente tem muita movimentação hoje por aí, tá bom? Estudantada, família, falou mamãe, papai, já foi levar a galera aí na escola já, tudo bem? Aqui, a gente tem tido alguns acidentes, moto, esses ciclo elétricos, bicicleta, a gente tem aí, já a gente vai mostrar, agora mesmo na Avenida Wilson Mendes, tá? Inclusive envolvendo uma criança, me parece que 2 anos, o Gedeão tem as informações já, tá bom? O que vocês três estão fazendo aí, olha, dá um bom dia para esses três aqui, Léo. Olha só, o que vocês estão aprontando aí? Cadê a camisa? Cadê a camisa do Brasil, Paulo? Hein? Cadê? Ah, muito bem, é pra estancar. Luciano, cadê a tua, Luciano? Cadê o Léo? Cadê a tua, Léo? É, botar na roda, meu irmão. Cara, a gente pede aqui, ó, eu tô. Cadê a tua, Gideão? Não recebi. Não, você que tem que comprar, cara. Eu não recebi. Aqui, e você, já vestiu a camisa do Brasil aí, meu irmão? Se liga, porque a gente vai estar direto já. Sidney Marinho vai trazer as informações, mudanças à beça, né? O técnico da seleção brasileira. Mas vamos lá, a gente tem outros assuntos. Bom dia, o Alisson, como é que você tá? Tudo bem?
1: Bom dia, Maurinho, bom dia a todos. Começando sexta-feira aí, graças a Deus, sexta-feira aí, sextou com o jogo do Brasil.
0: Graças a Deus?
1: Passamos por essa semana, vencemos mais uma semana, né, Maurício?
0: Vencemos e bem, graças a Deus, né?
1: Isso aí, espero vencer também, assim como o Brasil pode vencer mais tarde, né?
0: É, isso aí. Pô, não, se não vencer do Haiti, meu irmão, faz as malas e volta, né? Fala aí, tudo bem? O que a gente tem? Já estamos aí, Patrícia, galera toda, o Alisson, já estamos aí, foto pra caramba, hein, rapaz?
1: Muita, vamos mostrar essas fotos aí do pessoal?
0: Vamos, cadê? Tá na mão?
1: Tá lá. Léo, vai soltando o que a gente vai mostrando aí, mostrando o pessoal.
0: É, mas aí você... Aqui, vamos lá, tá contigo, Léo. Brasil! A gente pediu uma foto sua de Brasil, tá? E a gente está trazendo aí, te recebemos bastante fotos, vamos mostrar algumas para você, meu amigo, para você, minha amiga, ver aí quem participou, quem não participou. Vamos lá? Vamos, quem é que você vai mostrar primeiro aí?
1: Vamos lá, quem o Léo colocar a gente
0: vai... Ah, você vai acompanhando daqui, então tá, então beleza. Vamos lá então, aí essa aqui, ó.
1: Ó, oh, vamos lá.
0: Vamos lá,
1: essa
0: então,
1: toda aí, bonitona. Tá com um dogzinho aí do lado. É. Olha só aí, gente. Essa aí é a Vitória.
0: Vitória pra nós, hein, Vitória? Tudo de bom, bandeirona do Brasil lá também. Todo mundo indumentado. E essa bonitona aí, essa belezinha aí, fazendo já o, né, a Vitória, já comemorando
1: essa é a
0: ali.
1: Sobrinha da Júlia, com 14 anos. Olha só.
0: Qual é o nome da sobrinha da Júlia? Ela não mandou? A Júlia só mandou que é a sobrinha.
1: Isso.
0: Tá bom, então tá aí, olha, bonitona. Vamos lá, outra foto aí. Eita, o pessoal mandou, foi foto, cara. É. Vamos mostrar, né? É a Júlia, é a mesma numa outra pose, né? É a sobrinha da Júlia numa outra pose. Isso, ainda ela também? Ela mandou 3 fotos da mesma. É, tá aí então, essa é a sobrinha da Júlia. E esse aí?
1: Ah, esse é que a gente falou ontem, a Mauri, de Monte Alto.
0: É, olha só.
1: Esse é o amigo Miguel.
0: Olá, Luciano, apartamento com vista pro mar, cara. É isso aí, Miguel. Grande abraço, Miguel. Vamos ver pra quem é que sai esse churrascão já já, tá? Quem mais? Essa daí.
1: Ah, esse aí, olha só, é um grupo muito bonito aqui, ó, de amigas, da Miss Lenny. De São Pedro da Aldeia.
0: Miss Lene de São Pedro da Aldeia. Bonita foto, hein, Miss Lene? Assim, a gente está privilegiando a foto assim, com família, com amigos.
1: E mulheres em peso, né, Maurício?
0: É, mulheres unidas. E essa bonitona aí, olha lá,
1: é
0: bonita
1: Joana,
0: foto,
1: do
0: hein?
1: Manuel Correia.
0: Joana do Manuel Correia.
1: Ursinho ali de. Né? Conselho do Brasil também.
0: É, tudo de Brasil aí, legal. Galera, entrou no clima bem, bem legal. Isso é muito bom. Joana, boa sorte, hein, Joana? Já, já a gente vai sortear, vai dizer quem é que ganhou aí.
1: Esse é o José Antônio, também do Manuel Correia.
0: É, o José Antônio tá na frente da televisão, tá orando ali.
1: Tá ajoelhado, pedindo a Deus pelo jogo de hoje.
0: Pedindo, orando. Mas tem que orar muito pro nosso time, viu? E agora, o casal aí.
1: Essa é a Rosana do Angelim.
0: Rosana do Angelim, hein, dona Rosana? Tudo bem? Boa sorte aí, tá?
1: Olha só, essa aí é a Valdileia, na empresa onde ela trabalha ali. O pessoal se reuniu ali, ó, e fez aquela foto bonita.
0: Beleza, da Valdileia, mas quem é que tá na frente aí? Não é a Valdileia que tá na frente.
1: Próxima. Essa é a Dayana, com a blusa do Brasil aí, ó, uma jaquetinha por cima, bem Brasil também.
0: Isso aí, Dayana, boa sorte. Vou mostrar só mais essa aí, tá? Qual é essa, Dayana?
1: Marielle Freitas,
0: olha só. Tem mais aí, Léo? Tem mais aí, ó. Mais aí, ó. Esse aí, quem é esse aí?
1: Esse tá é o de camisa. Léo, outro Léo também.
0: Leonardo. Tá aí, olha, de camisa azul do Brasil, né? A gente vê pouco. E essa aí?
1: Essa é a Marinette do Alecrim.
0: Marinette, beleza. Obrigado por terem participado.
1: Rodrigo do Braga.
0: Ei, Rodrigão, qual é a minha irmã? Tá onde aí? É na Disney? É, olha só, rapaz. Maravilha. Essa é a Geandre, né?
1: Isso, essa é
0: a Geandre. É Geandre, ele te fala o Geandre. Um beijo, Geandre. Tudo de bom? Eita, tá aí mais aí, olha, no time de mulheres.
1: Márcia da Califórnia.
0: Aqui de Tamoios, né?
1: Isso.
0: Legal, beleza. E essa daí, ó. Essa aí também é um grupo, ó.
1: Essa aí também, ó. Aquela fotona lá também no trabalho também. Rosa. Rosa Nazaré.
0: Ei, Rosa. Parabéns aí. Pessoal, então aí. Ah, não. Tem mais essas duas aí.
1: Cristina. Né? As filhas da Cristina.
0: Olha, muita foto. Tá dando uma trabalheira danada. Tem mais uma aí, ó. Mas essa aí.
1: Joana
0: também. Ó, tá dando trabalheira pra gente. Ó, eita, e essa daí, cara?
1: Essa é a família do Vitinho, reunida alguns anos atrás.
0: Alguns anos atrás. Muito bem, Vitinho. Obrigado aí.
1: Essa aí são os filhos da Luciene. De São Pedro da Aldeia.
0: Filhos da Luciene, de São Pedro da Aldeia. Caramba, foto aberta, hein? Por isso que a gente tá. E essa aí? E essa agora aqui?
1: Essa aí é a Mauri Valério aí do Palmeiras, né?
0: Aí, ó, Aí, ó, tem outras
1: fotos. É, tem também aí a Patrícia do Caiçara.
0: Pra gente ganhar.
1: Paulo do Portinho.
0: Tamo junto, é isso aí. Então, ó, pessoal, já a gente vai mostrar.

0: tua companhia, viu? Você, meu querido irmão, olha, e você que vai preparar o teu churrasco, se liga, tá? 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Vamos lá, deixa eu dar meu bom dia, Patrícia. Cadê a galera? Já, olha só, pessoal, a gente tem aí uma quadrilha foi presa aqui no Braga. O William tá com detalhes. E tem também, rapaz, um cara que foi preso. O cara tinha 200 passagens pela polícia, registro de ocorrência, e tava solto. A gente vai saber, 200 assim que eu tô falando, porque várias passagens pela polícia, né? A ficha bem robusta da criminal, e ele foi preso ali na rodoviária. Já a gente vai ter maiores informações. Patrícia Bernardo, muito bom dia.
1: Bom dia, Mauri, com aquela alegria de que hoje o Brasil vai ser campeão. Vamos lá, deixa
0: já
1: a tristeza.
0: Já vai ser campeão
1: falar.
0: Hoje?
1: Já é, porque aqui é na Xincha, a gente já chama aqui na alegria. Chama os ouvintes
0: na
1: também.
0: Xincha?
1: Na Xincha, chama no 0x0. Vambora, ó, Brasil campeão, minha gente. Se você tá borocochô, não vai ficar mais, porque você tá ouvindo o programa da Mauri, gente. Olha
0: que cara
1: só.
0: É essa que o Paulo tá fazendo ali atrás, Paulo?
1: É porque
0: que
1: eu tô farmando aura, Mauri. Tô aprendendo com ele, ó. Tô farmando aura, tô só aqui,
0: caramba!
1: Ó, naquela alegria de sexta-feira, no pique, vamos lá, pessoal. 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Paulo, se tu estiver me zoando, vou te zoar depois também.
0: Tá zoando, tá te zoando.
1: 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Mas vou te falar, tem mais prêmios ainda. Então continua juntinho com a gente. E lembrando, pessoal, agenda cultural a gente vai divulgar já para vocês. E quer assistir o jogo? Vai ter telão na Praça de São Cristóvão, com feira de artesanato, música, gastronomia, tudo para você poder curtir bastante esse jogo do Brasil, levar a família, os amigos. E aí, Paulo, fala, tô formando aula direitinho? Bom dia.
2: Tá formando aula, tá formando bem.
1: Ai, gente, eu fico emocionada com esse menino. Tô formando aula, tô podendo me sentir uns 20 anos mais nova. Olha
0: aqui,
1: só.
0: Você tá com esse frio todo, Paulo?
2: Tô.
0: Tira a bola, fica com a camisa do Brasil, cara. Eita, bota aí, ó.
1: Eu gosto dessa. Eu gosto do pessoal que vê o grupo do WhatsApp. Ele não tá, mas ele fica sabendo das coisas, sabe? Mas ele vem com a roupa bonitinha, do Brasil. Eu adoro os meus colegas que vêm no grupo, mas não vêm, não escuta a gente, né? Bom dia, meus colegas de trabalho que trabalham no aquário. Tudo bom com vocês? Olha o sorrisinho deles.
0: São os peixinhos, fazem... Ah. O que que eles fazem? Nada. Luciano nem tá ouvindo a gente. Pode falar mal dele agora que ele não tá nem ouvindo, hein? Safado, cínico. É, o que mais? O Léo também, não vale nada.
1: Vamos lá.
0: Por quê? Porque ele não tá olhando pra gente. Ele tá falando dele, cara. Então vamos falar mal, né? Quando
1: vamos,
0: fala
1: né?
0: bem, não ouve. Quando
1: poxa
0: fala mal,
1: vida,
0: ouve.
1: Olha que situação. Me olha não, ô sonso. Mas é isso aí, Mauri. Pessoal, continua juntinho com a gente. Vocês vão ter notícias, várias entrevistas. E lembrando, hein, tem mais prêmios. 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
0: Terra,
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1: 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Então, pessoal, continua.
2: falando endereço. Vocês já estão falando endereço?
0: Não, não estou falando. Estou falando que é na Henrique Terra, 118. Qual é?

0: Só eles irem lá e procurarem.
1: Não, mas não.
0: Você é chato, hein? Não pode ajudar os ouvintes, não?
2: Então tá bom, eu vou ser o primeiro que vou chegar, vou ver no Google e vou falar aqui.
1: Você não pode falar, você não pode concorrer.
0: Verdade.
1: Não, pode.
0: Você não pode.
1: Ninguém eu da equipe, ninguém da equipe pode concorrer nada.
0: Mas a gente tem uma equipe que pesquisa tudo, entendeu? A gente vai saber que alguém mandou. Você mandou alguém procurar saber das coisas, entendeu?
1: Bora, dia 24, Patrícia.
0: Isso, Mauri. Olha só, essa criatura aqui me irrita.
1: Bora.
0: 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E a Mauri, daqui a pouco tô de volta trazendo a agenda cultural para vocês e os pontos estratégicos para você poder assistir o Jogo do Brasil hoje. Já é campeão, meu povo!
1: Eita, tá falta coisa pra caramba, hein?
0: Ele tá desanimado, Paulo,
1: aquela porcaria do álbum lá. Como é que tá?
2: Maravilhoso.
1: Tá, como é que foi? Tá, já.
2: Foi bem legal.
1: Já
2: ontem eu fui lá com meu avô na banca. A gente foi lá, eu consegui. A gente comprou um pacotinho de figurinha.
1: A gente comprou?
2: A gente. Eu tava junto, então a gente.
1: Ah, é, beleza, tá ótimo.
2: Aí eu consegui duas muito boas, duas segredas.
1: Quais que foram?
2: Foi a taça, a parte de cima da taça e a dos três mascotes.
1: É, então beleza.
2: É a FCW1 e a FCW3 que eu consegui.
1: Muito bom. E troca rapidinho,
2: né? Eu troquei já, porque a parte de cima da taça já tinha, então eu troquei pela 00, que é muito rara também. Então agora já tenho um monte. Só faltam dois figurinos para poder completar a primeira página.
1: A primeira página, né? Pra você falasse que duas para completar o álbum.
2: Não,
1: ai, meu Deus. Tome avô.
2: Vai demorar, vai.
1: Papai, vovô, titia, padrinho, é essa hora que. Eita. Valeu, Paulo. Até já, Patrícia. Vamos lá então, deixa eu confirmar. Aumenta esse som aí, Luciano DJ. Horas e 34 minutos. Bom dia, meu querido irmão. Muito obrigado pela tua companhia, viu? Daqui a pouquinho, a secretária de Cultura de Iguaba. É, cara, olha, legal. Galera de Iguaba aí, vamos falar sobre a Feira Literária, né? A FLIG, aqui de Iguaba, tá? A gente tem aí a recreação infantil, teatro, muitas oficinas, né? Vamos tudinho conversar já já com a secretária de Cultura aqui do município de Iguaba, beleza? E hoje quem faz o som ao vivo para nós é o Andrezão do Pagode, meu amigo. Ele vem hoje mandar ver aqui, botar a gente nesse clima de Brasil. 9:30 é o jogo, tá bom? Se liga por aí, nós estamos juntos. 997-150175. Vamos chamando o nosso William, galera que tá chegando aí de América. Bom dia! Quanto é que vocês acham que vai ser o placar? Dá teu palpite aí, tá? Dá teu palpite pra gente falar por aqui. Tá? Não tá valendo nada não, não tem sorteio de nada não, mas manda ver, tá bom? Aqui, isso! Atenção! Esse é o ritmo, qual é o seu palpite? Brasil vai perder? É mesmo? Vai perder pro Haiti de 1-0? Ô Luiz, tá ficando maluco, rapaz? Será que é? E se perder? Não tem como. Como é que vai perder do Haiti, cara? Não, de boa. Né? Qual é a tradição de futebol? Enfim, vamos lá. O único país que participou de todas as Copas é o Brasil, cara. O único 5 vezes campeão é quem? É quem, Luciano? É tu. É quem? É
3: Brasil!
1: Caramba, e a gente vai perder pro Haiti? Com o Mister como técnico? Com o Vini Júnior? Hoje tem Hendrick. Tomara que tenha Luiz Henrique também. Já, já, Sidney Marinho confirma direto dos Estados Unidos a seleção para hoje, né? A escalação, tá bom? Vamos lá, tá bom, posso chamar o William? Posso chamar o William Rodrigues? Oh, ah, rapaz, tem também...
3: Repórter!
1: É, deixa eu ver, já tem as imagens aí da manhã também. Olha, tá dando um trabalho danado a gente escolher essas fotos, hein, rapaz? Ô, meu Deus, pensei que fosse mais fácil, hein? Mas tá fogo na rua, pá. Epa, vamos lá, William tá chegando, William Rodrigues.
3: Repórter.
1: Vamos lá, William, muito bom dia, queridão. Tá no clima do Brasil aí, William?
4: Totalmente, Amauri, totalmente no clima. Brasil, só vai dar Brasil hoje. E a galera tá se preparando aí pra torcida. Já dei uma passada lá na Praça São Cristóvão pra ver se tava montado lá, né? Montada a arena, mas ainda não, Amauri. Acho que eles vão começar a montar agora um pouco mais tarde, porque também é um jogo às 9 horas da noite, né? Aí eu ia fazer umas imagens lá, mas ainda não tem nada montado lá. Mas a gente lembra aí que tem arena da prefeitura que vai funcionar, né? Como no primeiro jogo, na Praça de São Cristóvão, também ali no centro do Jardim Esperança. E no segundo distrito, lá em Unamar, ali no distrito de Tamoios, né? E é isso, então vamos todo mundo torcer aí para o Brasil hoje. Primeiro lugar não, agora deixa eu dar bom dia aí para todo mundo que está... ouvindo o programa do Amauri Valério aqui pela Rádio Ondas FM, quem está acompanhando pela rede Canal 10, quem está acompanhando pelo YouTube, pelo Facebook, pelo Instagram, enfim, a galera que está aí na internet. Amauri, algumas notícias...
1: Eu estou vendo aqui, William, uma quadrilha foi presa aqui no Braga, é isso? Dá detalhes para a gente aí.
4: Exatamente, Amauri, essa quadrilha foi presa ontem, ainda na parte da manhã, tá? Eles são suspeitos aí, olha, a gente tem uma foto aí que mostra alguns produtos de roubo, né, deles, aliás, de compra fraudulenta, né, e nesse produto aí também tem notas fiscais nessa foto de compras compras que eles fizeram aí em nome de pessoas que não estavam nem sabendo de nada, tem aparelhos aí, iPhone, enfim. Esse pessoal, Amauri, olha, eram 6 pessoas, elas foram presas suspeitas de integrar uma quadrilha especializada em golpes com cartões de crédito aqui em Cabo Frio. A ação aconteceu ontem de manhã no bairro do Braga. Segundo as investigações, o grupo, formado por pessoas todas vindas de Minas Gerais, se passava por entregadores de encomendas aí de sites como Mercado Livre, Shopee, enfim. E aí, de posse desse trabalho que eles faziam, eles acabavam tendo acesso a informações dos clientes, né? Principalmente informações sobre cartões de crédito, informações bancárias, dados pessoais das vítimas, enfim. De posse dessas informações, os criminosos realizavam compras fraudulentas em estabelecimentos comerciais por toda a região dos lagos. O prejuízo causado às vítimas já ultrapassa aí 50 mil reais, mas existem investigações em andamento e esse valor pode ser muito mais alto. Durante a operação, os policiais apreenderam aí esses celulares, notebook, dinheiro em espécie, um veículo também utilizado pelos suspeitos. Após consulta, foi constatado que o carro era clonado e também foi recolhido para perícia. Os 6 envolvidos foram levados para 126DP, a Delegacia de Polícia de Cabo Frio, onde o caso foi registrado, né, está sob investigação e eles estão aí à disposição da justiça. Tomara que peguem muitos anos de cadeia. Todo mundo, a minerada, Amauri, o pessoal geralmente o pessoal de Minas não vem aqui para isso, né? Vem aqui para passear, para curtir a praia. A gente ama os mineiros, mas esse grupo aí veio de lá para tocar o terror aqui.
1: Caraca, ele já vem assim, né? Vem com o único propósito de assaltar e roubar. Agora, eles se passavam e como é que eles tinham acesso? Eles sabiam o que a pessoa estava esperando de encomenda? Como é que esses caras são fogo, né, cara?
4: Pois é, rapaz. Eles eram cadastrados, eles se cadastraram aí nas empresas, né? E aí eles pegavam para fazer as entregas. E provavelmente eles abriam, viam lá o pacote quando era cartão de crédito, eles abriam, enfim, esse tipo de coisa.
1: Que doideira, cara, que doideira. Bom, tá todo mundo preso aí. Não vão voltar pra Minas agora tão cedo, né?
4: Não vão voltar tão cedo. Amauri, em outubro do ano passado, olha só que coisa engraçada, a gente mostrou aqui, você lembra um homem que estava carregando um portão de alumínio nas costas?
1: Sim, que foi... Então... Uhum. Você tinha roubado o portão?
4: Tava ele passeando aí pelas ruas, com um portão de alumínio nas costas, enfim, acabou sendo preso em flagrante naquela ocasião, né, lá no mês de outubro do ano passado. Pois é, esse homem foi preso de novo aqui na rodoviária de Cabo Frio. A polícia prendeu esse homem, ele é investigado aí por uma série de roubos em Cabo Frio. A captura aconteceu na rodoviária da cidade após trabalho de monitoramento realizado pelo setor de inteligência da corporação, né, da polícia. Contra o suspeito havia um mandado de prisão preventiva pelo crime de roubo qualificado. De acordo com as investigações, ele foi reconhecido como autor de um assalto no centro de Cabo Frio contra uma mulher. A vítima foi ameaçada com uma faca, obrigada a entregar o celular, além de fornecer a senha de desbloqueio do aparelho. Ainda segundo a polícia, durante o crime, esse homem teria feito graves ameaças a essa vítima, inclusive ameaça sexual, tá? Falando em relação a questões sexuais aí com essa vítima. As investigações apontaram que o suspeito possui uma extensa ficha criminal relacionada a crimes contra patrimônio e já havia sido preso pelo menos outras 5 vezes anteriormente. Olha só, em outubro do ano passado, como a gente acabou de dizer, ele estava aí percorrendo as ruas com um portão de alumínio nas costas. Brincadeira, né? Após a prisão, o acusado foi encaminhado para procedimentos legais e permanece à disposição da justiça. Mas, Amauri, é aquela história, né, rapaz? A gente já viu esse filme. O cara já foi preso 5 vezes. O cara tem uma ficha criminal terrível. E aí? E agora? Vai ficar preso? Será que vai ficar? Será?
1: Será, cara? Será? Olha só, um cara com uma ficha, com várias passagens já pela polícia e ainda circulando, né, cara?
4: Pois é, dessa vez foi preso aí, né? Mais uma vez, agora, e aí? Vamos ver o que
1: vai ficar,
4: acontecer
1: quanto
4: daqui
1: tempo,
4: pra frente,
1: né?
4: Quanto tempo vai ficar.
1: Perfeito. Ô, William, ó, eu podia arrumar um desses aí pra você. Cadê, Léo? Mostra aqui. Não, ó. A Patrícia me arrumou um desses aqui.
4: O quê?
1: Ó, aqui, ó.
4: Tá mostrando o quê,
1: Wallace? Você não tá vendo?
4: Chapéu?
1: É, isso aqui, ô Patrícia, isso aqui não é chapéu. Isso é uma boina, não é boina?
4: Eu quero, não sei.
1: Chapéu de pescador, meu amigo.
4: Quero, quero sim, quero.
1: Quer, né?
4: Lógico que eu quero.
1: Vou te dar. Vou te dar um caniço, vou te dar uma vara de pescar para você pegar a carapicu aqui no canal.
4: Mas com o chapéu que é interessante.
1: Chapéu, beleza. Isso. Agora, William, me dá uma última informação aí. O Ministério Público do Estado do Rio de Janeiro está fazendo umas recomendações ou exigências aqui pro Pontal do Peró. O que está acontecendo?
4: Exatamente, Amauri. O Ministério Público do Estado do Rio de Janeiro está aí fazendo essa cobrança, né? Tá fazendo esse pedido, essa recomendação de providências urgente. E dessa vez deu um prazo de 30 dias para a Prefeitura de Cabo Frio tomar a iniciativa de resolver questões lá do bairro Pontal do Peró, né? Que é um local bem bacana. É o extremo, é o lado, como é que eu posso dizer? O lado esquerdo, digamos assim, da Praia do Peró, lá na parte mais extrema, né? É um local bastante visitado ali por turistas, inclusive teve a bandeira azul agora nessa temporada de verão. Enfim, mas o bairro em si não tem energia elétrica, não tem água potável, olha só, a água é de poço, né? Não tem iluminação pública, tem energia elétrica nas casas, mas não tem rede de iluminação pública. E essa recomendação foi expedida aí pela primeira promotoria da Justiça de Tutela Coletiva, que deu um prazo de 30 dias para a Prefeitura de Cabo Frio avançar aí nos procedimentos necessários para a implantação da rede de iluminação pública no bairro. O documento também solicita, Mauri, que o município atue em conjunto com a concessionária de energia, né, para viabilizar a execução de um projeto que a própria Enel já aprovou, já constatou que é viável, isso em 2023, mas até esse momento esse projeto não foi implementado, a iluminação não foi instalada ali no bairro Pontal do Peró. Além da iluminação, o Ministério Público propõe também um acordo entre a Prefeitura e a Prolagos, concessionária de água, né, e abastecimento, para que haja abastecimento regular de água potável ali na comunidade. O pessoal usa poço, todo mundo ali tem poço. Segundo a promotoria, a falta de iluminação pública no Pontal do Peró vem sendo acompanhada há mais de 10 anos pela promotoria e afeta diariamente diretamente, né, a segurança e a mobilidade e a qualidade de vida ali dos moradores. Já em relação ao abastecimento de água, o bairro nunca recebeu uma rede pública de distribuição. Atualmente, grande parte da população depende de fornecimento por caminhões-pipa. A medida busca atender a uma antiga reivindicação dos moradores que aguardam aí há anos pela chegada dos serviços básicos considerados fundamentais para a região ali do Pontal do Peró. É isso, Amaury. As notícias de hoje, algumas, né, das notícias de hoje, a gente vai para a rua aí para trazer mais informações para os nossos ouvintes. 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
1: Beleza.
4: Daqui a pouquinho a gente volta, a gente agradece a todo mundo e já já a gente volta. William Rodrigues para o programa Amaury Valério, notícia o tempo todo.
1: Muito bem, beleza. Hoje o Luciano Ferreira é uma gracinha com você, né, William? Puxa, graças a Deus, parece que ele agora desistiu de te encher o saco. Vamos lá, agora são 8 horas e 48 minutos. Muito obrigado, meu irmão, pela tua companhia, viu? 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
3: Vai, Gideão!
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1: Ai, tá vendo? Agora é você, Gideão. Não é mais o William, agora é você.
6: Pra Cristo.
1: Tudo bem? Bom dia.
6: Tudo bem, bom dia, Amaury.
1: Tudo na paz?
6: Ótima sexta-feira pra todos nós, né? Hoje tem Brasil. Pois tá confiante? É.
1: Eu tô, cara. Se eu não tiver confiante contra o Haiti, vou estar contra quem?
6: Fazer um bolão aqui do pessoal da rádio, do programa.
1: Vamos. Meu Patrícia, o Alisson entendem tudo de futebol.
6: Meu placar já é 3-0 Brasil aí.
1: 3-0?
6: 3-0.
1: Tem que ser uns 5-0, cara.
6: Poderia,
1: Canadá,
6: né?
1: O Canadá mandou ontem pra cima do...
6: Catar.
1: Do Catar, meu irmão. É, 6-0, 6-0.
6: Que é uma equipe mais forte que o Haiti, o Catar, né?
1: Bem mais, pô.
6: Então o Brasil poderia ir mais.
1: Vamos ver, vamos torcer. Tá. O homem tá fazendo várias modificações, vamos ver o que que rola, né?
6: É, vamos esperar.
1: Bom, vamos lá, vamos às informações. Gideão, caramba, acidentes pra caramba rolando por aí, não é não?
6: Sim, Amaury, registramos hoje aí um acidente na Wilson Mendes. Esse acidente ocorreu ali por volta de 7h37, 7h36 da manhã, para ser mais específico, né? Um horário ali que algumas pessoas que estavam na localidade me informaram. Segundo informações, Amaury, uma mãe vinha ali com o seu filho de moto buscando a região central da cidade, quando passou ali um homem de bicicleta ao seu lado, segundo informações que eu recebi, ela acabou ali perdendo o controle dessa moto, a moto uma Pop 100, e ela estava com seu filho na garupa. Nós registramos essas imagens.
1: Não é um ciclo elétrico?
6: Não, não, eu cheguei a imaginar isso, porque quando eu cheguei, tinha uma movimentação muito grande, falaram, é aquelas motinhas. Aí eu já imaginei que fosse essa nova motinha elétrica. Né? Isso.
1: Mas aí, tá aí, tem uma criança de 2 anos.
6: Isso, eu chuto, né? Eu não tive a idade correta dela, mas eu chuto entre 2 a 3 anos.
1: Mas ela estava bem?
6: Ela chorou um pouco, mas algo que eu não pude deixar de notar, eu não vi o capacete da criança, eu não posso afirmar que estava sem capacete. Cheguei a perguntar um rapaz do lado ali, algumas pessoas, eles falaram, olha, não sei, não vi, mas a criança parecia estar com a cabeça machucada, então deduzo que talvez aí, né, não estivesse com o capacete. E essa região tem recebido muita atenção.
1: Mas o que aconteceu? Ela se assustou com alguma coisa? Então, ela foi atropelada? O que foi?
6: A informação que eu recebi até mesmo de um rapaz que passava ao lado dela de moto também no momento é que nesse momento passou um rapaz ao lado de bicicleta, ela que se assustou ali com toda essa situação, acabou perdendo o controle de sua moto, indo ao chão junto ali com a criança. Ela estava bem, estava tentando ajudar ali o seu filho, que também reagia, e estavam sendo esperada, Mauri, o corpo de bombeiros, que chegou logo em seguida e fez o socorro da criança, levando esta criança para o HCE. E ontem nós noticiávamos aí a respeito das reformas que têm acontecido na Wilson Mendes. Temos o semáforo agora ali em frente à Escola Municipal Cecília Nogueira Machado da Guia, onde os pais, os moradores da região pediam por conta de muitos acidentes. Temos agora o apoio de câmeras de segurança da prefeitura, aquela que registra aí dados faciais para ver se você não tem nenhum tipo de passagem, se você não deve nada na justiça. Temos também radares. Ontem o próprio DER, né, que é o Departamento de Estradas de Rodagens, estava na localidade fazendo ali a manutenção. Ou seja, é uma região que tem recebido muita atenção, né, de manutenções aí do estado, mas ainda tem acontecido acidentes, né? Muitas das vezes por imprudência dos próprios motoristas, que mesmo, Mauri, com todas essas sinalizações, não estão respeitando. Diariamente eu acabo vendo, registrando pessoas passando na contramão com essas novas motos elétricas, pessoas fazendo curva, ultrapassagens totalmente erradas. Na própria contramão.
1: Na contramão, isso, cara. Essas motos, elas... A moto não, é ciclo, né?
6: Isso, isso. E as pessoas, de certa forma, também têm que ter um pouco mais de consciência, um pouco mais de educação no trânsito, ainda mais numa região muito movimentada, como é a Mauri, ali, a Wilson Mendes.
1: Uhum. Agora tivemos um outro acidente aí também, né? Amigos, isso, do programa mandaram imagens. O que, que é? Que acidente é esse? Onde é que foi?
6: Uma mulher foi atropelada por um carro ali na altura da escola Luiz Lindenberg, na Vitor Rocha, salvo engano. Não temos notícias aí sobre o estado de saúde dessa mulher, mas sabemos aí que estava esperando o atendimento. Esse acidente também aconteceu ontem e isso reforça aí a atenção dois motoristas para a estrada. São tantos acidentes que está acontecendo, por mais que, como estamos falando, esteja hoje tudo monitorado, as pessoas também precisam ter um pouco mais de educação e calma no trânsito.
1: Educação, Mauri, acima de tudo, meu irmão.
6: Acima
1: a
6: de tudo.
1: Passa, o cara, o de moto, a gente está no meio da faixa, atravessando, no meio da pista. Aí vem um cara de moto buzinando pra você. Caraca, você que tem que parar, porra. Você não tem nada que buzinar. Tipo assim, ó, tô indo, sai da frente. Porque eles não param. Doideira isso, cara.
6: Muita doideira, Maurício, muita
1: então,
6: doideira.
1: Então falta educação de todo mundo, principalmente de motoqueiro, cara.
6: Isso, isso é verdade.
1: E quem anda de bicicleta também, não pode andar por qualquer coisa, tem regras.
6: Tem regras para o... A pessoa que anda de bicicleta, pro ciclista também, né? Mas acabam não cumprindo, essa é a grande verdade. Você vê todo mundo... Às vezes eu acho que o trânsito aqui em Cabo Frio parece o trânsito de Bangladesh. Se você, nossa, você vê os vídeos de Bangladesh, você não entende nada.
1: É, né? Doideira. Como é que pode aquilo, né?
6: Como que eles se entendem ali?
1: É verdade. Bom, Gedeão, vamos lá, rapidinho, agora faltam 5 minutinhos para as 9 da manhã. A gente tem também aí a polícia, né, prendeu um homem com porte ilegal, veículo também roubado, apreendido, né?
6: Isso, Amaury. Nós tivemos um homem que foi preso ontem ali na região da Rasa, mais especificamente na Vila Verde, em Búzios. Os policiais em patrulhamento pela região se depararam com um Palio prata que, após avistar os policiais, tentou fugir ali pela Rua 16, acabou sendo alcançado e os policiais tiveram aí êxito em achar com este homem aí de 26 anos, uma arma aí, uma 9mm com 7 munições intactas. O carro também ficou apreendido, Amaury, mas não temos informações se esse carro era roubado, se tinha algo ilícito em relação a
1: esse
6: este
1: material
6: veículo,
1: que a gente está mostrando aí também foi apreendido, foi com ele?
6: Isso. Esse material foi apreendido aí dentro
1: do carro.
6: Que tem
1: uma faca, uma pistola.
6: Uma faca ali que parece uma faca do exército. Eu posso estar falando besteira, eu não sou o grande entendedor de faca aí.
1: Olha, mas a faca.
6: Me lembrou isso aí, o Patrick do Zorra Total. Mas esse foi o material apreendido com ele. Esse homem foi encaminhado aí para a delegacia de polícia ali de Búzios, onde permanece preso, Amaury, e à disposição da polícia. Amaury, essas foram todas as informações de momento. Vamos ficando por aqui, depois voltamos com muito mais informações. Gideon Souza para o programa Amaury Valério, notícia o tempo todo.
1: Muito bem, beleza. Tem nenhuma gracinha não, Luciano?
6: Eu esperei a gracinha.
1: Não, porque não, na entrada foi vai, Gedeão, agora pode ser sai, Gedeão. Né?
6: É boa.
1: Valeu, obrigado, Gedeão. Tudo
6: obrigado,
1: bom?
6: Amaury, tchau.
1: Beleza, pessoal, agora são 8 horas e 57 minutos. Muito bom dia, muito obrigado. Olha, atenção, hein? Vai ser agora depois do comercial, Patrícia, que a gente vai mostrar. Já escolhemos a foto que vai levar o kit churrasco. Tá? Já escolhemos. A gente já viu aqui, tiramos 5, depois tiramos 3, aí depois ficaram 2. Agora a gente já chegou a uma definição, tá? A equipe inteira votou, pessoal da Angelus Home Center também. Então, se liga, meu irmão, porque já já a gente vai dizer quem é que vai hoje levar esse kit churrasco do programa Amaury Valério da Angelus Home Center.

0: Você, meu amigo, você, minha amiga, tá convidado.
1: A voz da emoção.
0: Eita, porque o Cinderê Marinho transmite pela Ondas FM, amigo. E a gente tá nesse clima e a gente tá juntinho contigo, tá bom? Bom dia, Arraial do Cabo, galera das ruas pintadas aí. O jogo é 9:30, né? Mas hoje tá bom, amanhã eu não tenho que acordar 5:30 da manhã, como todos os dias. Dá pra gente ficar um pouquinho mais tempo acordado, não é não? Então, muito bom dia a você que já foi pro trabalho, bom dia a você que tá se arrumando pra ir pro trabalho. Meu amigo motorista de ônibus, um abraço aí, tudo de bom. Vocês aí que estão dirigindo as ambulâncias, um grande abraço, obrigado, viu? Que Deus proteja a todos. Vamos embora, tamo no ar, até às 11:15, meu irmão. Muito bom dia, aquele pedido sempre, para que Deus Pai Todo-Poderoso esteja sempre conosco.
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0: Muito bem, estamos de volta. Epa, vem cá, ô Paulo, vem, arruma aí esse celulation. Opa, agora são, deixa eu ver aqui, 9 horas e 11 minutos. Muito bom dia. Não acredito, William, você quebrou, cara. Não, já tava não, poxa vida. Olha, mostra aí, Léo, deixa eu dar um flagrante. Não fica de danado. Olha só, mostra aqui, Léo, embaixo do, aqui, ó, o que é saúde. Ele já, tu já foi, é, vem cá que eu vou. Ele caiu, isso é uma madeira. É, é, tá, aí caiu ali. Pega aí, Paulo, devagar. Pega devagar, tá, ó lá, a saúde partiu no meio. Eita. Tá bom, mas a gente vai dar pra colar ali, que isso é madeira, né? Então tá. Vamos lá, vamos seguindo por aqui, meu amigo. 9 horas e 12 minutos. Atenção, atenção, Patrícia, o Alisson. Vamos lá, vamos aí, vamos mostrar agora a foto que vai ganhar o kit churrasco. Depois de todas essas fotos que a gente mostrou, olha, tá os tambores rugindo, rugindo, rugindo, rugindo. Vamos lá então, dona Patrícia, chegamos a um veredito, chegamos, olha só, chegamos, galera, hein?
25: Isso aí, Amauri. 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E vamos anunciar aí, ó, o vencedor da foto. Fala pra gente, uai, seu nome aí.
0: Pera aí. Vamos lá, Valdileia. Valdileia. Oi, Valdileia. Você tá me... O Valdileia, você tá me ouvindo?
26: Tô te ouvindo.
0: Tá. Você tá onde? Tá em casa? Tá no trabalho?
26: Tô no trabalho.
0: Ixi, então eu posso falar alto ou posso falar baixinho que você ganhou o kit churrasco?
26: Pode falar alto, pode falar alto.
0: Eita, tá aqui a ganhadora do kit churrasco do programa Mauro e Valério, meu amigo. Valdileia. Valdileia, parabéns, Valdileia. Caramba, que barulho é esse?
26: Olha só.
0: Oi.
26: Eu vou sair buscar hoje. Todos os brindes que eu ganho, eu peço pra minha filha ir buscar.
0: Hoje é, mas então não, só pode você. Se você não vier, o churrasco vai ser da equipe. A gente tem
26: Não,
0: olha só, mostra, Léo, mostra a foto. Mostra a foto, tá? É, mostra a foto aí. Essa foto... A ganhadora aí. Quem é esse que tá na frente da foto aí, ô Valdileia?
26: É o Pedro, João Pedro. Ele fez aniversário ontem.
0: Olha, rapaz.
26: O João, ele é de Valéria Pinheiro.
0: Aham. Uhum. Tá aí, olha então, Valdineia, você ganhou com essa foto, obrigado por ter participado, tá bom, queridona?
26: Muito obrigado. Isso aí é lá no meu setor de trabalho, protocolo, prefeitura.
0: Ah, você trabalha na prefeitura aqui de São Pedro da Aldeia?
26: São Pedro da Aldeia, isso aí.
0: Eita, tá aí, olha, churrascão para São Pedro da Aldeia. Essa é a foto, parabéns, combina com ela aí, pra ela já vir buscar, né, daqui a pouquinho, porque o churrasco é para hoje, né, Patrícia?
25: Verdade, Amaury. E o pessoal continua sintonizado com a gente, que ainda vai ter a terceira rodada, o terceiro jogo do Brasil, vai ter mais kit churrasco proporcionado pela Angelus Home Center. Então, continua juntinho com a gente, né? Que depois a gente vai anunciar qual vai ser a próxima fase, o que, que você vai ter que fazer para garantir esse kit churrasco. A Amaury, vamos hoje torcer com muita alegria, vamos. Muito churrasco, e o Brasil vai ganhar,
0: vai.
25: Vamos lá.
0: Qual é a parte do churrasco que você mais gosta?
25: A da carne, né, Amaury?
0: Da carne, poxa, aquela carne
25: de alho.
0: Ao ponto, mal passada.
25: Ai, mal passada.
0: Mal passada?
25: Ai, eu gosto, é bom.
0: Paulo, você gosta? O Paulo, eu gosto.
2: Eu prefiro sangue. Muito mal passada.
0: Muito mal passada. É, com sangue escorrendo.
25: Ah, é bom. Olha, me chama pro churrasco, Paulo.
2: Não.
25: Não! Ai, que eu falei pra me chamar pro churrasco, falou que não vai me chamar, não. Tudo bem, também não queria ir.
0: Você já falou que só gosta da carne? É. Né? Tem que gostar do arroz, da farofa,
25: horror,
0: do pão,
25: Paulo,
0: de alho, que é pra complementar, senão só a carne.
25: Aliás, eu e a Zema, a gente vai fazer um churrasquinho, a gente não vai te chamar, Paulo.
0: Tá bom, não tem
25: tá
0: problema.
25: Tá bom, eu vou te chamar só você, Amaury.
0: Obrigado.
25: Bom, tá, você vem, Amaury?
0: Vou, aí eu levo o Paulo.
25: Não, leva não, deixa ele lá.
0: Tá bom.
25: Um beijão, Amaury. Daqui a pouco a gente tá de volta e trazendo aí a agenda cultural.
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25: 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Amaury, daqui a pouco estou de volta trazendo a agenda cultural.
0: Quer falar alguma coisa, Paulo? Tem alguma coisa para falar?
2: Não, não tem muita coisa para falar, não. Daqui a pouco vai ter curiosidades do dia.
0: Ah, é? Tá bom, eu quero ver então. Valeu, um abraço.
25: Um beijão, gente.
0: Eita, vamos lá, olha, são 9 horas e 18 minutos. Bom dia, meu amigo, muito bom dia a você que está acompanhando com a gente. Já, já, a gente tem o Azul Puro Azul chegando por aqui também, tá bom? Eu tô dando meu bom dia agora de surpresa para Milton Alencar Júnior. Milton, muito bom dia, meu camarada. Como é que você tá, meu irmão da vida toda?
4: Oi, meu irmão da vida toda. Tudo bem, Amaury Valério?
0: Tudo
4: bom
0: bem.
4: Bom dia, Cabo Frio.
0: Estamos te pegando de surpresa ali, sabe por quê, né? Hoje a gente comemora o Dia do Cinema Brasileiro. Milton Alencar Júnior tem vários filmes, dirigiu vários longas-metragens, vários documentários. Milton, cinema brasileiro hoje está num outro patamar, no meio cinematográfico do mundo, o Brasil está aí se destacando mesmo, né, Milton?
4: Com certeza. Já fazia isso há algum tempo, desde a década de 60 já vem se destacando no cenário nacional, no internacional. E agora mais ainda, com as premiações de filmes como esses últimos filmes que nós vimos passando por aí, disputando o Oscar, Cannes, isso é maravilhoso para a gente. A indústria cinematográfica brasileira tomou um outro corpo. Hein? Ainda estou aqui.
0: Tem vários filmes,
4: o
0: né?
4: O Agente Secreto. O Agente Secreto.
0: O Wagner Moura, né?
4: Wagner Moura. Toda essa geração do Samba Brasileiro, inclusive uma geração perto da minha, né? Que eu tive a oportunidade de conviver com o Wagner nos festivais de cinema, então. Fico feliz. Eles estão me colocando aí, apesar das minhas dificuldades, mas eu tô na fila para produzir de novo.
0: Que legal, meu irmão. Tamo junto aí. E, então é isso. Por exemplo, o Milton foi diretor do Garrincha. Um filme que falou
4: Garrincha,
0: da vida.
4: Estrela Solitária.
0: Estrela Solitária, né? Então, você usou muito o Cabo Frio como cenário, né, Milton?
4: Usei no meu último filme, 21, Pedro. 60% do filme foi feito aqui. 50% do filme foi feito aqui. Lá na década de 80, o filme chamado Os Três Palhaços e o Menino, que está na rede aí, nos streams aí, ele foi filmado 70% aqui em Cabo Frio. Cabo Frio foi um cenário importante do cinema brasileiro. E a gente está de novo se tornando um cenário para isso. Aqui foi realizado Os Cafajestes, o filme do Gerson Tavares, Chuva de Verão, Os Três Palhaços, e outros tantos filmes brasileiros que escolheram Cabo Frio por ser uma cidade maravilhosa como é.
0: E tem uma, vamos dizer assim, uma luz, né, ímpar, né? Tudo muito...
4: Isso.
0: Milton, sabe quem está chegando aqui? Fernandão, então, Fernando Azevedo e Babal, professor Babal, analfabetos completando 20 anos, cara. 20 nada. Imagina, 20 mais 20 mais 20.
4: 60
0: anos, amigo, olha. Tá bom?
4: Eles vão se apresentar. Vai ter do tamanho, né? Vai ser legal. Ele vai certamente falar disso.
0: Com certeza.
4: Dá um abraço para eles, um bom dia para os dois.
0: Beleza. E, Milton, e óbvio, quando a gente falou de cinema, lembramos de você, um batalhador, um guerreiro, e a gente está dando parabéns aí pelo que você fez e pelo que você fará pelo nosso cinema brasileiro. Valeu, meu irmãozão.
4: Obrigado, meu amigo, da vida toda. Um beijo enorme para você.
0: Valeu, Milton. Fica com Deus aí, tá? É isso. Nandão, e aí, Nandão? É só Milton, Nandão, Babalzão, eita. Cadê o microfone, Babal? Pega aí do teu lado, rapaz. Ô, Babal, tira o óculos pra você enxergar melhor. Tá, cadê? Tá tranquilo aí, Fernando? O Fernando aqui não pode. Se tirar, ele não vê nada. Bota o botãozinho pra cima aí, Babal. Babal tá já com... Bom dia, professor. Tudo bem?
1: Foi um prazer mais uma vez estar aqui no seu programa.
0: Seja bem-vindo, meu amigo.
1: Para falar de uma coisa que você vai estar presente, vai ficar muito feliz em estar com a gente amanhã no Tamo Esporte Clube a partir das 19 horas, assistindo o nosso documentário.
0: 60 anos. Já a gente vai falar, né? Nandão, tudo bem contigo? Tudo na boa? Como é que você está?
3: Tudo bem, Maurício?
0: Seja bem-vindo. Ó, os analfabetos, tudo de cabecinha branca, tudo, 60 anos, cara.
3: E babal de óculos escuro, igual a cantor de pagode, né?
0: É, o Steve Aruanda. Eita, já eu falo com vocês, tá? Porque agora eu tô indo para São Pedro da Aldeia, tô falando com o Ricardo Ramos, ele que é o secretário de esportes aqui do município. A gente tem aí, tem telão, como é que tá a programação hoje pro Jogo do Brasil por aí? Ô Ricardo, bom dia, meu irmão, seja bem-vindo, obrigado por falar conosco.
8: Bom dia, Maurício, obrigado por mais uma oportunidade de estar conversando com vocês aí.
0: Fala pra gente, qual é o esquemão que São Pedro da Aldeia arrumou aí pra gente ver o jogo?
8: A gente tá botando uma infraestrutura muito legal, muito bacana. No sábado passado, na primeira partida da nossa seleção, a gente botou uma mega estrutura, a gente tá com um trio palco, com um telão bem grandão pra população como um todo. A gente bota cadeiras para as pessoas mais idosas e com necessidades especiais. É um espaço que tá todo ornamentado, é uma parceria das secretarias de esporte, cultura e turismo junto. E hoje, nossa programação começa às 4 horas da tarde, que a gente coloca uma tenda bem grande aqui na Praça Matriz, Praça da Igreja Matriz, para troca de figurinhas. Isso é muito legal, a gente começar a fomentar, né, essa troca de figurinhas, que é todo esse período de Copa do Mundo, a gente sempre tem os álbuns de figurinhas que a criançada gosta muito, então a gente botou uma tenda grande, com cadeiras e mesas, para que toda a família venha para cá a partir das 4 horas, vai estar liberado para essa criançada estar trocando as figurinhas. E a partir das 7 horas da noite começa a nossa programação de transmissão, então a gente entra com um DJ, né, para animar a galera que vai estar no local, e às 9h30 começa a nossa transmissão, e após a transmissão a gente volta com o DJ de novo, então a programação muito legal. Sábado passado ficou muito cheio, muito legal, o público presente, família presente, e que é o nosso intuito de trazer essa parte do lazer e a transmissão da nossa seleção.
0: Beleza, então o DJ, todo o esquemão começa a partir de que horas, ô Ricardo?
8: O DJ a partir das 19 horas, 7 horas da noite.
0: Beleza. Tá aí, olha, em São Pedro sempre tá aí. E vamos ter esse mesmo esquema no jogo contra a Escócia também, Ricardo?
8: Todos os jogos da seleção, sempre a programação vai estar começando 2 horas antes da transmissão, a gente começa com o DJ, faz a transmissão total e depois, 1 hora depois, a gente volta com o DJ também de novo.
0: Beleza, tá aí. Então bora, faz isso aí. Secretário, faça um convite aí para a comunidade, secretário.
8: Queria passar aqui convidando a toda a nossa população, todas as cidades também, vizinhas que quiserem estar participando junto com a gente. Então, nossa programação hoje começa 4 horas da tarde com a troca de figurinhas, com uma tenda que a gente botou com toda a estrutura para que todo mundo possa vir para cá, para poder fazer as trocas de figurinhas. E a programação de transmissão começa às 19 horas, 7 horas da noite, aqui no centro da cidade, né, bem aqui no Largo, onde a gente faz na Avenida São Pedro, bem entre a Praça do Canhão e a Praça da Matriz. A gente monta uma mega estrutura, um telão tá muito bacana, com um som muito legal também. Tem cadeiras aqui disponíveis também para as pessoas mais idosas, as pessoas com necessidades especiais. Então, esse é até um pedido que eu faço, né, para toda a população, para que a gente possa estar dando essa vaga para essas pessoas que têm mais necessidade. O espaço é totalmente decorado, a população vem em peso. Então, a partir das 19 horas, a gente já vai estar fazendo essa programação com o DJ, e às 9h30 começa a transmissão, e depois a gente tem mais

0: Também o secretário de esportes aqui de Búzios. Búzios também preparou telão, está aí se preparando para o Jogo do Brasil daqui a pouquinho. Opa, Diego Neves, bom dia, meu queridão, tudo bem? Seja bem-vindo.
1: Fala, meu amigo Amaurinho, todos os ouvintes da Rádio Ondas FM. Beleza? Estamos à disposição, prontos para o Jogo do Brasil.
0: Pois é, conta pra gente, qual é o esquema que vocês armaram aí, vai ser na Praça Santos Dumont, onde é que a gente vai poder ver o jogo aí na estrutura da prefeitura?
1: A gente continua com os telões na Praça Santos Dumont, na Praça Tia Uia na Rasa e também na Praça da Paraíba na Sem Braças, a partir das 19 horas, que o jogo hoje, né, a partir das 21. Já tem DJ tocando, animando os ouvintes, os espectadores, sempre fazendo aquele aviso, né, aquele alerta, vá em paz, se dirigir não beba, tome Uber, não arrume confusão, não se envolva em confusão, tome conta cada um da sua vida e assista o Brasil, torça para o Brasil, que nós precisamos mandar energia positiva para os nossos jogadores.
0: Beleza. Diego, a partir de que horas vocês vão estar começando a programação?
1: 19 horas já começamos com o DJ, tá? DJ tem atrações locais, a gente para assistir o jogo 10 minutos antes e no intervalo também da partida, o DJ volta tocando, animando o pessoal e após a gente fica mais uma hora e meia ali.
0: A estrutura que vocês
1: vão... Com os foliões e o Brasil vitorioso.
0: E se Deus quiser... Tem banheiro químico? Tem a estrutura toda?
1: Tem. Essas duas praças, né? A Tia U e a Praça Zé Paraíba, elas já comportam, né? Quiosque, banheiro. E na Praça Zé Paraíba, que é na Sem Braças, a Tia U é na Rasa, é Santos Dumont no centro. Já tem banheiros, né? Em volta da praça. E na Praça Zé Paraíba também tem banheiros químicos. Toda a estrutura, guarda municipal, segurança presente, também dando suporte. E acompanhando as famílias que forem bem adicionadas para estarem assistir, terem total segurança.
0: Beleza, meu amigão. Então tá aí teu convite, Diego, pra galera de Búzios aí, então, tá juntinho aí, comemorando, como você falou, todo mundo na paz, né, meu irmão?
1: É isso, esse é o objetivo. A gente adianta aí o Brasil ganhar lá nos Estados Unidos e qualquer confusão que aconteça aqui, a gente acaba perdendo. Então, que o Brasil ganhe lá, a gente ganhe aqui também.
0: Beleza. Abraço, Diego. Obrigado por falar com a gente, tá bom?
1: Valeu, meu amigo, um abraço, bom dia a todos, fica com Deus.
0: Brasil, ziu, ziu, é isso, mandando ver. Andrezão, quanto é que vai ser o Brasil, Andrezão? 2? Só? Poxa, que isso, cara. Mas você vai cantar uns 10-0 pra nós aqui na hora que você vier cantar aqui. Andrezão é o responsável pelo som ao vivo que a gente vai fazer aqui, Nandão. Babau, isso aqui também, ó, analfabeto, 60 anos, meu irmão. Nandão, deixa eu falar com o Nandão aqui. Nandão é barba, cabelo e bigode, tudo branco agora, né? Aqui, o que vai rolar no Tamoio? O que vocês prepararam aí? Fala primeiro os componentes, originais.
2: Bom, os originais, não é os originais do samba não, originais do analfabetos. Antigamente era a Caca, que faleceu infelizmente, o Eduardo, que mora em São Paulo, o Zarinho, Babau e eu. Essa era a formação original nossa. E hoje em dia, o Eduardo também não pôde vir. O Zarinho também está um pouquinho enrolada, mas acho que ela vem. E então ficamos nós três. E com isso a banda acabou esfriando, né? Aquele pique que a gente tinha para tocar, acabou
0: Caramba,
2: esfriando.
0: Vocês, né? Tocar, não, e até porque... Também, nossa, idade, vocês, né? Embalaram muita, muita gente, né, cara? Eu lembro, eu mesmo, quantas vezes fui ver lá. Quem é que fez esse documentário, Babau? O que a gente vai ver lá no Tamoio, lá na festa de vocês lá?
3: Bom, eu queria dar bom dia aos seus ouvintes aí. Bom, Maurinho, a questão é a seguinte, o que vai rolar no documentário é um pouco da nossa história, né? O início, desde 1965. Aliás, nós fizemos 60 anos... ano passado, em 2025, né? E o projeto nosso era fazer um grande show, melhor ou igual o da Santa Helena que nós fizemos, mas nós não nos organizamos para isso. Nós pedimos até o secretário de Cultura, Carlos Eugênio, e eu quero agradecer a ele o espaço.
0: Carlos Eugênio?
3: Carlos.
0: Ernesto.

0: Carlos Ernesto.
1: Ele é um gênio.
0: É um gênio. mas agora ele é Ernesto. Então, porque ele cedeu o espaço pra gente fazer um show. Entendeu?
1: Tá, mas...
0: Aí, como nós não conseguimos nos organizar, pra resumir, então eu pensei em fazer um documentário.
1: Uhum.
0: E nesse documentário eu mandei carta, mensagem pra todos os meus amigos da banda.
1: Quem fez o documentário? As imagens? Quem...
0: As imagens foram feitas pelo cinegrafista Arthur.
1: Uhum.
0: E o Leandro Ferreira.
1: E esse documentário, ele mostra a vocês lá no início, agora, como é que é?
0: Mostra algumas imagens, nossa, do
1: início.
0: Você
1: não trouxe nenhum pedacinho pra gente ver?
0: Não trouxemos, porque eu esperava, eu tava querendo até trazer o pendrive, inclusive, de um programa que nós fizemos com você aqui um tempo.
1: Analfabetos?
0: É. Caramba. Essa é a razão também de você ser convidado e que seria,
1: vamos
0: independente disso,
1: vamos,
0: e que você está nesse documentário. Entende?
1: Cadê? Quem tirou meu convite daqui? Meu convite estava aqui.
0: Então, a questão é a seguinte. Então nós fizemos esse comentário. Então, nesse comentário vai passar nossas imagens nos bailes que a gente fazia.
1: Caramba!
0: Entendeu? Pessoas falando a respeito...
1: Aqui o meu ingresso, ó.
0: Pessoas falando a respeito da gente... Né, das brigas nossas, das brincadeiras nossas,
1: das noites,
0: empolgações, né?
1: Dos shows maravilhosos. Nandão, você, por exemplo, Nandão, você é dentista. Quando você, há 60 anos atrás, você já era dentista?
2: 60 anos, era um garoto ainda, rapaz.
1: Estava nascendo, né?
2: Com 15 anos de idade, talvez, por aí, em torno disso.
1: Aqui, então, qual é a expectativa? O que, que vocês querem com isso?
2: Olha, Bauri, o que a gente quer é a presença das pessoas que curtiram, que viveram aquela época com a gente, né? Hoje em dia tem mais gente que não participou daquela época, mas que por outras questões compareceram em alguns eventos que a gente fez e tal. Mas a gente conta mesmo com a presença daquele pessoal da antiga, que participou com a gente, que deu entrevista. Então é isso que a gente está pensando em fazer isso lá no Tamoio. Amanhã à noite.
1: Amanhã, a partir de que hora? Como é? E o que, que é o que? É mesa, é ingresso? É o que, que é o alimento? É o que?
2: Não, a gente fez o seguinte: a gente pediu, está pedindo a quem for e puder fornecer um quilo de alimento não perecível, aí a gente pega isso aí e doa para o. Parece que é para o Gai, né, Babau? Que, Babau já conversou com o pessoal.
1: O Gai é aqui, é o isso, grupo de apoio aos idosos.
2: É isso. Uhum. Então, o que a gente arrecadar ali de alimento não perecível será doado para o Gai.
1: Que legal, que beleza. E o que é que, qual é o repertório? Qual é a Analfabeta, Beatles ou temos aí mais alguns outros estilos de música lá?
0: Ô, Mauri, eu quero deixar bem claro para as pessoas o seguinte, muita gente está cobrando, a banda vai tocar, não. A nossa banda não vai se apresentar. Entendeu?
1: Poxa.
0: Vai ser só o documentário.
1: É porque não dá para reunir todo mundo, né?
0: Zarino
1: está numa guerra aí de saúde, né?
0: E nós não tivemos essa condição, né, de ensaiar durante esse tempo todo para a gente fazer um baita show. Que não adianta você cobrar das pessoas se você vai se apresentar mal. Então você tem que estar bem ensaiado, harmonizado, para fazer um grande show e você ter o direito de cobrar pelo espetáculo. Quando você não está bem, você nem entrar em campo.
1: Quanto tempo tem o documentário?
0: Varia de, acho que 1h10, 15 minutos.
1: Uma hora e pouco, né?
0: E além do mais, quem quiser continuar a ver, nós vamos levar também o pendrive do nosso show da Santa Helena, que foi uma alegria, muita gente, entendeu? Outra coisa que eu quero falar aqui, Maurinho, hoje eu liguei para o Tamoio para saber se os convites já tinham terminado. Então o rapaz lá me informou que ainda tem convite.
1: Custa quanto?
0: Não custa, é só pegar
1: o alimento.
0: O
1: alimento, não, o alimento.
0: É o alimento, custa o alimento, 1 quilo de feijão, de arroz, macarrão.
1: Tá bom.
0: Entendeu?
1: Maravilha. Nandão, faz o convite aí, Nandão. Agora a galera, você falou, né, pode ir o filho, pode ir o neto de quem curtiu as noitadas aí com vocês, pô, não
2: é
1: não?
2: É, muita gente daquela época.
1: A conhecer, né, o Analfabetos.
2: Por exemplo, o nosso filho, por exemplo, meu de Marilene, né? Ele curtiu Analfabeto, mas no final nosso, né? isso em 1992, naquele baile da Santa Helena, aparece ele lá, cabeludo, correndo atrás, vendo tudo, curtindo e tal. Então, o que a gente pede é o seguinte, cara, que a galera que curtiu aquela época, se quiser, leve seus filhos para poder eles conhecerem um pouco do que foi o analfabeto daquela época. E acho que é isso aí, cara. E, então, a gente conta também com a presença já de algumas pessoas de Niterói que estão vindo, que curtiram daquela época, já reservaram o convite e tal. E eu acho que é por aí. Então, a gente, 7 horas da noite, a gente deve já estar do tamanho lá para começar por volta de 8 horas, porque como a gente tem um limite de tempo dentro do tamanho lá para poder terminar, né? Então, termina às 10 horas, então a gente deve começar a projeção do documentário por volta de 8 horas, 8h15, por aí, para poder dar um tempinho ainda para a galera curtir depois.
1: Qual é o esquema montado, Babau? É um telão,
0: data show, telão, aquilo tudo, entendeu? Reto projetor. E uma coisa eu quero deixar claro, que o Dano está colocando, quem quiser levar, pode até levar todo mundo, mas só tem uma restrição, Mauri. Só tem 120 lugares, que a gente não está fazendo no salão principal do Tamoio. Nós estamos falando na segunda sala do Tamoio, que é em cima
1: no segundo andar, né?
0: Só tem 120 lugares. Uhum. Né? Só tem 120 ingressos. Por isso que eu estou pedindo às pessoas
1: que corram lá,
0: né? Lá no Tamoio, se quem tiver interessado, corra no Tamoio para pegar esses ingressos restantes ainda para assistir, porque não vai dar para entrar todo mundo, entendeu?
1: Perfeito. Infelizmente. Tá aí, então amanhã no Tamoio, manda ver 1 quilo de alimento por cada ingresso, tá bom? Você pode, claro, pegar um ingresso e levar 2, 3 quilos, porque toda essa arrecadação de alimentos vem aqui para o GAI, aqui para o grupo de apoio aos idosos, aqui pertinho da rádio. Babauzão, obrigado. Você quer falar mais alguma coisa?
0: Não, eu estou agradecendo a você, porque quero agradecer a você. Eu sei que não é de hoje que você já está apresentando aí. Nós deixamos aqui um vídeo, né? Eu e Nando pedindo aí um apoio, você está colocando aí. Então as pessoas já estão cientes, né, da nossa participação. Hoje, amanhã, no Tamoio, né, estaremos lá contando um pouco da nossa história através do documentário. E você estará presente para reforçar essa história nossa que você conhece.
1: Beleza. Obrigado, Babau. Nandão, um abraço, meu irmão. Obrigado por também ter vindo aqui, tá?
2: Falou, Maria. Eu que agradeço a você, o espaço que você sempre cedeu para a gente, a força que você sempre deu para a gente. Então é só para agradecer mesmo. Essa época, tá?
1: Isso aí, valeu. E um beijo pra Zarinho, um beijo pra galera toda aí, tá? Vou pro intervalo, volto já já. Eu já tô aqui também com a Bárbara Braga, ela é a secretária de cultura aqui de Iguaba. A gente vai falar sobre a feira literária já já, tá bom? Você então, meu irmão, se liga aí, a gente vai pro intervalo, já já estamos voltando. 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
17: Muito bem, estamos de volta. Luciano, qual é o clima de hoje, Luciano? Pessoal, tá chovendo pra caramba, hein? Tá caindo um torozão agora aqui na Avenida Júlio Kubitschek, tá? A gente já vai mostrar a pista, já tá molhada por aí também, tá
18: chama,
17: bom?
18: Chama aí, que a
17: esse é o clima!
18: Olha lá! A torcida canta também. Chama aí,
17: Isso! Muito bem, olha, já divulgamos aí a foto ganhadora do kit churrasco, hein? Hoje já vai ter a Valdineia, vai tá aí com o kit churrascão, viu, Valdineia? Parabéns aí a galera. Pessoal, vamos aqui, olha, estou com o William Rodrigues, ele está aqui na Avenida Júlia Kubitschek, a gente teve um acidente agora, hein? Atenção aí, William Rodrigues, o que está rolando aí, meu amigo?
0: Repórter.
10: Oi, Amaury. Isso. Então, olha só, esse acidente aconteceu tem 10 minutos agora, né? Estava começando a chover, tá? Ainda estava começando. E o que aconteceu foi o seguinte, o pessoal que vinha ali pela rua Maninha Carriço, né, vinha em direção à Avenida Júlia Kubitschek, passando ali pela Primos Rio, vou falar o nome da loja, bem ali em frente tem a Primos Rio, né, e aí o pessoal que estava saindo ali na altura do posto de gasolina, ali o posto Salgás, o carro que veio atrás, a caminhonete não parou e acabou batendo no carro que estava ali no meio, que acertou o carro da frente, enfim. Três carros acabaram se envolvendo nesse acidente, mas os dois da frente estavam parados e a caminhonete não conseguiu parar, né, na hora ali na saída ali para a Avenida Júlia Kubitschek, e acabou atingindo um carro que atingiu o carro da frente, e os três carros estão parados nesse momento, e eles estão ali conversando. Graças a Deus não houve feridos, né? Apenas o susto, mas o impacto forte no carro do meio, pelo menos, a gente vê que a traseira do carro ficou totalmente destruída, o vidro quebrou.
17: Né? Quantos carros envolvidos?
10: Três carros, Amaury. Dois carros estavam parados e a caminhonete branca, ela veio e não conseguiu parar. Não sei o que aconteceu. E eu estava passando na hora, ouvi um impacto muito forte, olhei exatamente na hora que a caminhonete estava batendo no carro do meio, né, que acabou atingindo o carro da frente. E aí os três carros estão aí envolvidos nesse acidente. E agora vai chegar a perícia, enfim, para analisar o que, que aconteceu ali, porque tem todo esse trâmite, né?
17: Como é que está o trânsito?
10: O trânsito está tranquilo, assim, porque onde eles pararam, não chegou a interditar a Maninha Carriço. Os carros estão passando ali pelo lado, estão conseguindo sair e acessando aqui a Avenida Júlia Kubitschek. E como os carros também não estavam dentro da Avenida Júlia Kubitschek, eles estavam parados esperando o trânsito diminuir para saírem, então não afetou a Avenida Júlia Kubitschek. Os três estão mais ou menos parados ali no canto da pista, mas deve se estender por mais algum tempo, né, a questão de perícia,
17: enfim. A gente estamos vendo as imagens aí agora, né, o pessoal saindo da Maninha Carriço para a Júlia Kubitschek, e a gente tem exatamente aí a visão, ó, a caminhonete que bateu num e que o num bateu no outro. Oxe, já está tudo resolvido aí, os proprietários, o pessoal já apareceu, os donos dos carros?
10: Sim, eles estão conversando, né, para chegarem aí a algum acordo, e provavelmente vão aguardar a questão da perícia, por questão de seguradora, enfim, esse tipo de coisa. É isso, Amaury, mas são imagens aí dessa manhã, e agora começou a chover, tá? Eu tô aqui na Praça de São Cristóvão, Amaury, acabei de chegar aqui na Praça de São Cristóvão, e inclusive eu mandei umas imagens aí pro Léo, daqui do local onde está sendo montada novamente a arena, que o pessoal vai vir para torcer pela seleção brasileira hoje à noite. A Prefeitura de Cabo Frio está montando algumas arenas aí pela cidade, né? Uma aqui na Praça de São Cristóvão, aí tem aí duas áreas cobertas, né? Duas tendas grandes, tem uma cabine de som, e lá em cima daquele palco, né? Da praça aqui de São Cristóvão, está sendo montado ali o telão que vai transmitir hoje à noite o jogo da seleção brasileira contra o Haiti, e a galera vai vir para cá com toda certeza para torcer com um telão de alta definição, com som, né, com todo mundo unido aqui, vai ser bacana. Outro espaço desse está sendo montado no Jardim Esperança, ali no centro, e também lá em Unamar, lá no distrito de Tamoios. Então são esses espaços aí que estão sendo montados pela Prefeitura de Cabo Frio para o pessoal, para a torcida acompanhar o jogo da seleção brasileira hoje à noite Todo mundo torcendo aí, Amaury. É isso, beleza. São notícias dessa manhã. Daqui a pouquinho a gente fala sobre mais alguns assuntos. 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Daqui a pouquinho a gente volta, Amaury. William Rodrigues para o programa Amaury Valério, notícia o tempo todo. É Brasil!
17: É isso aí, esse é o clima, meu amigo, esse é o clima da gente aí, segundo jogo do Brasil. Daqui a pouco as prefeituras, né, montando aí todo o esquemão, e a gente tá com a Bárbara Braga, ela que é a secretária de cultura aqui de Iguaba, que também tem uma estrutura pra gente ver o jogo. E a Bárbara já tá por aqui. Bárbara, tudo bem? Já a gente vai falar. Como é que você tá, meu mozão?
0: Bom dia, Amaury. Bom Muito dia. Obrigada por estar aqui com você nessa manhã. Seja feliz bem-vinda. Demais.
17: Seja bem-vinda, viu? Deixa eu... Tá aí, essa é a nossa Bárbara. Bárbara, você é filha de Iguaba, né, Bárbara?
0: Eu não nasci em Iguaba, mas escolhi Iguaba para
17: Pra viver,
0: pra ter minha família, pra criar meus filhos.
17: Isso.
0: E moro lá há 12 anos, Amaury.
17: Há 12 anos?
0: Isso.
17: Que beleza. E vamos lá, tá? Tem esquema lá montado pra gente ver o jogo?
0: Tá sim, Amaury. Tá montado? Virou uma grande festa e cultura tem tudo a ver com essa diversidade cultural que é a Copa, né?
17: Com certeza.
0: E aí a gente começou lá com uma pintura na rua, enfeitando, envolvendo as crianças nesse movimento cultural. E também tem a arena montada na nossa Praça da Estação, que está transmitindo os jogos. O nosso espaço da Tamarineira é um espaço mais intimista para a Copa da Família, que é as crianças ali. O nosso espaço é bem mais focado na família e nas crianças.
17: Muito bem. A Bárbara, nossa convidada, já, tá bom? Para a gente falar um pouco mais sobre Iguaba, porque agora a gente está aqui na estrada ali que liga Arraial do Cabo, né? A Cabo Frio, ali em frente a Estácio. Ali montaram, né? Instalaram um novo semáforo, um sinal de trânsito. É isso? Mostra pra gente aí, ô Gedeão, você tá no local? Qual é a situação aí, Gedeão?
19: Sim, meu amigo, estamos aqui em frente à Estácio, a universidade, aqui, num importante ponto da cidade de ligação, como você bem disse, para as pessoas que buscam aí para Arraial do Cabo, próximo à rotatória, onde também quem busca ir para São Pedro, né, pegar a América Central, foram instalados aqui os semáforos. Mas além dos semáforos, Amaury, foi instalado também câmeras de segurança da prefeitura, né, em toda a nossa cidade, são mais de 3 mil câmeras, e também radares, ou seja, os motoristas têm que tomarem um pouco mais de cuidado aqui nessa região, que é um ponto importante da nossa cidade, bem movimentado hoje em dia, né, porque tem aqui hoje aquela academia da Smart Fit. Temos também aqui uma loja de carros, que é a Casal. Então as pessoas têm que tomar muito cuidado. O grande questionamento que algumas pessoas, né, que nós podemos acompanhar falando sobre o semáforo é justamente aí nesse período de verão, né, onde muitas pessoas buscam a região de Arraial do Cabo. E esse sinal aqui, de certa forma, veio para beneficiar, sim, com certeza, mas isso também vai, de certa forma, atrasar a ida aí das pessoas, né? Porque muitas das pessoas não respeitavam. Mas também, falando de coisas boas, a Estácio aqui, né, um ponto bem movimentado de alunos, as câmeras de segurança foram super importantes, até mesmo para evitar furtos nessa região, onde sempre existiu muita reclamação nesse momento. A Mauri chove em Cabo Frio, né? Mais tarde aí temos o jogo da seleção brasileira. O Márcio Sorim daqui a pouco traz as informações se o jogo será com chuva, né? O próprio Ricardo aí, secretário de esporte de São Pedro da Aldeia, como falou aí com você, que está sendo preparado uma linda festa com o DJ Telões. Então espero que a chuva passe, mas o Márcio Sorém vai trazer todas essas informações aí. Nesse momento, agora, falando agora, Mauri, o sol voltou a flertar aqui, né, na cidade de Cabo Frio. Vamos continuar acompanhando toda a movimentação do trânsito nesse momento aqui em Cabo Frio, e qualquer nova informação, meu amigo, vamos trazer diretamente com você aqui ao vivo. Vou ficando por aqui, meu amigo, Gileão Souza, para o programa Amaury Valério. É notícia o tempo todo, meu amigo.
17: É verdade, notícia o tempo todo. Obrigado pela tua companhia, meu querido irmão. 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Vamos lá, vamos dar um pulo em Iguaba, vamos lá, terra lá dos dinossauros, né? A gente tá aí, um sucesso absoluto do Parque dos Dinossauros lá. É particular, não é, o Bárbara? Eu tô com essa, é a secretária de Cultura de Iguaba, tá? A nossa Bárbara Braga.
0: É um espaço particular, mas a expectativa é muito alta, né? E como é algo que impacta em tudo na nossa cidade, acaba nos trazendo aí essa responsabilidade de falar mais sobre esse assunto. Mas é algo particular, não é da prefeitura.
17: Tem sido um diferencial depois da chegada do Parque do Dinossauro lá?
0: É uma novidade, né, Mauri? É uma novidade, é algo que muda completamente e coloca a gente também num cenário turístico diferente do que a gente está acostumado, que acabava que Iguaba era muito visitada pela lagoa, por essa questão da beleza natural. E agora a gente tem esse espaço que vai ser um grande boom, uma grande mudança na nossa atração turística, né?
17: A gente sabe que é a Secretaria de Educação lá que faz, mas a FLIG tem, cada ano tem crescido mais, né?
0: É, a FLIG é um grande festival literário. A gente tem a alegria de participar junto, de contribuir, mas é um evento promovido pela Secretaria de Educação. Manda até um abraço para a nossa Secretária de Educação, Camila. E vai acontecer agora no mês de julho, no dia 16, se eu não me engano, vai estar acontecendo a FLIG, e é um evento para toda a família, para todas as idades, com muita atração bacana, preparada para receber a população.
17: Eu estou vendo que a gente tem aqui um cinema inflável.
0: É, então.
17: O que é um cinema inflável?
0: Então, Maurinha, na nossa cidade ainda não tem um cinema, né? A gente não tem teatro nem cinema ainda, que a gente é um sonho de consumo, né? Mas, por enquanto, a gente vem buscando produzir ou promover alguns momentos de cinema para a nossa população. E, através do governo do Estado, a gente tem conseguido alguns cinemas

0: Tem que estar morando em Iguaba?
1: Sim, para mapear precisa ser morador, porque o nosso foco é valorizar a cultura local, o artesanato local, o músico local, enfim, o artista local.
0: Você falou de oficinas. Que oficinas vocês estão oferecendo, cursos? Tem algumas ações aí que a gente ainda possa, que o cidadão de Iguaba ainda possa se inscrever e participar, Bárbara?
1: Tem sim, a gente tem várias oficinas, Amaury, eu até trouxe anotado, porque senão a gente esquece de alguma. Então a gente tem teatro infantil, juvenil, adulto, balé, jazz, dança contemporânea, canto, teclado, violão, cavaquinho, ukulele, bateria, clarinete, violino, baixo. A gente também tem coral e tem aula de artesanato também. Tudo isso disponível para a nossa população, para todas as idades. E é um convite, né? Fica o convite para vir participar das nossas oficinas. A gente está sempre buscando melhorar, né? Não só no espaço, como no equipamento. Não só no equipamento cultural como espaço, mas nos nossos professores também. E a gente busca crescer sempre nessa visão artística. Nossas crianças tirar do celular e bota para fazer uma aula de música.
0: Tirar do celular, né? Essa tem sido uma guerra, né, Bárbara?
1: É, eu acho que é a nossa principal batalha. Tira do celular, bota numa dança, bota numa música. Nós temos lá a nossa Secretaria de Esporte também, que oferece uma infinidade de esportes. Então, assim, eu tenho 3 filhos, Amaury. E a minha luta é tira do celular, pode fazer celular. Alguma coisa.
0: É verdade. Ali, ó. Tá ali meu repórter Mirim, tá ali, ó. Enquanto ele tá... O celular também, graças a Deus, tem sido controlado. Agora, ô Bárbara, o que que a gente tem, por exemplo, quando a gente fala de projetos? A gente não tem um teatro aqui em Iguaba ainda. Existe a intenção de fazer? Fabinho lá está querendo, tem uma grana lá para fazer um teatro?
1: Existe.
0: Ou tem que pedir ajuda do Estado?
1: A gente sempre pede ajuda, mas o Fabinho é um prefeito muito atuante e que dá muito espaço para a gente trabalhar, sabe, Amaury? Aproveitar aqui, mandar um abraço para o prefeito Fábio, né? Um cara que eu tenho muita gratidão, acredita no meu trabalho. Enfim, mas é um cara que tem vontade de fazer, sabe? E ele tem até alguns projetos juntos, a gente vem conversando sobre essa questão do teatro. Hoje a gente não tem um espaço para fazer exatamente o teatro, porém a gente tem um espaço que a gente não está usando agora, que vai ser reformado, que é o espaço Antônio Bispo. Não sei se você já ouviu falar desse espaço, mas é bem no centro da cidade, próximo da nossa Casa de Cultura, e que vai funcionar como um pequeno anfiteatro, além de atender outras demandas da nossa cultura. E o Fábio tem sido assim, um grande entusiasta, uma pessoa que tem, junto comigo, sonhado com essa obra, que vai ser já agora, para bem breve.
0: O turismo histórico aqui de Iguaba, ele é grande? Ele tem um potencial bem... Para mostrar a história da cidade,
1: tem,
0: começo,
1: sim.
0: Monumentos.
1: Tem sim. Então, a gente vem até aprimorando isso e dentro dessa ideia de construir, né, de reformar esse espaço Antônio Bispo para que a gente tenha atendimento como um pequeno espaço de anfiteatro e também para os nossos produtores culturais, a gente vai botar a nossa Casa da Cultura, que hoje funciona com as oficinas, para funcionar como um centro de memórias, parecido com um pequeno museu. E aí, até mais uma vez cito o nosso prefeito Fabinho, que tem sido assim, uma pessoa que incentiva, né, a gente fazer. E ali vai contar muito da nossa história. A gente tem uma maquete muito grande, que a maioria das pessoas ainda não conhece. Vão conhecer quando o nosso centro de memórias estiver ativo, que funciona contando toda a trajetória da nossa cidade. E, além disso, a gente vai fazer alguns pequenos tours ali pela nossa cidade, mostrando alguns pontos importantes. Mais uma coisa que está acrescentando nesse nosso provável expresso cultural aí que a gente vai ter para frente é a nossa chaminé, que fica em frente à nossa capelinha lá, que também está sendo reformada, ali no Popeye. Não sei se você já reparou, tem uma chaminé imensa. Aí a gente foi buscar conhecer
0: a história daquilo
1: que era aquilo, né? E aí vimos e conhecemos mais da história da caeira, né? Que ali, na verdade, funcionava a caeira, onde torravam as ostras, conchas, para fazer cal. E, enfim, aí a gente está fazendo uma coisa bem bacana lá, contando a história da caeira, uma história viva, né, até hoje, através de um dos nossos artistas mapeado, que está lá pintando, como se fosse uma tela, pintando a história da caeira. vai ser um espaço de muita valorização, né? Muita valorização.

0: valorização cultural.
1: Agora, Bárbara, o que, que vocês têm feito, que tipo de trabalho vocês têm realizado junto com a estudantada dentro das escolas? Porque a gente tem que motivar a galera a vir para a cultura, né? Não é uma luta fácil, mas se a gente atingir o ponto certo, né? O que, que vocês têm feito aí para trazer a estudantada para esse movimento?
0: Então, Mauri, essa é a nossa grande luta, né? E a gente tem feito funcionar sempre no contraturno. Então, as crianças que estudam de manhã fazem algo com a gente à tarde. Não é uma obrigatoriedade, mas é algo que a gente tem incentivado. Então, quem estuda de manhã pratica as nossas oficinas à parte da tarde. Quem estuda de tarde pratica as nossas oficinas na parte da manhã. O que a gente tem feito para incentivar isso? A gente pega algumas pequenas equipes nossas e envia até a escola para fazer pequenas oficinas ali de teatro ou de música. A gente também tem o FESC, que vai acontecer ainda, que é o nosso Festival da Canção, onde a gente incentiva essa competição do canto aí entre as escolas, né, entre as crianças das escolas, os alunos. Então, é uma série de atividades que a gente faz nesse sentido, de ir até a escola, promover algo para, então, trazer os alunos.
1: Muito bem. Qual é o projeto que a Menina dos Olhos seu e do Fabinho?
0: Mauri, essa é uma pergunta difícil, assim, porque eu sou apaixonada por cultura em todas as suas linguagens. Mas eu acho que se eu falasse qual era a Menina dos Olhos, assim, eu tenho muito, muito carinho, um olhar de muito carinho para o artesanato, porque eu vejo assim, a dificuldade, né? São pessoas que usam daquilo ali para botar comida na mesa mesmo, sabe? Assim como os nossos músicos, por isso eu te falo que é tão difícil falar disso. Nossos músicos, a gente vem em cada barzinho à noite tocando, ou num espaço de música nosso tocando, são pessoas que usam disso para sustento das suas famílias. E assim, eu sou muito apaixonada também pelo nosso balé, né? Pela nossa dança lá, nossas criancinhas lá do balé. Então, assim, a Menina dos Olhos, eu acho que é difícil tirar uma só. Mas, de forma geral, assim,
1: são vários meninos.
0: Mas a gente gosta assim, de dar mais oportunidade, né, ao artesanato, né, valorizar os nossos músicos. E eu tenho uma paixão pelas criancinhas ali do balé.
1: Vocês têm um festival de dança? Vocês fazem?
0: Isso, então. A gente vai fazer um festival de dança agora em agosto. Né, a gente está recebendo aí um apoio. Na verdade, nós somos o apoio do festival de dança, que é uma competição. Mas vão estar ali participando as nossas crianças, assim como a gente está tendo o apoio também do governo do estado, enviando 4 jurados para participar com a gente. Enfim, então vai ser uma festa, né, uma celebração da arte muito grande.
1: Muito bem. O que, que o cidadão de Iguaba pode esperar até esse fim de ano em relação à tua secretaria, Bárbara? O que, que a gente tem aí? Já estamos no meio do ano, né? Aliás, já passamos da metade do meio do ano, né? Hoje é o quê? 19? Então, já foi, cara. Já, né? Já tem
0: só meio. A gente está fazendo, Mauri, um grande evento por mês. Esse mês agora é de junho. Nós fizemos um stand-up, que foi ontem, um stand-up comedy, O Porteiro. Nós recebemos o apoio da FUNARG, né, através da Secretaria de Estado e Economia Criativa do Rio de Janeiro. No próximo mês, a gente também tem evento, sempre um grande evento por mês. Então, no próximo mês, a gente está fazendo também, no final do mês, iniciozinho, aí, o Cinema Inflável. Em agosto, Festival de Dança. Em setembro, nós temos um festival literário também, que é o Energia para Ler, que vai ser um grande festival literário. A gente premia as crianças com bicicleta, com tablet, com celulares, smartphones, enfim. A gente tem uma grande premiação num festival literário. E assim a gente vem construindo aí algumas parcerias para fazer um grande evento por mês. Mas assim, até setembro eu já posso garantido esses, né? Final de ano a gente tem o nosso grande encerramento, que é o nosso espetáculo de fim de ano, né, com as nossas meninas do balé, da dança. Enfim, até o final do ano a gente já tem muito evento garantido.
1: Festival de música, festival de cantores, essas coisas.
0: Vamos
1: também
0: ter o FESC, que está previsto para o FESC, que é o Festival da Canção, que é feito entre os nossos alunos.
1: Nas escolas municipais.
0: É isso, e a gente premia os alunos lá, a gente vai fazer uma premiação bacana. Provavelmente acontecerá no mês de outubro.
1: Ok, Que bom. Pessoal, estou conversando com Bárbara Braga, ela é a secretária de Cultura aqui de Iguaba. Agora, Bárbara, uma das coisas, né, quando a gente fala Iguaba, poxa, Iguaba é só passagem, Iguaba, esse conceito mudou, né?
0: Já tem mudou um tempo, muito, né? Amauri. A nossa cidade vem crescendo muito, né? Eu sou apaixonada, eu sou moradora de Iguaba, né? Meus filhos... Casei, fui morar, enfim, meus filhos nasceram ali. E eu sou. Quando eu fui morar em Iguaba, eu estava brincando com o pessoal outro dia, assim, que eu não tinha nada, né? Assim, não tinha, a gente ficava, sentia falta de mais entretenimento, de um restaurante, de ter um lugar para achar, de toda a estrutura de uma cidade, né? E aí hoje a gente vê a cidade crescendo, dá uma satisfação muito grande. Mudou muito, e a gente é muito mais do que a beira da lagoa ali, sabe, Amauri? A gente tem muitos espaços, o nosso ecoturismo também é muito bacana. Enfim, é uma cidade que vale a pena, e eu sou suspeita, obviamente, a falar, mas vale a pena tirar um tempinho para conhecer, para passar um tempinho lá com a gente.
1: Quem não conhece Iguaba ainda, por exemplo, o que é que você aconselha para a gente? Chegou em Iguaba, o que é que eu tenho para fazer? Já estou com bons restaurantes, já tenho programas culturais para fazer, já tenho a orla, a beira da lagoa lá. O que é que você aconselha para quem queira desfrutar Iguaba?
0: Então, Mauri, todo mundo que chega em Iguaba eu levo no Mirante.
1: Direto para o Mirante lá.
0: Acho que é o primeiro ponto turístico que a gente visita. Então, eu levo para o Mirante, que é um lugar, né, que marca pela beleza da vista mesmo da nossa cidade. E eu sempre levo também no nosso espaço Lagoa de Bucão. Não sei se é porque eu sou mãe e a gente acaba sempre buscando um espaço para a criança correr, para se divertir. Então, eu sempre levo no nosso Mirante, sempre levo para a Lagoa de Bucão também.
1: Muito bem. Olha, quero te agradecer. Você quer falar mais alguma coisa em relação a Iguaba? A gente está querendo, né? Até a gente falou com o Vantuil para fazer, botar mais Iguaba presente aqui no nosso programa, aqui na nossa rádio, para a gente trazer as coisas de Iguaba, né? Integrar. Iguaba é da nossa região, da região dos lagos, a gente está juntinho e a gente trabalha aqui, todo mundo, né? O cara mergulha lá em Arraial, almoça aqui em Cabo Frio, curte a noite em Búzios, vai comer um peixe gostoso aqui em São Pedro, vai ver os dinossauros aqui em Iguaba, que tem muito além dos dinossauros, né?
0: Muito além. Amauri, eu quero agradecer, né? Você falou do nosso ex-prefeito Vantuil. Eu até mandar um beijo, um abraço aí para ele. Eu fui secretária no período em que Vantuil era prefeito da nossa cidade. Retornei agora, mas quem me deu a grande oportunidade de ser secretária foi ele, né, lá atrás, em 2024. Agradecer também o nosso prefeito Fabinho, mandar um beijo para toda a equipe da nossa prefeitura. Não tem nenhum evento nosso que a gente faça sozinho, sabe? A gente sempre precisa de 2, 3 secretarias para executar qualquer coisa. Então, é uma parceria muito bacana entre os secretários. Mando um abraço para todos eles. Não vou mandar nominalmente, porque certamente vou esquecer de alguém. Né? Então, para não cometer essa falha, não vou fazer isso. Agradeço esse espaço, Amauri, no seu programa, de você chamar a gente. Já que você deixou aberto o espaço, eu também... Peço que, às vezes, você nos ajude divulgando os nossos eventos. Vou manter esse contato nosso direto aí. E agradeço, porque cada vez que a gente dá espaço para a cultura falar, porque não sou eu, mas a Secretaria de Cultura, dá espaço para a cultura falar, a gente está valorizando, né? E está crescendo pertencimento, enfim. Eu estou muito feliz de estar aqui com você nessa manhã. Obrigado. E de falar mais das nossas ações.
1: E vamos estar sempre presentes, sim. Vamos trazer os assuntos de Iguaba, tá? Você tomou o nosso café?
0: Tomei, Amauri, obrigada.
1: Não fala mal não, tá?
0: Tá bom.
1: Não fala não, porque é ele que faz. Aí senão ele... Mas ele tá dominado já, ele já... Aqui, poxa,
0: muito
1: Bárbara,
0: obrigado.
1: Prazer falar contigo, tá? Muito
0: obrigado
1: por ter
0: bom
1: vindo.
0: Dia
1: tava
0: pra
1: tudo
0: vocês.
1: Tranquilo de Iguaba pra cá? Tava tudo de boa?
0: Um pouquinho engarrafado.
1: Ele tava me falando que tomou umas 10 multas de lá pra cá agora.
0: A gente vai descontar do pagamento dele.
1: Tem radar, meu irmão, agora nessa RJ e tudo. Caraca, e tem sinal também. Né? Então agora a gente tem que ver com calma, né? Para não ser multado. Eu fui a Juiz de Fora semana passada, ontem eu recebi uma multa. No local que era 50, eu passei a 60. aí tome-lhe multa, oh meu Deus do céu. Né? Tem que estar atento a essas
0: maquininhas
1: infernais.
0: Ainda mais que são novas, né? Pra gente estar atento aos lugares.
1: E mostra até se você está palitando o dente, se você está tudo agora.
0: Muito obrigado, um beijo, Amauri.
1: Pessoal, a gente vai pro intervalo. Ah, e não esquece, hein? A gente ainda tem Andrezão do Pagode hoje para fazer o som ao vivo. Pra gente encerrar essa semana com chave de ouro, tá bom? 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
0: Epa, a torcida canta também. Já já, direto dos Estados Unidos, Sidney Marinho, tem azul puro azul. Olha, vamos lá, ô Léo, tem um vídeo aí do Roger Vilela. Tá ruim? É, então pera lá. Então, vamos aqui. Deixa eu trazer então, rapaz. Olha, tô aqui com o Andrezão, caramba. Foi difícil, hein, André? Você que já conhece aqueles dois ali que estão lá, né? A gente tá tudo bem contigo? Como é que você tá, meu amigo? Beleza?
2: Isso. Bom dia, meu amigo Amauri, tudo bem?
0: Gostei do gostou, cordãozão, né? Aí, olha.
2: Vamos dar fazer um pra você. Beleza. A Amauri também.
0: Maravilha. Isso é até brilhante, que esse ator é de brilhante, né?
2: Isso aqui é latão mesmo, daquele barato, mais baratinho.
0: Como é que você está, meu irmão? Tudo bem?
2: Tudo bem, graças a Deus.
0: Poxa, bom ter você por aqui.
2: Obrigado pelo convite mais uma vez. Já me sinto em casa, né, Luciano, meu parceiro, você também. Estou muito feliz de estar aqui, trazendo a nossa secretária de cultura.
0: Não quer levar o Luciano para você, não?
2: Vou levar, pô. Já falei para ele, com certeza.
0: Ai, cara, eu dou até uma ajuda de custo.
2: É mesmo, mamãe? Tá assim, desse jeito?
0: Ajuda de custo é um vale na farmácia.
2: Aí mesmo que eu vou levar, então.
0: Pra dor de cabeça. Não, ajuda de custo é um vale na farmácia.
2: Ah, então tá bom. Fazer o quê? Mas é meu amigo, eu levo comigo, com certeza.
0: Como é que você tá? Vai fazer show esse fim de semana? Vai cantar?
2: Tô bem, graças a Deus. Hoje eu tô fazendo no quiosque 11, ali, Guaba Grande, no Tô na Brasa. É, antecipando o jogo, né? Fazendo esquenta do jogo.
0: É, lá do quiosque mesmo?
2: No quiosque. Aí eu tô com Samba 3, né? Eu tenho um grupinho Samba 3, que é 3 pessoas, né? Fazendo um pagodinho de mais de mesa, raiz, um pagode antigo, né? E domingo eu tô em Praia Seca, lá no Laude dos Nobres, a partir das 14 horas.
0: A partir das 2 da tarde. Aqui, a gente tá com uma... A gente, o Andrezão não pôde trazer... a galera, Andrezão, mas a gente tem ali uma música em playback para você mandar para a gente. Você não vai sair daqui sem cantar, não.
2: Vai não, né? Vamos improvisar.
0: De jeito nenhum. Luciano DJ, o que você vai cantar? Um pagodão? Você tem música tua mesmo?
2: Não, por enquanto eu tenho não. Não, vou trazer
0: música aqui, autoral
2: não. Estou preparando, já avisei que estou preparando para separar aquele espaço.
0: Pagodão?
2: Samba 3, é. Eu sou mais voltado para o samba, né? Raiz, samba enredo.
0: Você também tem experiência com intérprete de samba enredo, né?
2: Sim, estive na Caprichosa, União da Ilha, Beija-Flor. Fiz muito show com a Beija-Flor, rodei o Brasil com a Beija-Flor, graças a Deus. E nasci no samba, né, praticamente. Sou de Madureira, nasci em Madureira. Moro há 20 anos aqui em Guaba já. Mas
0: nenhuma tradição de samba Madureira, né? Sei,
2: nasci no berço, dei essa sorte.
0: Doideira, né? Não, André, poxa.
2: E o único bairro com 2 escolas de samba, né? Portela do lado e Império do outro.
0: Caramba.
2: É
0: muito legal. Poxa, aqui. Então, pessoal, vamos aí. Até porque o André tem que voltar agora para Iguaba. A gente está, então,

0: Maravilha. Se aí deixar, eu vou cantando um monte de partidas.
1: Não, eu imagino. Pô, meu, deixo. Mas você tem uma aí? Conseguiu o playback dessa aí?
0: Que Pé na Areia, combina com a nossa região, né?
1: Qual é a música?
0: Pé na Areia.
1: Pé na Areia, tem nada a ver, né?
0: Tem nada a ver com a região, não tem não. E o sol brilhou, papai do céu é bom o tempo todo.
1: Andrezão do Pagode, vambor, mandando ver Pé na Areia.
0: Se é Mauro e Valério.
1: Vamos lá. Oba!
0: Vamos, amor, vamos curtir, bora pra ver.

0: Parabéns, esse é o Andrezão do Pagode, trazendo para você a música desta sexta-feira do Brasil. Brasil ganha de quanto?
1: 2-0 para mim.
0: 2-0,
1: você Magrinho, falou, humildemente.
0: 2-0? É. Tá bom, é, tá bom.
1: Mas vamos acreditar, né, Maurício?
0: Se ganhar, já bom, é.
1: Vamos acreditar.
0: Porque até para as crianças, ele tava, você viu o Paulo falando que tá ruinzinho, rapaz. Andrezão, então, repetindo, onde você vai estar hoje e esse fim de semana?
1: Que eu acho que 11... Estou na brasa hoje a partir das 18h30, fazendo esquenta da Copa do Mundo, do jogo, né? Vou cantar antes do jogo, fazendo aquele esquenta. E no domingo, esquenta, estarei lá no lobby. No domingo, tem pra ser lá no lobby dos mortos, das 2 horas, estarei nessa lá. Muito bacana, as horas também, para ser muito legal.
0: Beleza, é só chegar.
1: Beleza,
0: prazer te receber.
1: Nós vamos fazer uma coisa.
0: Abraço, meu irmão. Tudo de bom. Prazer te receber, tá?
1: Muito obrigado.
0: Valeu. Boa volta pra Iguaba aí, tá?
1: Vou voltar, com certeza.
0: Valeu. Vamos lá. Tô indo pro último intervalo ou não? Não.
2: O bagaço da laranja.
0: Aumenta aí, Luciano.
2: Deixa comigo. Eu seguro o pagode, não deixo cair.
0: A gente não. A gente, quando o cantor vem aqui, a gente grava e vai ali pra esquina vender um pendrivezinho. É, não é, Luciano? Ele prepara tudo bonitinho. Valeu, então, Andrezão. Brigadaço, meu irmão. Pessoal, agora são 10 horas e 47 minutos, tá na hora da gente chamar o nosso Azul por Azul. É, rapaz, hoje a gente tem, a gente até vai ficar devendo pra vocês hoje o horóscopo, tá bom, Patrícia? Tá bom? A gente vai chamar o nosso Azul por Azul, porque a gente, né, vai correr, estamos esperando já aí também o nosso Sidney Marinho pra gente trazer as informações da seleção brasileira. Podemos então? Vamos chamando? Posso chamar então o nosso, o Fluxo Azul chegando com o nosso multimídia Azul Puro Azul.
3: 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Eu quero falar hoje direto com você que está com aquela angústia dentro do coração. E quando a gente está com essa angústia, parece que nada do que a gente faça, nada do que a gente ouça, melhora. Tem um forró clássico que fala, se aveste não, que amanhã pode acontecer tudo, inclusive nada. Cada coisa tem seu tempo. E eu costumo dizer que se tudo na minha vida tivesse dado certo, no sentido do jeito que eu queria, talvez a minha vida tivesse dado errado, do jeito que ela deveria ser. Cada um está trilhando o seu caminho e os desafios são grandes para cada um. Mas o que eu digo nessa manhã é que essa angústia no nosso peito, ela pode se desfazer com o tempo, com oração, com meditação e com o sentimento e com a clareza de que tem coisas que tem o processo delas. Por mais que a gente queira que elas sejam resolvidas hoje, agora, daqui a 10 segundos, ou que pelo menos amanhã já estejam resolvidas, de repente ela vai ser resolvida daqui uma semana, daqui um mês, e dentro de um processo até em anos, dependendo do que for. Então essa angústia também, ela faz parte de uma necessidade nossa de resolver com pressa o que precisa ser resolvido. Mas cada tempo tem sua coisa e cada coisa tem seu tempo. Com todo o amor e com todo o coração, eu desejo que essa angústia no seu peito se desfaça cada dia, mesmo que a resolução que você queira não esteja completamente resolvida, mas que você tenha, de uma forma funcional, poder viver a cada dia com mais leveza e assim ter até mais clareza dos melhores caminhos a serem tomados. Se aveste não, que amanhã pode acontecer tudo, inclusive nada. Queridos ouvintes, cheio de amor no coração, aquele abraço, uma ótima sexta-feira e até segunda-feira no nosso Fluxo Azul. 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
0: Beleza, valeu Azulzão, um grande abraço. E a gente vai imediatamente chamando o nosso Dário Monteiro. Dário que está trazendo aí informações aí também sobre o futsal, não é isso, Dário? Vamos lá, meu amigão, bom dia, Dário.
4: Bom dia, Mauri, bom dia a toda a sua equipe, bom dia, cidade Cabo Frio. A Mauri, aqui é Dário Monteiro e passando aqui para falar um pouco das notícias do esporte da nossa cidade, né? Eu vou começar aí com o futsal, que já tem 3 semanas que demos início aí nas categorias sub-7, 9, 11 e 13. E esse fim de semana vamos ter mais uma rodada de futsal e dessa vez na Escola Municipal Edil Duarte, a partir das 9 horas, um grande jogo com a equipe de Ti Felipe versus AD Tamoio, lá do segundo distrito. As crianças todas animadas e vamos firme. Em breve vamos estar dando notícia aqui do calendário do sub-15, a 7, 20, adulto e master, né? Vai ter reunião em breve aí, antes do término da Copa do Mundo, para poder definir pós-Copa do Mundo os jogos, tanto do futsal quanto o tradicional campeonato de 7, né? Vão estar voltando aí no segundo semestre essa competição tradicional na nossa cidade. E a grande novidade, né, que no dia 18 de julho, no ginásio pós-esportivo Alfredo Barreto, vamos ter aí a Copa Cabo Frio de Handball, né, com várias equipes de outras cidades vindo disputar, resgatando o handball da nossa cidade, junto com o meu amigo querido Márcio Leitão, Saulo, Hélio, a galera do handball. Então, a novidade, futsal já sendo realizado desde pós-pandemia, voltando depois de 10 anos parado com o handball da nossa cidade, com a competição dia 18 de julho. E também, em breve, vamos ter uma grande notícia de uma outra modalidade que ficou muitos anos parada aí e vamos estar resgatando essa modalidade que é muito importante para a nossa cidade, principalmente para o nosso jovem aí. Então, campeonato de praia já definido aí pós Copa do Mundo, futsal a todo vapor e a novidade aí do nosso querido handball voltando após 10 anos. Agradecer a você, meu amigo, pelo carinho, pela dedicação. Agradecer aí o nosso prefeito, doutor Serginho, pelo total apoio dado à volta dessas modalidades. Agradecer aos desportistas da nossa cidade. E hoje, eu como morador do bairro Recanto das Dunas, né, vou mudando de assunto, eu estou aqui no bairro aqui, onde o doutor Serginho, nosso prefeito, mandou uma equipe desde segunda-feira, está atuando aqui no bairro aqui, arrumando, né, o nosso querido bairro Recanto das Dunas. Então, vamos sempre estar pensando na nossa cidade, no esporte, no bairro que nós vivemos há 32 anos. Amauri, a você e a sua equipe, minha gratidão sempre, sempre, sempre, irmão. Vambora, bom dia.
0: Valeu, obrigado. 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Muito bem, vamos lá então. 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
0: Beleza, valeu Roger, tudo de bom. Eba, chegou a mulher que ganhou o kit. Ô Alisson, você tá se convidando para, você já tá se oferecendo, é?
6: Não, com certeza, já tava aqui falando, olha só, Valdileia Souza, ela é chefe de protocolos lá na Secretaria de São Pedro da Aldeia e tá aqui com a gente. Ela foi a grande vencedora, saiu de lá do trabalho dela rapidinho e veio aqui. E ó, tá de folga no fim de semana, né, Valdileia?
7: Eu trabalho já de segunda a sexta, graças a Deus. Para mim foi um privilégio estar aqui junto, né? Ainda mais ganhando esse kit que eu nem esperava.
0: Você está convidando, você não vai convidar a gente, não?
7: Vamos para minha casa, bairro São João, número 140.
0: Eita, tá? Agora vai todo mundo
7: Rua
0: falar.
7: Gonçalves Dias, vamos para lá comer um churrasquinho.
0: Vamos aí, Valdiné, que foto boa. Cadê, Léo? Mostra a foto dela aí para você mostrar, para você dizer quem é que está nessa foto. Você trabalha quanto tempo na prefeitura aqui de São Pedro?
7: 23 anos.
0: Caraca, é mesmo?
7: Sim, graças a Deus.
0: E quem é que está convidado para esse churrasco aí? Quem é que vai estar com esse churrasco contigo lá?
7: Olha, eu vou convidar o Pedro, né, que é o da foto. O pai dele é o
0: esse
7: dono...
0: Esse aí?
7: É que tá fazendo assim.
0: Uhum.
7: O pai dele é o dono daquela banca de jornal que
0: tá ficam
7: trocando figurinha.
0: É. O Fábio?
7: Isso aí.
0: Ele é o pai filho... ele é filho do Fábio?
7: Sim, tem ele e tem o outro que é João. É João Paulo
0: O Fábio Pedro. Tem que dar umas figurinhas agora, então. A gente dá... Mas a foto legal, porque era, foi esse tipo de foto que a gente queria, Valdiné. Foto com pessoas, todo mundo tá ali, ó, a bandeira do Brasil, todo mundo tá. E ele tá assim com o sinal de vitória e tal,
7: aí,
0: né?
7: Essa foto aí, ele estava trabalhando com a gente, hoje ele trabalha no Banco Sigov. Aí ele, vambora tirar essa foto, vambora.
0: Tirou,
7: inclusive,
0: tá aí,
7: eu estou
0: olha,
7: com essa blusa aqui.
0: Essa camisa
7: foto,
0: é a da foto?
7: Hoje eu vim com ela.
0: Muito bem, beleza. Parabéns, hein?
7: Obrigada.
0: Tudo de bom para você. Obrigado por ter participado da nossa promoção, tá?
7: Obrigada. Eu participo de todas.
0: É...
7: Já ganhei o kit para o parque. A minha filha que veio aqui buscar.
0: Buscar, né?
7: Isso.
0: Que bom,
7: aí
0: beleza,
7: falei,
0: que bom.
7: Eu vou lá.
0: É isso, mostra que você está participando sempre, né?
7: Sempre.
0: Obrigado, tá, meu mozão?
7: Obrigada.
0: Valeu, tá vendo, Wallace? Não foi convidado, tá? Bem feito.
7: Convidei, né?
0: Convidou.
7: Vai, São João,
0: não,
7: lá na
0: churrasco é para você, e seus amigos aí, tá?
7: Tá, obrigado.
0: Brasil vai ganhar de quanto?
7: 2-1.
0: 2-1? Eita, tá bom.
7: Dois a um.
0: É uma
7: eu creio
0: vitória
7: que seja
0: também.
7: 2-1, né?
0: Tá legal.
8: Não, eu acho que se for
0: bacana. Ninguém perguntou nada de você? Ninguém perguntou? Eu estou perguntando da Valdinéia, seu intrometido. Vamos lá. Por mim, por nós, vai ganhar de 4-0, né, Paulo? Pessoal, então é isso. Agora sim, vamos lá então. Deixa eu aproveitar. Estamos falando de futebol. A gente vai para o intervalo ou vai direto, Luciano? Vamos embora. Então vamos embora. Tá na hora. Cadê? É o Sidney. Vamos lá, pessoal, né, o tempo, né, temos aí, já chegou? Então vamos primeiro ver a previsão do tempo, depois a gente chama o Sidney Marinho. O Sidney já está no estádio. Olha só, o jogo é porque tem coletiva, tem tudo, e a gente vai já chamar, convocar o Sidney, tá? Agora a gente está chamando aí, então, vamos aí, tá chegando o que, Luciano DJ?
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0: Vamos lá, vamos conferir. É o Márcio Sorém. Ainda agora deu chuva, agora tá sol. Márcio, como é que fica esse tempo esse fim de semana? Bom dia.
10: Circulação de umidade marítima continua a manter o tempo instável. E atenção para mar agitado. Olá, região dos lagos. Meu nome é Márcio Sorém e aqui segue a previsão do tempo do Projeto Costa do Sol de Defesa Civil para hoje, sexta-feira, dia 19 de junho. o tempo permanece instável em função da circulação de umidade marítima provocada por um sistema de alta pressão atmosférica estabelecido no oceano, e o céu fica parcialmente nublado pela manhã, com redução da nebulosidade no decorrer do período, ficando claro com poucas nuvens a partir da tarde, mas com aumento da formação de nuvens no decorrer da noite, sem previsão de chuva. Uma massa de ar polar continua a manter a temperatura amena, e a temperatura máxima prevista para hoje é de 25 graus e a mínima de 15 graus. A umidade relativa do ar está com máxima prevista de 89% e mínima de 68%, com menor índice previsto entre as 10 e as 13 horas. Para a construção civil e galera da vela, vento nordeste a 15 km por hora, com rajadas de 29 km por hora. E a intensidade máxima prevista para o dia é de 36 km por hora a partir das 23 horas. Ficando mantida a previsão de vento com rajadas de forte intensidade de até 40 km por hora durante a noite de hoje. O pôr do sol se dará às 17 horas e 12 minutos. Lua crescente com 24% de visibilidade. Para a galera do surf banhistas, ondas nas praias. Praia do Forte, Peró e Unamar com ondas de 1,30 m. Em Búzios, Jeribá e Tucuns com 2 metros e Brava com 60 centímetros. Em Arraial do Cabo, Praia Grande e Figueira com 2,50 metros. Para os amigos do turismo náutico e da pesca, ondas nas ilhas de Passeio de Sul. Em Cabo Frio, Papagaios com ondas de 2,10 metros, Comprida e Pargos com 2 metros. Em Búzios, Feia com 1,40 m, Branca 1,50 m, Gravatá 1,70 m e Âncora com 1,80 m. Em Arraial do Cabo, Ilha do Cabo Frio com 2,40 m. A Mar Aberto, ondas de 2,50 m a 2,80 m e com 2,90 m a 3,20 m a partir de 24 milhas náuticas, cerca de 45 quilômetros de distância da costa de nossa região. E aí, então fica assim, atenção para mar agitado, válido até a madrugada de hoje para amanhã, sábado, dia 20. Evite esportes náuticos, pesca em costões e decks e principalmente navegação e pesca a mar aberto. Temperatura do mar, 23 graus. Na Lagoa de Araruama, também 23 graus. Índice UV, com índice 4, que é moderado. Previsão do tempo para o fim de semana. Amanhã, sábado, dia 20, o tempo deve se manter instável e o céu deve ficar claro com algumas nuvens e névoa espessa ao amanhecer e durante a madrugada, sem previsão de chuva. A temperatura máxima prevista é de 26 graus e a mínima de 16 graus. O vento pela manhã estará nordeste com 20 km por hora e rajadas de até 32 km por hora. E as ondas no litoral pela manhã estarão de sudeste com 1,60 m. No domingo, o tempo continua instável e o céu deve ficar claro com algumas nuvens, podendo variar para parcialmente nublado pela manhã e durante a noite, sem previsão de chuva. A temperatura máxima prevista é de 26 graus e a mínima de 16 graus. O vento pela manhã estará sudoeste com 15 km por hora e rajadas de até 31 km por hora. E as ondas no litoral pela manhã estarão de leste com 1,20 m. Um forte abraço a todos, uma excelente sexta-feira, um ótimo fim de semana e que Deus os abençoe.
0: Beleza, valeu Márcio, obrigado queridão, tudo de bom para você, hein? 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Muito bem, vamos falar de futebol, vamos falar de futebol. Quem tá chegando aí, o Luciano?
8: Sim,
0: isso aí, nossa explosão tá chegando. Daqui a pouquinho, às 9h30, Brasil e Haiti. Vamos lá, Sidney já está na Filadélfia, já está no estádio, é isso? Sidney Marinho, bom dia, meu irmão.
8: Oi, Amauri, bom dia, meu irmão, para você, para quem tá com a gente aqui na Ondas. Manhã de sexta-feira, nós já estamos aqui no estádio, né? Logo mais o jogo só, mas é dia de chegar cedo. Daqui a pouco esse estacionamento aqui vai estar lotado, tá ventando pra caramba aqui na Filadélfia. Na hora do jogo isso pode atrapalhar. Eu tô aqui bem no estacionamento da imprensa, né, que é onde a gente vai ficar mais tarde, em frente ao Financial Field, que é o palco de Brasil e Haiti. Curioso, ó, aqui é a arena do 76ers, né, o time de basquetebol. E lá do outro lado, vou rodar aqui o celular, é o estádio do Phillies, o Citizens Bank, é o time de beisebol. Então é um complexo esportivo aqui na Filadélfia, né? Muito vento, o aeroporto fica aqui do lado, é uma área descampada, né? E a gente vai acompanhar tudo da seleção brasileira logo mais. O Neymar não vem, né? Foi uma decisão do Ancelotti. Como eu disse ontem, o Marcelo Marinho já tinha antecipado. O Neymar está liberado para jogar, mas o Ancelotti preferiu que ele ficasse lá em Nova Jersey, fazendo um trabalho especial de preparação para poder estar pronto para o jogo da semana que vem em Miami contra a seleção da Escócia. Brasil e Haiti logo mais, 9h30 da noite, aqui na Filadélfia, meu querido irmão Amauri Valério.
0: Valeu, obrigado.
8: Amauri, o Ancelotti só divulga a escalação na pré-seleção no hotel. A seleção tá num hotel aqui próximo, né? Eu tô até com a credencial pra dentro da camisa, porque tá ventando demais nessa manhã de sexta-feira aqui na Filadélfia. Mas o time provável, né? Alisson no gol, Danilo, Marquinhos, Léo Pereira ou Gabriel Magalhães e Douglas Santos ou Alexandro. Fabinho e Bruno Guimarães. Na frente, ele tem quatro posições, tem várias opções. Martinelli e Luiz Henrique pelos lados é o mais provável. Vini Júnior e Igor Thiago enfiados. Mas pode ser que ele lance o Ender, que o Ryan, até o Matheus Cunha e o Rafinha têm chance de jogar. Mudanças vão acontecer, o time precisa render melhor nesse jogo de logo mais, aqui na Filadélfia, de onde eu já falo com você nessa manhã de sexta-feira, logo mais Brasil e Haiti, cobertura completa aqui na Ondas, na Litoral News e nas nossas emissoras parceiras. Nessa ventania aqui na Filadélfia, vou me despedindo de você e marcando um novo encontro para logo mais na programação da Ondas. Um abraço grande, Amauri. Fica com Deus, meu irmão.
0: Valeu, Sidney. Olha lá, e tá ventando pra caramba mesmo, hein? Ao vivo, o Sidney trará todas as emoções do Brasil e Haiti, tá bom? Vamos lá, e você, senhor Alisson Vasconcelos?
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0: Você já sabe qual é o monumento que a gente vai falar terça-feira?
6: Qual é?
0: Qual é? Leonardo, mostra pra gente. Vamos ver aí, a gente já tem, já fizemos o Caritas,
6: sim.
0: Já fizemos o Forte São Mateus, uhum. E a gente tem já o próximo monumento já definido. Vamos dar uma conferida?
6: Vamos lá,
0: Léo, mostra pra gente aí. Patrícia.
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0: Pedra sobre pedra, hein, Patrícia? Que legal. A casa da a Câmara, né? Aquele patrimônio histórico da gente, né? História isso. Bonita, né?
13: Bonita. E a gente vai ter a participação especial da Margot, ela que é a servista também ali e guardiã dos arquivos da Câmara Municipal de Cabo Frio. Vale muito a pena vocês verem. E a Mauri, aquele beijo. Vamos torcer, Brasil já é campeão.
0: Brasil,
13: não fique em borocochô, não, igual o Paulo, igual o Alisson. Pega essa energia contagiante. Vamos lá, pessoal. É notícia o tempo todo, é jogo, é Brasil. Isso. Vamos lá, pessoal.
0: Contamina o pessoal com essa alegria. Tchau, o Paulo. Vamos se despedir aí. Tchau. Um abraço. Estou com o Gideão aqui também para as últimas informações. Um beijo, um abraço. Até segunda.
14: Beijão, um abraço.
0: Por que você tomou o micro? Você tem que pedir com delicadeza, dá licença. Isso. Por favor.
14: É com o microfone.
0: Um beijo, Paulo.
14: Beijão, até segunda.
0: Se Deus quiser.
14: Se Deus quiser, amanhã, segunda a gente vai estar aí.
0: Tá bom. Alisson, um abraço, até segunda-feira.
6: Tchau. Gente. Tchau, tchau, então. Até segunda.
0: Beleza, valeu, obrigado pessoal. Gedeão, vamos lá, 11 horas e 11 minutos, a última informação. Gedeão, tá por onde?
15: Ao centro da cidade, mas a última informação que eu venho trazer é de Arraial do Cabo. Arraial do Cabo está recebendo aí a conferência municipal do meio ambiente, promovida aí pela prefeitura por meio da Secretaria do Ambiente e Saneamento. O evento começou hoje a partir das 8h30 ali no auditório do IFRJ, o IF, na Prainha. E o tema é sustentabilidade e território, um olhar sobre o pertencimento aí de Arraial do Cabo. Essa conferência busca reunir moradores, instituições e representantes da sociedade para discutir aí políticas ambientais e fortalecer também a relação da população com o território e a preservação aí do município. A Maurício, me permite rapidamente passar aí o que já aconteceu durante a conferência. Tivemos ali um início, um café, ali às 9 horas, fala das autoridades. Das 9 às 11 aconteceu as eleições do conselho. Não temos mais informações, mas qualquer informação a respeito sobre a eleição estaremos trazendo aí na segunda-feira. Está a partir das 11 a meio-dia, sustentabilidade e território aí, cabista, vai rolar essa palestra. A partir das 1h30 ali, valorizando pessoas, cultura e natureza. E só para fechar, Mauri, é a programação das 17 às 19 horas. Vale muito a pena conferir, mas as inscrições já foram encerradas. Quem não conseguiu se inscrever poderá acompanhar o evento como ouvinte. O acesso ao auditório está sujeito aí à capacidade do espaço. Amaury, vou ficando por aqui. Um ótimo final de semana a todos aí do nosso estúdio, a todos os nossos ouvintes. E antes aí de dar o meu recadinho final, né, já vou me despedir de você também. Gideão Souza para o programa Amaury Valério, notícia o tempo todo. E antes de ir, Amaury, eu vou deixar aqui a minha corneta. Antelote, por favor, coloco o Hendrick. Obrigado, pessoal. Ótimo final de semana.
0: Valeu, obrigado. Esse é um pedido de todos, né? Para que a gente realmente tenha esse diferencial no Brasil. O Brasil precisa entrar para jogar, não é não? Pessoal, olha, 11 horas e 14 minutos, chegamos ao final do nosso programa.
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0: Beleza, pessoal, é isso aí, a gente está encerrando a nossa semana e segunda-feira estaremos de volta, se Deus quiser, tá? Muito obrigado pela liderança na audiência aqui no rádio, aqui na Costa do Sol, na Nova Costa Telecom, tá? Um grande beijo no YouTube, a gente está no YouTube aí, tá? Se quiser rever alguma matéria, é só chegar. Valeu, um grande abraço, que o Brasil ganhe, né não? Tá chegando agora o Leandro França. Aliança e o Região em Foco, agora para te dar sequência aí nas informações. Não é isso, Leandro França? Rapaz, já choveu, tá fazendo sol, que tempo maluco. Bom dia, meu irmão.
18: É verdade, Amauri. Desci ali no nosso amigo borracheiro, Valdir, que inclusive é seu amigo, mandou um abraço para você.
0: É, grande Valdir.
18: Aqui perto do Itajuru, uhum. E peguei uma chuvinha. Já voltei e tava sol de novo. Bom dia, Amauri.
0: E como é que você tá? Deu uma melhorada aí?
18: Deu uma melhorada. Final de semana já traz um ânimo diferente, né, Amauri?
0: É verdade. Queridão, bom programa, bom fim de semana. Dá Brasil hoje, sem dúvida, né,
18: Leandro? Com certeza, Amauri. Até porque não tem outro resultado que interessa ao Brasil hoje, né, Amauri?
0: É verdade. Ganhar ou ganhar. Meu irmão, tudo de bom, fique em paz e com Deus, Leandrão.
18: Aquele abraço, Amauri, um super final de semana, você e os amigos da segunda, Amauri.
0: Valeu, grande abraço. Pessoal, mandar um abraço, doutor Alfredo Crescêncio, tá lá na torcida também, aí na clínica de olhos. Um grande beijo, um grande abraço para todos. Valeu, fique em paz e com Deus, bom fim de semana.
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0: Opa, opa, opa, bom dia, muito bom dia a você, meu amigo, minha amiga ouvinte. Na Rádio Ondas, 97,7 FM, o lugar mais lindo do planeta, a região dos lagos, inteirinha com a gente, tá na onda, está com tudo.
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0: 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Um bom dia, muito obrigado por sua parceria, amizade, escuta e... Que dia é hoje, hein?
2: Hoje é sexta-feira! Ah,
0: para minha, para sua, para nossa alegria! É a sexta-feira! Sextou! O final de semana chegou e que ele seja especialíssimo, maravilhoso! Na companhia dos amigos, da família, com programação cultural, com lazer, descanso, entretenimento. Muito obrigado por estarmos juntos há 16 anos aqui na Rádio Ondas, apresentando o programa Região em Foco. É um privilégio estarmos no ar há tanto tempo, sendo porta-voz da comunidade, buscando temas interessantes aqui no bate-papo, promoção e muito mais. O seu recado em destaque. Estamos no ar nesta sexta-feira, ao vivo, dia 19 de junho de 2026. Signo de Gêmeos, Lua Nova. Faltam 196 dias para 2027 chegar. 19 de junho, Dia Mundial de Conscientização sobre a Doença Falciforme, Dia Internacional para Eliminação da Violência Sexual em Conflitos. Hoje também é o Dia do Cinema Brasileiro. Viva o cinema brasileiro! Dia Nacional do Luto e Dia Nacional do Migrante. É dia de agenda no Região em Foco, é dia de artistas compartilhando sua história, alegrando os estúdios da Rádio Ondas com o quadro Qual é o Seu Talento? Estamos no ar. Lindo final de semana para você. Até uma da tarde.
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0: Sou eu, com e pela graça de Deus. Logo na sequência do programa, Mauri Valério, que retorna na segunda-feira, sempre de 8 da manhã às 11:15, chega o Região em Foco aqui na Rádio Ondas FM com informações. A notícia que de fato movimenta a sua rotina está aqui, sempre apresentada de forma objetiva. As broncas do ouvinte. No último bloco, no quadro O Povo é Quem Sabe, reivindique, cobre solução. Tenha a certeza de que a gente vai para cima das prefeituras e empresas para buscar resposta, para buscar uma resolução dessa situação. Detalhe o problema, acesse as nossas redes e fale com a gente. WhatsApp da Rádio Ondas, Instagram do Região em Foco e também o nosso Facebook são três alternativas de contato para você falar com o nosso programa. E seja muito bem-vindo na interatividade, conte com a gente. Instagram, arroba Região em Foco, Instagram, arroba Região em Foco. Hoje tem o quadro Qual é o Seu Talento? Tem música boa, tem aquele bate-papo descontraído das sextas-feiras e também tem no Instagram, arroba Região em Foco, um conteúdo exclusivo para você. E lá no nosso Facebook, programa Região em Foco, a gente publica tudo que eu digo. Notícias, fotos dos convidados, agenda de entrevistas, também a arte com o pensamento do dia. Hoje, sexta-feira, aquela postagem especial. Toda sexta-feira, publicado no nosso Facebook. Programa Região em Foco. Um balanço semanal das reivindicações recebidas com detalhes ao longo da semana. Hoje você pode acompanhar o andamento da sua reivindicação nesta semana aqui no programa. Se você trouxe a bronca à tona na segunda-feira, mas não pôde ouvir o programa no dia seguinte, não ficou sabendo se a prefeitura respondeu, justificou o problema, deu um prazo para resolver, sempre lá no Facebook, Programa Região em Foco, a gente publica. o balanço semanal do quadro O Povo é Quem Sabe nas sextas-feiras. Você acompanha o andamento da sua reivindicação com essa publicação. Facebook, Programa Região em Foco. E o WhatsApp da Ondas FM é esse aqui, ó. 97401-2957. Mais uma vez, ó. 97401-2957. Para sua reivindicação, áudios de até 1 minuto e 30. Esse é o limite de tempo, tá bom, pessoal? Áudios com duração máxima de 1 minuto e 30 para reivindicações, a gente coloca no ar hoje no quadro O Povo é Quem Sabe. Pode mandar sua mensagem em texto, pode mandar fotos e vídeos também. Ligação não.
3: Não.
0: Acabou o telefone, já era. É coisa do século passado. Agora tudo WhatsApp. 97401-2957. 97401-2957 é o WhatsApp da Rádio Ondas FM. 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

0: 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Agora, escalada de notícias do programa Região em Foco, nesta sexta-feira. Sexta-feira é dia de agenda, é dia de informar a nossa audiência o que vai acontecer sexta, sábado e domingo no seu bairro, na sua rua, na sua cidade. Festa Junina Anahie! É o Anahie Búzios neste final de semana. Começa hoje e vai até domingo. Festa em clima junino na Praça do Inef, na Rasa. Trago detalhes aqui no programa. Também em Búzios tem o Make Music Day no próximo domingo na Praça Santos Dumont, com dezenas de apresentações musicais. Em Cabo Frio, amanhã, tem o 16º aniversário do Caveira Rei Motoclube, aqui na Praia do Siqueira, mais um destaque de programação para o final de semana. Tem feira de adoção animal amanhã em Cabo Frio. O Teatro Municipal de Saquarema recebe um festival de yoga amanhã, com entrada a 1 quilo de alimento não perecível. Também tem destaques da yoga em Cabo Frio amanhã no Cáritas. É o BIP Yoga Festival, com inscrições abertas virtualmente. Arenas da Copa por toda a região dos lagos. Hoje tem jogo da seleção brasileira. Tem Brasil e Haiti pela Copa do Mundo, segunda rodada. Tem telão em Arraial, tem telão na Praça de São Cristóvão em Cabo Frio, também em Tamoios, no Jardim Esperança, tem telão na Praça da Estação em Iguaba Grande, tem o Saquá Fan Fest, jogo da seleção no telão, praça de alimentação e programação especial de shows. E também tem shows no Shopping Parque Lagos aqui em Cabo Frio. É o evento Copa com Samba. Telão para transmitir o jogo do Brasil e muitas apresentações musicais. Falando de esportes, o Vasco da Gama anunciou ontem à noite a demissão do técnico Renato Gaúcho. A Copa do Mundo segue movimentando aí a bola em todo o planeta. Hoje mais 3 jogos, o jogo do Brasil em destaque, tem mais 2 partidas nesta tarde e também vamos trazer a agenda do esporte para o final de semana. Série C do Campeonato Brasileiro, Volta Redonda quer embalar na terceirona. Tem decisão. O Sampaio Correia, o Galinho da Serra, vai buscar o acesso. Recebe a Portuguesa, a Portuguesa de Desportos, amanhã na Serra de Saquarema. O América e a Lusa Carioca também entram em campo esse final de semana. É a abertura da segunda fase, a fase eliminatória da quarta divisão nacional. Tem Cabofriense amanhã também entrando em campo pela segundona estadual. Pega o Olaria fora de casa. Aqui em Cabo Frio tem o primeiro encontro dos ídolos do futebol. Será amanhã no Correão. E a previsão do tempo para o final de semana? Chuva, praia, sol, Tibum na Lagoa? Vamos trazer detalhes aqui no Região em Foco. Balanço econômico é a primeira informação do dia. Hoje é dia de quadro. Qual é o seu talento?
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0: Toda sexta-feira, quem manda bem na classe artística está aqui conosco também se apresentando, mostrando sua sonoridade e contando detalhes sobre a sua história. Jailton Costa é o nosso convidado hoje do quadro Qual é o seu talento? Atendendo a pedidos, estará aqui conosco ao meio-dia, participando do programa em 2 blocos. 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
0: Começa com economia. Bom dia. O dólar opera em alta de 1,3%, cotado a R$ 5,17, enquanto o euro é negociado a R$ 5,92.

0: A atualização da lista de veículos permitidos nas categorias Comfort e Black da Uber para o ano que vem chamou a atenção de motoristas e passageiros. Carros relativamente novos ou ainda vendidos no mercado deixarão de fazer parte das modalidades premium do aplicativo Uber. Segundo a empresa, a escolha dos veículos elegíveis leva em consideração fatores apontados pelos próprios usuários, como conforto, espaço interno, acabamento e a experiência durante a viagem. Por isso, a relação de modelos é revisada periodicamente e pode sofrer alterações, mesmo sem que o carro saia de linha. A partir de 11 de janeiro do ano que vem, deixarão de integrar a categoria Black do Uber veículos como Audi A3, Caoa Chery Arizo 5, Chevrolet Cruze, Citroën C4 Cactus e Lounge, Renault Duster, Volkswagen Nivus, entre outros, independentemente do ano de fabricação. Nesses casos, os proprietários ainda vão poder utilizar os seus veículos na categoria Comfort, desde que atendam aos demais requisitos da Uber, né? Modelos como Chevrolet Prisma, Fiat Argo, Volkswagen Polo, Voyage, Peugeot 208, entre outros, deixarão de ser aceitos no Comfort e poderão operar apenas no Uber X. Esse é o Região em Foco. Eu quero dar um destaque agora às mulheres que carregam história e talento nas mãos, mulheres que agora têm a oportunidade de fortalecer conhecimentos passados, de geração em geração, e levar esse aprendizado para ainda mais pessoas. É com esse propósito que as mulheres quilombolas e marisqueiras de Cabo Frio e Búzios participam do projeto Somos Divas na Luz do Candeeiro, realizado com o apoio da Prolagos e da Casa Museu Carlos Schlier. Ao longo dos próximos meses, elas estão aprendendo novas técnicas, aperfeiçoando habilidades e fortalecendo práticas que fazem parte de suas origens e de suas trajetórias de vida. Mas essa iniciativa vai bem além do artesanato. Ela valoriza as histórias, experiências e talentos, criando oportunidade de crescimento, geração de renda, autonomia, além de inspirar outras pessoas dentro das próprias comunidades. Parabéns a todas as mulheres que participam desse projeto. Quando uma comunidade cresce em conhecimento, oportunidade e desenvolvimento, os benefícios alcançam toda a sociedade.
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0: Já choveu, já fez sol por aqui hoje e a instabilidade permanece nesta sexta-feira. Sol entre nuvens na região, essa é a previsão, algumas nuvens carregadas, por isso, possibilidade de chuvisco, principalmente à tarde. Céu aberto à noite nessa previsão. Apesar de muitas nuvens, não deve chover no final de semana por aqui, nem sábado nem domingo. Segundo o Climatempo, os ventos hoje têm direção nordeste, intensidade moderada, com umidade relativa do ar na média de 78%. A temperatura máxima prevista para hoje é 25 e a mínima 19 graus. Informações do Climatempo.
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0: Nesse final de semana tem rodada do Campeonato de Futebol Amador em Cabo Frio. Sexta rodada do Campeonato de Futebol Amador em Cabo Frio, que está em sua quinta edição. Vamos à tabela de jogos. Domingo, 9:30 da manhã, no campo do Monte Alto, o Monte Alto encara o Manchester. Domingo, 9:30 da manhã, tem Coca-Cola e Paris se enfrentando no campo da Vila. Domingo, 9:30 da manhã, no campo do Araci Machado, o duelo entre Bom de Copo e Polêmicos. No campo do Brasil, domingo, às 11:30 da manhã, tem o duelo entre Sacanagem e Real Búzios. O Vasco da Gama anunciou ontem à noite a demissão do técnico Renato Gaúcho. Pegou todo mundo de surpresa em plena Copa do Mundo. Demissão de técnico. Segundo a nota divulgada pelo Vasco, a decisão foi tomada em comum acordo. O contrato não previa multa em caso de rescisão. O elenco profissional vascaíno se reapresenta das férias na próxima segunda-feira. Em sua terceira passagem como treinador do Vasco, Renato Gaúcho assumiu a equipe em março deste ano. E esteve à frente do time em 18 partidas. Foram 7 vitórias, 5 empates e 6 derrotas. O Correão, em Cabo Frio, vai receber amanhã, às 16h, o primeiro encontro dos ídolos do futebol brasileiro. O evento tem caráter beneficente, entrada mediante a troca de ingresso por 1 quilo de alimento não perecível. E as trocas estão sendo feitas hoje, até às 17h, no ginásio poliesportivo Alfredo Barreto, aqui em Cabo Frio também. Está prevista a presença de grandes nomes do esporte, como Petkovic, Júnior Baiano, Atirson, Obina, Rondinelli, entre outros. Pela Série C do Campeonato Brasileiro, 11ª rodada, o Volta Redonda busca embalar, busca a 4ª vitória seguida, amanhã, diante do Botafogo da Paraíba, fora de casa, lá em João Pessoa. O jogo vai ser às 17h, neste sábado. A Série D do Campeonato Brasileiro entra em sua fase eliminatória, a partir deste final de semana, com América, Sampaio Correia e Portuguesa da Ilha, em busca do acesso. São os 3 clubes do futebol do Rio, vivos na competição. Amanhã, às 15h, o América recebe o 15 de Piracicaba no primeiro duelo pela classificação. O jogo será em Edson Passos. Já o Sampaio Correia conta com o apoio da torcida, amanhã, às 17h, para encarar a Portuguesa de Desportos, tradicional equipe paulista, na Serra de Saquarema. Só um deles avança. O torcedor que for ao estádio amanhã com a camisa do Galinho, do Sampaio Correia, terá entrada franca. Já a Lusa Carioca joga no domingo, às 16h, diante do Noroeste, na Ilha do Governador. Amanhã, pela 9ª rodada da Segundona Estadual, a Cabofriense visita o Olaria, às 14h45, na Rua Bariri. A Copa do Mundo caminha hoje para mais um dia de jogos da segunda rodada na fase de grupos. É a retomada das partidas dos grupos C e D. O destaque é a nossa seleção, é o Brasil, que pega o Haiti. Após o empate na estreia, a seleção do Ancelotti precisa vencer o jogo hoje, às 21h30, para buscar a liderança da chave. Também de olho em Marrocos e Escócia, que jogam antes, às 19h. Ainda hoje, logo mais, tem Estados Unidos e Austrália. Jogão, 16h. Ontem o México bateu a Coreia do Sul por 1-0 e se classificou para a segunda fase da Copa, enquanto Tchequia e África do Sul empataram por 1-1. Também ontem a Suíça fez 4-1 na Bósnia e o Canadá foi impiedoso. Aplicou 6-0 no Catar. Nesta madrugada, 00h, também tem o duelo entre Turquia e Paraguai. O sábado de Copa, amanhã, terá Holanda e Suécia, às 14h. Alemanha e Costa do Marfim, sábado, 17h. E fecha o sábado com Equador e Curaçao, às 21h. No domingo, a Copa do Mundo destaca os confrontos Espanha e Arábia Saudita, 13h, Bélgica e Irã, às 16h, Uruguai e Cabo Verde, às 19h, e Nova Zelândia encarando o Egito, às 22h de domingo.
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0: Ufa! Deixa eu tomar aquela água para molhar a goela, volto daqui a pouquinho com a nossa lista de alô, que nas sextas-feiras não conta com áudios. Muito obrigado por sua sintonia, amizade e recado. A frase de hoje é de Edna Frigato. Se a verdade não aparece no que é dito, ela transborda no que é feito.
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10: Alô!
9: Um ótimo final de semana a todos. Nossa sexta-feira é frenética, com o dedo na tomada. Eu sempre abro a nossa lista de alô, pedindo a compreensão aos nossos amigos que mandam áudios aqui pra gente. A nossa lista de alô das sextas-feiras não conta com áudios, mas eu recebo as mensagens com todo carinho e faço questão de registrá-las. Muito obrigado. Nilma Sabino, um grande beijo, bom final de semana. Tá participando através do Facebook, programa Região em Foco, ligadinha aqui no programa, mandando abraços pra mim, muito obrigado, pra minha família, muito obrigado, e abraço também a todos os queridos amigos ouvintes do programa. Deus abençoe a todos, muito obrigado, uma beijoca, Nilma, um final de semana também abençoado e muito feliz pra você. Eduardo Alberto, Jane Juan, amigos aqui em São Cristóvão, Cabo Frio, um abração, Jane, Juan, Eduardo, um ótimo final de semana. Também em São Cristóvão, minha amiga Jacira tá na área, mandou um bom dia entusiasmada, com a bandeira do Brasil. Pois é, hoje é dia de jogo da seleção, né, Jacira? Brasil deve ganhar do Haiti sem dificuldades. Creio eu, né? Mas o futebol, a gente sabe que prega algumas peças, algumas surpresas. Agenor, bom dia! Obrigado, tá desejando um bom final de semana. Obrigado, Agenor, tudo de bom. Um bom dia pra Marilza, que mandou uma mensagem muito bonita aqui pra gente também. Obrigado, Marilza, excelente final de semana. Meu amigo Gerson Honorato, um abraço, Gerson. Bom final de semana a você, Ana Cristina, muito obrigado. Gerson volta ao final do programa nas broncas. No quadro O Povo é Quem Sabe, quando a gente destaca as reivindicações. Vidinho Porto, um ótimo final de semana pra você, meu amigo, também. Muito obrigado, um abraço. Alô, Geraldo Magela, desejando uma ótima sexta-feira e mandou uma foto aqui pra gente. Já está uniformizado, Geraldo Magela, está nos dando carona aí no veículo dele e com a camisa da seleção brasileira. Aquele abraço, Geraldo, gostei de te ver. Um abraço e bom final de semana. Deixa eu dar um bom dia também pro Mário Gama, pro meu irmão querido William Nubraga, pra Vanderlina, pra Edna Araújo aqui com a gente. Só gente boa, não temos todos os ouvintes do planeta, mas os melhores estão aqui, sem sombra de dúvidas. Muito obrigado. Meu irmãozinho Nascimento, um abraço. Nascimento Super Power Cabeludo. Alô, Nascimento, um abraço a você, a Graciane. Muito obrigado sempre pelo carinho e amizade. Dê um abraço em Paulo Márcio. Paulo Márcio tá sumido. Um abraço, Paulo Márcio. Valério aí no Jardim Primavera. Excelente final de semana, sextou. 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
9: 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Alô, Kleber Nogueira, aquele abraço, irmãozinho. Bom final de semana, tudo de bom. Elid, no Rio de Janeiro, minha amada mamãe, já tá uniformizada. Tá com a camisa do Flamengo e do Brasil ao mesmo tempo. Um beijo, bom final de semana, te amo, muitas saudades. Olha, Cris na área também, um beijo, Cris. Estamos aqui juntinhas ouvindo Região em Foco, ela e a simpática Nissinha. Um ótimo final de semana, muito obrigado.

0: Ele bota pra torar.
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0: de Cabo Frio, o CETJ, Centro Espírita Trabalhadores de Jesus, me perguntaram o que, que você pode fazer para ajudar a gente. Eu falei, olha, eu toco um pouquinho de violão, eu posso fazer uma evangelização com as crianças e tal. E assim foi feito durante 13 anos. Eu tive 35 crianças que hoje são adultos e são músicos.
1: Que
0: alguns,
1: legal.
0: Alguns são músicos. O Renato Lacerda, o Joshua, a Júlia Espanhol, que é professora de música. E foi isso que eu tive para ensinar para eles. O pouquinho que eu sabia de violão, eu passei para as crianças. Mas, nesse trajeto aí, as pessoas começaram a pedir outras coisas. Canta quando antes da gente fazer uma prece, canta no domingo, quando as pessoas estão chegando. Foi aí que começou o meu trabalho.
2: Muito bem. Voltando à ordem cronológica. Isso. Da história aqui, tá Jailton Costa. Como a música surgiu na sua vida? Primeiro, você é natural daqui? Não, você é de Salvador.
0: Não, eu sou de Salvador, sou baiano.
2: Que ventos lhe trouxeram para cá, Jailton?
0: A vontade de ser artista.
2: Aqui na região mesmo? O que te atraiu para cá?
0: Não, não na região, mas no Rio de Janeiro.
2: Ah, então você saiu de Salvador, foi para o Rio.
0: Fui para o Rio de Janeiro, para a casa de uma prima, e lá eu procurei a gravadora Continental e fiz um teste com o Raul Seixas e passei no teste.
2: Que incrível.
0: E ele produziu... produziu o primeiro disco.
2: Tá. Pra gente poder entender melhor um pouquinho essa história. Tá. Aí você. Como você se descobriu músico, né? Foi
0: certo.
2: Com que idade? Teve algum parente que te introduziu na música aí, te apresentou algum instrumento? Como foi o despertar da música na sua vida? Lembra desse momento, Jailton?
0: Lembro, e é triste, infelizmente. E se você me permite.
2: Claro, com certeza, amigão.
0: Meu pai e minha mãe se separaram. E naquela época, eu tinha 11 anos, naquela época não tinha justiça para resolver o problema. Então minha mãe jogou o xale nas costas e falou para ele, cuida dos meus filhos. E ela saiu. Só que ela saiu, mas saiu numa situação de penúria. E eu queria ajudar minha mãe, então eu passei a vender pimenta na feira, passei não sei o quê. Depois descobri que tinha um circo, que se você chegasse lá e fizesse alguma coisa artística, você poderia ganhar um prêmio, não sei o que e tal.
2: Interessante, isso em Salvador.
0: Em Salvador. E aí eu comecei a mexer com violão, pedi aos meus vizinhos que me ensinasse, aí compramos um violão, com o dinheiro da venda das pimentas. E não é que eu aprendi.
2: Sozinho?
0: Fui com o meu vizinho que tocava. Ah. Meu vizinho, que já inclusive faleceu há muito tempo, meu amigo. Ele tocava. Então ele me ensinou, olha, as notas é isso e tal. Mas a minha vontade de ajudar minha mãe era tão grande que eu decorava aquilo ali e tal. E aí eu fui para o circo, pedi ao rapaz lá que me deixasse eu mostrar uma música e tal, aí, faca, facão, um boi de raça bem macho, e lá vai eu cantando e tal. Não é que eu fiquei, aí ele me contratou para toda semana, toda sexta-feira, eu ia lá, cantava um baião de Luiz Gonzaga, um negócio qualquer, e ele me dava um dinheirinho, e esse dinheirinho eu dava para minha mãe.
2: Ah, que linda história.
0: Foi assim.
2: Muito bacana.
0: Juro que foi assim. Aí, dali do circo, eu passei a abrir shows dos artistas que iam daqui do Rio para lá. E o Paulo Sérgio falou para mim, olha, gostei de você e tal. Quando você for no Rio, me procura lá na Continental. Ah, não deu outra.
2: Não deu outra,
0: né? Peguei uma carona e vim.
2: Perdeu a oportunidade, de jeito nenhum. Oportunidade, às vezes, vem uma vez só na vida, né, Jair?
0: Isso aí.
2: Aí você foi até a capital, Rio de Janeiro.
0: Isso.
2: E com a proposta de fazer que tipo de som e sob qual alcunha, Jailton?
0: Olha, era para fazer um compacto com aquele produtor Jairo Pires, produtor do Tim Maia, porque nessa época era Tim Maia, banda Black Hill, estava todo mundo estourando e tal. Então era para eu fazer um soul music. Mas eu estava vindo da Bahia, eu estava cheio de oh, gente, eu estava cheio de, entendeu?
2: Muita
0: falando,
2: brasilidade.
0: Muita,
2: né?
0: Brasilidade. Como é que eu vou cantar? Como é que eu vou cantar um soul music se meu sotaque é um sotaque baiano?

0: Como é que eu posso? Aí eu mostrei para eles o que eu tinha de pronto, entendeu? E pronto, e foi isso. Aí eles gravaram.
1: E você sempre compôs também? Você trabalha com composições ou você apenas interpreta? Jailton Costa.
0: Olha, eu gosto mais de compor.
1: Sim.
0: Inclusive, eu fiz uma música que há 35 anos ela ainda toca, que a Sandra de Sá gravou, Guarde Minha Voz, Quero Ver Você Dançar.
1: É de sua autoria?
0: É de minha autoria. A banda que os adultos hoje cresceram, a Patotinha, Bobo da Corte, a Patotinha, pega, pega, pega, segura minha mão, me ponha com jeitinho dentro do seu coração. As crianças ficavam na frente da televisão cantando, dançando e tal.
1: Que nostalgia boa.
0: É, eu tô te falando que você me deu um presente.
1: Poxa, nossos ouvintes também viajam no tempo, Jailton, com essas
0: prosas. E aí, nós gravamos, eu gravava, fazia música, e mostrava, os artistas, alguns gravaram e tal. Mas eu gosto mesmo é de compor. Eu gosto, por exemplo, eu falo de espiritismo, mas para eu falar de espiritismo, eu tenho que me embasar para falar, porque as pessoas estão escutando. Aí, Casimiro Cunha, psicografia de Chico Xavier, fala espiritismo. Eu peguei essa poesia que está no livro Parnaso do Além-Túmulo e musiquei.
1: Muito bem.
0: A partir daí, eu encontrava uma mensagem bonita, eu musicava. Entendeu? Porque, não que a minha música fosse grande coisa, mas me ajudava a transmitir, me ajudava a divulgar o trabalho. Entendeu?
1: O Jailton Costa sempre trabalhou a espiritualidade em suas canções ou teve um momento da sua carreira que foi mais comercial?
0: Ah, boa pergunta. Não, eu trabalhava a parte comercial, eu trabalhava a apologia.

0: saga de Igor Thiago, Carlo Ancelotti, meus amigos, mantém um mistério, mas indica duas ou três mudanças na seleção para a partida de hoje contra o Haiti, pela segunda rodada do Grupo C da Copa do Mundo. O treinador tem conversado individualmente aí com os jogadores para falar sobre o que pensa para a partida após atividades com muitas variações no decorrer da semana. Em entrevista na véspera do jogo, Ancelotti não quis confirmar o time, embora tenha antecipado que fará poucas alterações. Perguntado aí sobre o Lucas Paquetá, ele afirmou que não poderia afirmar se o Paquetá seria ou não titular. Ele disse que Paquetá tem qualidade, controle de jogo, mas não foi assim no primeiro tempo aí contra o Marrocos, mas tem que dar aí outras oportunidades. Paquetá foi um dos que não jogou bem aí na primeira etapa, mas ele é um jogador importante. Tem que se considerar também que ninguém ali no primeiro tempo teve o seu melhor nível de jogo. Após trabalhar taticamente o time em muitos momentos no 4-2-4 em Nova Jersey, a expectativa é de que o Brasil tenha um meio campo mais encorpado aí no 4-3-3. Neste cenário, Vini segue aberto pela esquerda, Rafinha joga aberto pelo lado direito e Matheus Cunha, meu amigo, joga por dentro, no comando aí de ataque. Então, o provável time do Brasil seria Alisson, Danilo, Marquinhos, Gabriel Magalhães, Douglas Santos, Casemiro, muito criticado. Saíram dados de Casemiro que mostravam que ele correu apenas 100 metros a mais que Alisson, o goleiro. Isso não existe, meus amigos. Bruno Guimarães, Lucas Paquetá ou Danilo Santos, Rafinha, Matheus Cunha e Vinícius Júnior. Meu amigo, vocês repararam que Endrick em nenhum momento é citado? Depois de um forte clamor durante a semana, durante aquele empate por Endrick, mais uma vez ele nem é cogitado. Bom, mas isso aqui é só um momento, podemos esperar naquela hora do jogo o Endrick entrar, vamos esperar. Brasil e Haiti se enfrentam às 21h30, horário de Brasília, na Filadélfia, pela segunda rodada do Grupo C da Copa do Mundo. Antes, às 19h, Marrocos e Escócia jogam em Boston. E na segunda-feira traremos todas as informações sobre essas partidas, meus amigos. Gideon Souza para o De Olho na Copa, aqui na Rádio Onda.
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Até às 18h, uma ótima tarde de sexta-feira. Estamos chegando no último dia de semana, dia útil, né? Pra gente poder comemorar e trazer muita notícia pra você. Tem notícia, tem participação, tem pesquisa, tem jornalismo.

0: Chegando na sua caixinha 97,7 para toda a região dos lagos, também pela sua Jovem TV no canal 8, uma TV feita para você, a galera do YouTube, todo mundo curtindo. Tá no ar o panorama e o resumo das notícias do seu dia. Tudo o que aconteceu na sua rua, no seu bairro, na sua cidade, a gente vai te contar, que é para manter você sempre por dentro de tudo.
1: É claro.
0: Sempre muito bem informado, sempre por dentro dos fatos. Por isso, desde já, receba aí o nosso abraço, tudo mar de audiência. Toda rapaziada esperta, galera, rapaziada que dá moral pra gente. Aqui em Cabo Frio, Arraial do Cabo, em Búzios, Iguapa, Araruama, São Pedro da Aldeia, Saquarema, Rio das Ostras, em Macaé, pra você que tá na sua casa, no carro, trabalho, internet, com seu smartphone, com seu iPhone, aonde quer que você esteja, receba aí. Receba aí o nosso muito obrigado.
2: Muito obrigado.
0: Obrigado pelo seu carinho, audiência, paciência, obrigado. Por permitir que o panorama te faça companhia. Pega essa carona bacana com você. Fica aí rodando pra cima e pra baixo. Nesta sexta-feira ensolarada, fria. Tá chegando o inverno, vai mudar o tempo. E nós estamos juntos até às 6. São 2 horas de programa. A única coisa que eu peço pra você que tá aí do outro lado é que você aumenta o som, aumenta aí. Coisa boa de ouvir, né? Pois é, essa aqui é a programação da sua Rádio Ondas, esse aqui é o Panorama, chegando na sua sexta-feira, trazendo pra você o resumo das notícias do seu dia.
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0: Olha, eu até tento trabalhar, na minha cabeça tá assim, Brasil e Haiti. É, Brasil. Meu filho, hoje cheguei na padaria, tem pãozinho, vai sair agora, mas vai sair antes do jogo do Brasil e Haiti? Vai, então eu vou levar. É. Ó, o rapaz vai buscar uma peça pra você lá dentro, mas ele volta antes de Brasil e Haiti? Sim, então volta com a peça pra cá. Olha, nós vamos ali comprar ali um negócio no mercado, vocês voltam antes de Brasil e Haiti? Eu vou ter que sair de casa nesse horário? Não, então tá tudo certo. Ó, hoje tem Brasil e Haiti, tem transmissão, inclusive na programação da sua Rádio Ondas com Sidney Marinho também, direto lá dos States. O homem tá na Filadélfia, juntinho de Rock Balboa. Isso! Tá lá ele, ó, Sidney Marinho, ó, subindo a escada e levantando os bracinhos, que beleza. E daqui a pouquinho tem informação também direto dos Estados Unidos pra você aqui em nosso programa. E ó, e por falar em jogo, ó, rapaziada, tá todo mundo se organizando para a FanFest no município de Arraial. Isso mesmo, vai ter musiquinha nova, do logo spoiler. Vai ter musiquinha nova levada por Luciano DJ pra poder fazer, pra botar fogo nessa festa ali no estádio do Barcelão. Ó, a galera tá lá reunida, e a partir de agora, às 5 horas da tarde, portões abertos no Barcelão, no município de Arraial do Cabo, onde a galera vai trocar figurinha. Galera vai comprar refrigerante, vai reservar o seu local na frente da frente do telão, todo mundo com cadeira sentado bonitinho, organizado, civilizado, tá. E aí, ó, sem gritaria, todo mundo em silêncio. Tá, então tá bom. E ó, e vai ter Fabinho, isso mesmo. Vai ter pagode, vai ter Fabinho animando a rapaziada lá no estádio do Barcelão, na FanFest do município Cabista, juntinho com o Luciano DJ. Luciano DJ animando a rapaziada. Luciano preparou a abertura da FanFest. Só isso que eu posso dizer. Senão eu estrago tudo, né? Vai ser mais tarde lá no município de Arraial. Em Cabo Frio também tudo sendo organizado. Olha, aqui a Ézio Cardoso da Fonseca também vai concentrar um grande número de rapazes, né? A galera vai estar lá torcendo, torcedores. Ih, me faltou a palavra. Torcedores aqui no bairro do Jardim Esperança, para também assistir ao jogo num belíssimo telão. A Prefeitura Municipal de Cabo Frio providenciando isso. Galera também vai estar lá no ginásio, lá em Tamoios. Opa, minha rapaziada de Tamoios, que é isso, hein? Ó, sabedoria vai pra lá, vai levar uma garrafa de café. É, tá pra ficar animado, senão ele dorme. 9:30 ele tá dormindo. 9:30 ele tá dormindo já, pá. É, 9:30 da noite. Eita, gambiando o farol, vendo o Casimiro errando o passe. É, aquela coisa. Pois é, Paquetá escorregando e perdendo bola. Aí ele, ó, quase dormindo. Aí dá aquele chilique assim, Luciano, dá aquele... Né? Quando tá dormindo. Pois é. E olha, em Búzios. Em Búzios tem o Anarguê. Hoje tem festa... Oh, tem festa junina no município de Búzios. Vai ter música, vai ter atração, vai ter comida típica. E vai ter telão. A Prefeitura Municipal de Búzios também vai exibir o jogo da seleção brasileira no telão, lá na Praça Tia Uia. E eu vou trazer detalhes para você aqui no Panorama. Tem notícia para você aqui no nosso programa.
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0: Mandar um grande abraço para a nossa querida Lili. Tá aqui, Eliane Ribeiro. Há muito tempo não manda mensagem. Mandou hoje, lembrou de mim e me falou: beijo para você. Olha só, eu vou trazer notícia para você, hein? Amanhã tem jogos também. Tem jogos, né? Da Copa do Mundo. E tem jogo especial em Cabo Frio. Vai ter a seleção dos ídolos jogando aqui no estádio do Barcelão. Você já trocou seu ingresso? Já trocou seu alimento não perecível por um ingresso para assistir a Tirson, Obina, Moser e muita gente boa aqui no campo do Barcelão amanhã. Amanhã às 4 horas da tarde. Rapaziada, vai estar todo mundo juntas. Olha só, deixa eu contar pra você que também essa semana acontece mais um grande evento no município de Búzios, que vai reunir música na Praça Santos Dumont. E não é só isso não, tem notícia pra você aqui no nosso programa.
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0: Doutor Serginho distribuindo uniformes pra rapaziada da Rede Pública Municipal, uniforme de frio. E tem mais informação. Vantuil Martins também pinta no Panorama. Ele levou um empresário para bater no papo com Marcelo Magno. Aeroporto de Cabo Frio supera Macaé e se torna terceiro maior terminal offshore do país. Que é isso, hein? Olha só, Prolagos identifica furto em de 861 mil litros de água em comércio lá em São Pedro da Aldeia. Isso mesmo, ô Fabinho, tá metido nisso não, né? Olha só, jovens de 15 a 19 anos têm até o dia 30 de junho para garantir a vacina contra o HPV na cidade de Cabo Frio. E tem mais informação, final de outono, tem frio, tem céu nublado na região dos lagos antes da chegada do inverno, que começa neste domingo, dia 21. Em Arraial do Cabo, o município se despede de Roger Alves Peçanha, supervisor da plataforma P18 da Petrobras. Já, já, eu trago mais detalhes para você. Jardim Esperança tem mudança de trânsito para receber a Arena da Copa. E tem mais informação, tem notícia, claro que tem notícia para você aqui no Panorama.
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0: Carlos Ernesto Carlão tá feliz da vida, vem trazendo notícias também das obras do Teatro Municipal Iná de Azevedo Murebe. Região dos Lagos começa a definir prioridades do saneamento para os próximos 6 anos. E nas ocorrências policiais.
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0: A noite foi violenta, hein? Tivemos um homicídio aqui no bairro do Baixo Grande. Tivemos um homicídio, um homem foi atingido no rosto por vários disparos de arma de fogo. A vítima foi levada para o IML do município de Cabo Frio, pessoal, e ainda não temos a informação se ele foi identificado. Trata-se de um homem. Eu tenho até aqui a foto com algumas imagens, inclusive da roupa dele, que vou passar daqui a pouquinho para ver se alguém de repente sente falta ou lembra de alguém, tá certo? E não é só isso não. Olha lá em Búzios, importunação sexual, e a equipe da Secretaria de Segurança, junto com o PROEJ, Guarda Municipal, Polícia Militar, equipe também da Romu, todo mundo aí acabou efetuando a prisão de um elemento por importunação sexual. E tem mais informação. Tem também apreensão de material entorpecente. Um elemento também não respeitou a Lei Maria da Penha. Tudo isso eu conto pra você a partir de agora aqui no Panorama.
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0: Até às 6, amiguinhos, são 2 horas de programa. Isso mesmo, eu vou fazer o esquenta da seleção brasileira. Ah, não, o jogo é só 9h30, né? Yeah. Então dá tempo de você ouvir o Panorama, você pelo menos tomar um banho, escovar os dentes, tomar um café, uma gemada, esquentar um pouquinho de chocolate quente e depois vá assistir, então, aos Trapalhões. Eu digo o Brasil e Haiti. Não, tô torcendo. Hoje, inclusive, vai ser a pesquisa do dia. Mas antes disso, eu preciso mandar um grande abraço para o meu povo que está completando mais uma primavera nessa sexta-feira. Olha só que bacana. Tem gente fazendo aniversário hoje. É sexta-feira, amigo. E fazer festa na sexta-feira é sempre muito bom, né? Pois é, tem uma galera que vai receber aqui o abraço do Panorama. E se você estiver aniversariando no dia de hoje, por favor, sinta tá se abraçado. É que essa rapaziada aqui me segue no Facebook. Coisa antiga, né? Mas me segue no Facebook, é a minha tabela. Olha só, hoje é aniversário do Henrique Gomes. Ele aqui de Cabo Frio. Grande abraço para o Henrique. Olha quem também está completando mais uma primavera e vai receber o nosso abraço. É o Alan Santos. O Davidson Michael. O nome dele é Michael. É Michael mesmo, é M-A-Y-Q-E-L. É, o cartório não quis escrever americanamente, não. Olha só, Davidson Michael completa mais uma primavera hoje. Hoje vai ter surpresa, vai ter bolo, vai ter bexiga, vai ter salgado na casa da Edneia. Edneia Pereira Fraga, vai todo mundo pra casa da Marli Lisboa. A galera tá esperando o Antônio Ayala. Ayala completa mais uma primavera hoje, rapaz, olha aí. Nosso eterno goleiro Ayala. Alguém precisa ensinar Ayala a tirar foto. Tiraram foto cortando metade da cara de Ayala. Eita, nós, eu vou te contar. Ayala, grande abraço pra você. Nosso querido goleiro, sempre marcante. Esteve em grandes decisões também pela Cabo Friense. Hoje é aniversário do Júliker. Júliker Davi. O nome dele é Júliker. É quase o último da chamada. Carlos Antônio também completa mais uma primavera. Hoje quem vai receber o nosso abraço é Auxileia Tavares. A Edneia Santos, Omone, a nossa Neia. A Neia faz aniversário hoje, dia 19. Neia tá ficando melhor. Tá com 40, tá com carinha de 40, né? Mas ela tem apenas 20 anos, é o desgaste. Olha, quem também tá completando mais uma primavera hoje é a Gláucia, também recebendo o nosso abraço. Todos. Recebendo o abraço do Panorama. Recebendo o abraço da Jovem TV. Recebendo o abraço da sua Rádio Ondas, amigos. Só 35 anos. São só 35 anos com você. Acerte o seu relógio. Agora são 4 horas e 20 minutos. Senhoras e senhores, para tudo. Eu, hein? Presta atenção. Ei, presta atenção, pra falar com você. Eu declaro aberto o seu final de semana.
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0: Amigo, chegou a sexta-feira. Graças a Deus é sexta-feira. Bom demais, né? Você não sabe a importância que tem isso, né? Deixa eu contar pra você. Chegou a segunda-feira, terça, quarta, quinta. E vieram aí os desafios da sua vida, na sua casa, no seu trabalho. Coisas que você mantém dentro de você que ninguém conhece. E chegou a sexta-feira. Amigo, se chegamos aqui, até aqui na sexta-feira, que Papai do Céu nos ajudou. Você não percebe, mas de repente você teve livramentos na sua vida que você nem percebeu. Coisas não aconteceram, não eram para acontecer, e agradeça Papai do Céu por não ter acontecido. Não era o momento de ter acontecido. Então não entristeça seu coração, não. Alegre-se. Você está em pé, está caminhando, está com saúde. Olha, então agradeça o Papai do Céu por isso. Agradeça pelo fato de você se levantar da sua cama. Agradeça pela sua casa. Agradeça pelos seus pais. Agradeça pelos seus filhos. Agradeça sobre o teto, sobre a sua cabeça. Agradeça sobre o pão da sua mesa. Agradeça, agradeça e agradeça. Nunca esqueça de agradecer. É um privilégio poder chegar até aqui. Essa semana, querido, eu tenho pelo menos uns 4 ou 5 amigos que perderam alguém muito queridos em seus corações. Eles estão enlutados. A gente pede nesse momento que Papai do Céu possa consolar os corações de todos eles. E se você também tiver perdido alguém nessa semana, eu peço que Papai do Céu possa consolar. Sabe, o luto, ele também é bom. Porque é nesse momento que a gente pode, de repente, chorar, refletir, respirar. E também é uma grande oportunidade da gente corrigir também os nossos passos. E que isso possa acontecer e que isso possa bater também no seu coração. Olha, se você está agora do lado do seu pai, beija o seu pai. Beija a sua mãe. A gente nunca sabe quando vai ser a última vez que a gente vai dizer um tchau, um boa noite ou até mesmo pedir a bênção. Então, agradeça, Papai do Céu, por esse privilégio. Nesse momento, temos alguns amigos que estão internados em hospitais que dariam de tudo para trocar de lugar com alguém ou até mesmo estar em sua casa, até mesmo caminhando. Então, faça isso, alegre-se. Alegre-se com o fato de você ter saúde. E aqueles que estão agora em hospitais, a gente pede também que a sua saúde possa ser restaurada. E que eles possam receber todo o carinho dentro do hospital. Quer conhecer a solidão? Vai no hospital. É lá que a gente conhece a solidão. Não porque as pessoas nos abandonam, mas porque a gente se sente impotente. Somos controladores de tudo em nossa vida. E quando sai do nosso controle, a gente se sente só, a gente se sente isolado. E que se você estiver sentindo nesse momento assim em seu coração, Olha, eu quero dizer a você que o Papai do Céu está sempre planejando algo especial para a gente e que ele não dorme. Tudo é passageiro. Tudo tem tempo para começar e para terminar. Então, não se afobe, tenha fé, continue perseverante. Tá certo? Aproveite bem o seu final de semana, amigo. Não passa o final de semana bicudo, não. Não passa o final de semana brigado com ninguém, não. Final de semana passa no estalar de dedos. Quando a gente for ver, meu amiguinho, tá lá tocando a música do Fantástico. Olha bem, preste atenção. Olha a musiquinha pra me deixar triste, né? É que acabou o final de semana. Então não perca o seu final de semana com coisas piúdas, com coisas pequenas. Aproveite cada momento de felicidade. Vai caminhar na praia. Vai olhar o pôr do sol. Vai ver o mar batendo nas pedras. Vai ver uma criança sorrindo. Lembre-se da sua infância. Ligue para o seu irmão, ligue para a sua irmã, ligue para a sua mãe. Peça a benção à sua tia. Brinque, sorria, seja feliz o quanto pode. Pode ser que hoje seja o seu último dia e você, de repente, nem esteja sabendo disso. Eu torço para que você possa realmente pensar a respeito disso e que você possa mudar alguma coisa que precisa ser mudada. Pare de procrastinar. Se tiver que fazer, amigo, tem que fazer, mas que seja para melhor. E o seu final de semana tem que ser de sol. Ah, tem que ser de sol. O sol combina com a gente, né? Chuva não combina com a região dos lagos. E o que eu desejo a você é um final de semana de muito sol. Então vamos convocá-la para que ela possa trazer aqui uma confusão no primeiro dia de inverno. Dia 21, chega o inverno. E que ela venha cantando alto, trazendo o sol brilhante no primeiro dia de inverno. Canta! Canta, menina! A cigarrinha do panorama! Olha ela aí! Já é adulta, hein? Essa menina há quase 20 anos, essa bodega! Grava a bota no grupo da família! Manda pra sua tia! Tia, sabe que dia é hoje? Olha a cigarra cantando aí! Olha ela aí! Canta, cigarrinha! Canta, canta, canta! Coisa linda, né? O coração acelera quando a cigarra canta, porque é sol quem canta. Tá no ar o panorama e o resumo das notícias do seu dia.
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0: Até às 6 da tarde, amiguinho. Parece não, mas esse programa é um programa de jornalismo. É, eu sou jornalista, mas parece não, né? Pois é. Eu engano direitinho. Pois é, olha só, até às 6 da tarde tem muita informação pintando aqui em nossa caixinha. Mas antes, Brasil joga contra o Haiti. Valendo a zoação, vendo quem acerta. Mande um áudio pra mim. 992348786, 992348786. Valendo copos do panorama. Isso mesmo, vou dar copo panorama. Tem que desfazer esses copos, ó. Tem um monte de copo aqui, é pra eu, hein? Ninguém bebe água nesse copo, ninguém bota um refrigerante, ninguém bota um suco. Isso, então vamos lá. Tá valendo copos do panorama. Quanto vai ser o placar entre Brasil e Haiti? Mande um áudio. 992348786. Ô, Sérgio, hoje eu passei na frente da sua piscina, Sérgio. Esqueci de levar o copo. Eu ia passar na rádio, pegar os copos e levar lá em Sérgio e levar em Fabinho. A Fabinho largar no meu pé, a Fabinho muito enjoado, cala a boca, meu Deus do céu. Então aí eu pensei, vou passar logo, levar logo esse negócio pra essa turma, mas não, rapaz. Passei direto, pensei isso, pensei aquilo, acabei fazendo outra coisa. Sérgio, seu copo tá comigo, hein? Fica tranquilo, já tem um par de copo aqui. Mande um áudio, vê se tira mais um, que eu levo logo numa remada só. Mande um áudio, 992348786, 992348786. 86. Esse é o telefone da sua participação aqui no Panorama.
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0: Participação especial, Eliane Ribeiro mandou um áudio pra gente. Oi, Lili.
4: Edu, meu amigo, boa tarde.
0: Boa tarde, minha
4: filha. Tô mandando uma mensagem para pedir que você faça um apelo ao nosso prefeito, doutor Serginho, em relação à nossa rua do Guriri, de acesso às nossas casas,
0: terrível,
4: né?
0: Terrível,
4: que
0: terrível.
4: Está um caos.
0: Sim.
4: Muitos buracos, buracos não, nós estamos com crateras.
0: É, deu filhote aqui,
4: na semana
0: filhote.
4: Passada eu caí em uma delas. Opa, quebrei pai. Não sei se você quebrei, que fala o amortecedor do carro, estou esperando a peça chegar para poder trocar.
0: Oh,
4: mais
0: Deus.
4: Umas outras coisinhas, o tal de coxim.
0: Isso.
4: E outras coisas. E está
0: Eita,
4: um nós. Caos.
0: Papai do
4: Desde
0: céu.
4: Ali do trevo que separa Gamboa do Jacaré, até chegar ao condomínio dos pássaros, seguindo, eu não sei porque eu não tenho ido lá pro lado de Búzios.
0: Vai não,
4: mas
0: vai
4: até
0: não.
4: Aqui está muito sério.
0: Tá.
4: Faz um apelo aí aos secretários de obras, serviços públicos, Consercaf, não sei quem que é responsável por isso.
0: É,
4: abraço, meu amigo. Deus
0: tá certo,
4: o abençoe.
0: Obrigado, minha flor. Olha, o que a Eliane falou, pessoal, eu assino embaixo. Eu até acho que a turma errou o lugar e atacou aqui, né? Tipo Rússia e a guerra da Rússia, Irã, Estados Unidos. Alguém jogou alguma coisa aqui que não é possível. Parece que teve uma guerra ali na cidade de Guriri. E tem mais, um aguaceiro danado. Eu não sei que água tanta aquela ali, rapaz. Não chove, faz quase 24 horas que não chove e a água não para de escorrer. E a água vai. E a água, ela tapa. O problema da água, pessoal, é que ela cobre o buraco. Você passa, você não vê o buraco. Quando tá seco, você até tenta. Vou passar devagarinho, vou passar pelo canto. Olha, neste momento, na cidade de Guriri, ali bem próximo, ali a curva ali do bairro do Bosque do Peró, tem dois cavalos que estão soltos. Dois cavalos que estão soltos. Nos últimos dias. Esses dois cavalos andam perambulando por ali. Eu não sei se estão procurando terreno para comprar. Eu não sei se estão querendo namorar. Eu não sei. Não sei se de repente vão ali no condomínio, de repente arrumar um lugar para ele poder pastar. Não estão procurando serviço. Eu não sei. Os cavalos andam perambulando ali já faz uns 3 ou 4 dias. Deve estar procurando terreno para comprar. Ali na estrada de Guriri. Atenção, atenção, Prefeitura Municipal de Cabo Frio. Eu já falei aqui e volto a falar, pessoal. Naquela estrada ali tem pelo menos uns 4 ou 5 famílias que trabalham na Prefeitura Municipal de Cabo Frio, no grande escalão. Os caras passam ali, pô. Os caras sabem do problema. Não é possível que ninguém tenha ligado pro pessoal da Consercaf, pros serviços públicos, pra NASA, né? Pra Trump, pra poder fazer alguma coisa naquela estrada ali. Ó, tá tudo ruim demais. Na estrada, olha, logo na curva, um pouco antes daqui, quem segue em direção a Búzios, na curva, um pouco antes ali do Bosque do Peró, tem uma série de buracos ali. Que são gigantescos. E não é porque o buraco é grande, não. Eles são profundos. São buracos profundos. A roda, quando bate ali, a Eliane teve prejuízo. Vai ter que trocar tudo. O sistema de balanceamento dela aqui, suspensão toda, vai trocar tudo. Amortecedor, coxim, pino de balança, foi tudo embora.

0: errado ali, naquele lugar ali, que os caras passam o asfalto, aí eu fico embaixo ali, eu acho que eu tenho alguém embaixo daquele asfalto ali cavando, né? Alguém no subterrâneo ali cavando ali, que ele vai fazendo assim, vai tirando os buracos. Rapaz, a cada 2 meses tem que tapar buraco naquele trecho ali. Passou aquele trecho ali, você vai chegar num buraco gigantesco, tamanho família, tipo pizza, né? Ali na altura do novo posto de combustível, um pouco antes de entrar ao Novo Horizonte. Eu continuo seguindo ali pro bosque do Peró, pro condomínio dos pássaros. Passou aquele ali, aí são buraquinhos miudinhos, que daqui a pouquinho vão crescer, estão ficando robustos, estão se alimentando, os bichinhos tá chovendo, né? Os bichinhos vão crescer, vão ficando cada vez mais brutos, né? E aí, Prefeitura Municipal de Cabo Frio? Ah, a rodovia é do estado do Rio de Janeiro. Quem que vai ligar? Eu? Eu nem conheço o governador, pô. Quem conhece é você. Liga pro homem, pô. Você tem o telefone dele aí? Passa pra gente. A gente liga e pede. Por enquanto, eu tenho de vocês. Atenção, Prefeitura Municipal de Cabo Frio. Estamos precisando desse apoio na cidade de Guriri. Tá insustentável essa situação, hein? Tem participação de ouvinte no panorama? Não, tem notícia. Vamos dar notícia nesse negócio, né? Eita, nóia!
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0: Olha, o aeroporto de Cabo Frio, pessoal, o aeroporto de Cabo Frio superou o de Macaé e hoje é o terceiro aeroporto offshore do país. Olha só que vantagem que é isso, né? Então a gente tem que, olha pessoal, então a gente tem que aproveitar essa oportunidade e crescer cada vez mais. Eu sempre falei isso, nós temos aqui, na região dos lagos, um porto, que hoje não está mais em funcionamento, que é Arraial do Cabo, um aeroporto e uma estrada belíssima que é a Via Lagos. Como é que a gente não consegue desenvolver essa região, rapaz? Hã? Se o acesso para cá é maravilhoso, tem um monte de opção, um monte de lugar para os caras poderem abrir empresa, vamos pensar um pouquinho sobre isso. Olha, conhecida historicamente como a capital nacional da energia, Macaé já não lidera sozinha a logística aérea de apoio a plataformas da Bacia de Campos. Levantamento inédito do programa macro-regional da caracterização do tráfego de aeronaves mostra que o Aeroporto Internacional de Cabo Frio ultrapassou o município vizinho em número de passageiros transportados e se consolidou como um dos principais polos de aviação offshore brasileira. Em 2022 e 2024, o Aeroporto Cabofriense movimentou cerca de 360 mil passageiros em operações ligadas à indústria do petróleo e gás, e o volume representa 13,9% de toda a movimentação registrada no estudo que coloca Cabo Frio na terceira posição do ranking nacional. Atrás apenas do heliporto Farol de São Tomé, em Campos, e o aeroporto de Jacarepaguá, na capital fluminense. No mesmo período, o aeroporto de Macaé registrou 351 mil, e aqui em Cabo Frio, 360 mil. A diferença é pequena, mas evidencia a crescente participação de Cabo Frio na logística de apoio às operações da Bacia de Campos e Bacia de Santos. Tem notícia pra você aqui no Panorama.
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0: Se liga, meu povo, daqui a pouquinho, rapaziada, vai estar todo mundo junto pra poder torcer pela seleção brasileira. Ô, Luciano, você hoje vai tocar, né? Mas normalmente, Lu, se você não estivesse trabalhando, você estaria onde agora? Estaria na arena lá? Tá lá, sentado lá, ouvindo? E tá em casa, né? Só em casa? Você é tranquilo pra ver o jogo ou você fica nervoso? Ou você faz como eu, desconta nas almofadas? Ah, é? Ah, rapaz, eu reclamo com o sofá. É, meus filhos vão ver com a turma deles, né? Aí minha esposa vai lá na cozinha, prepara lá uns belisquete, né? Eu digo uns belisquete, é um pedaço de pão com manteiga. E um cafezinho, né? Enquanto eu fico lá assistindo minha televisão, né? Reclamando quando a internet atrasa, que trava o lance. Não acredito nisso, não é isso? Eita, internetzinha, hein? Vou te contar. Logo que o cara vai chutar pro gol, aparece a bolinha assim. E aí você desconta em quem? No sofá. E lá? Você vai pra lá? Vai torcer hoje, né? Vai lá pra galera, vai ficar quietinho lá? Fica controlado, Lu? Você não se leva pela rapaziada do seu lado, não? Não se empolga com a turma que tá empolgada, não? Ah, não, eu começo a ouvir o cara gritar, eu começo a querer gritar também. Eu vou junto. Olha só, o segundo jogo da Copa, pessoal, acontece hoje, a partir das 9h30 da noite, a partida contra o Haiti. Tem que ganhar, hein? Brasil tem que ganhar. Não pode pensar em empatar. Se empatar, vai dar ruim, hein? Vai por mim, hein? E na região dos raios, a transmissão ao vivo do jogo promete garantir mais um dia de união entre torcedores e nas arenas das Copas. Araruama vai ter telão. na Praça Antônio Raposo e São Vicente também, no calçadão também de Praça Seca, também teremos telão. Em Búzios, teremos ali na Praça Santos Dumont, no centro,

0: na Praça Tia Uia, que vai acontecer, tem inclusive o Anarie, e a Praça Zé Paraíba. Em Arraial, o Hermenegildo Barcelos, o Barcelão, a FanFest Cabeça. Em a galera de Arraial vai sair, gente, de Cabo Frio vai pra lá. Já fiquei sabendo. Eu sei disso. Parabéns, parabéns, prefeito Marcelo Magno, mais uma vez, o Thiago Félix, mais uma vez, o Júnior Chuchu, mais uma vez, colocou o sarrafo lá em cima, amiguinho. Vou dizer com todo respeito às outras cidades, para poder alcançar Arraial do Cabo em estrutura hoje em FanFest, tá difícil pra caramba. Os caras fizeram uma estrutura que é doideira, doideira, coisa linda. Uma cobertura que dá para cerca de 4 mil pessoas sentadas. Olha, tem também área para tocar figurinha. Tem a rapaziada que vai tocar o pagode. Tem um show que vai rolar. Tem o telão, cadeira para rapaziada sentar. Que doideira é essa? Segurança. Ó, vai ter lá a Guarda Municipal, Romu, Gopan. Também vai ter também a rapaziada da Saúde. Polícia Militar, galera do Proex. Tá todo mundo envolvido também nessa segurança do estádio do Barcelão. E tem mais, hein? Olho vivo, hein? Não faça bobagem. Em Cabo Frio, vamos ver aqui a Copa. Aqui vai ter a rapaziada da Arena, que vai ter aqui no Jardim Esperança, na Praça de São Cristóvão e no Ginásio João Augusto, lá em Tamoios. Todo mundo numa mesma corrente. Tem notícia pra você aqui no Panorama.
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0: Já já eu conto pra você aqui. A Prefeitura Municipal de Cabo Frio, junto com a Prolagos e a polícia, acabaram descobrindo furto de água em São Pedro Aldeia. Prefeitura de São Pedro da Aldeia, não Cabo Frio. Prefeitura de São Pedro Aldeia, a Guarda Municipal, a polícia e a Prolagos. Furto de água em São Pedro da Aldeia. Agora tem ouvinte participando do Panorama.
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0: Dudu, tá aqui, minha relíquia. Ó, meu ídolo Fabinho da Rua Tainha vai estar animado no Jogo do Brasil lá em Arraial. Gente, eu não vou mais para Arraial, não. É, Luciano que vai. Brasil 4, Haiti 0. Fala aí, Vidinho.
2: Dudu.
0: Oi.
2: Você deu uma volta no copo de Sérgio.
0: Dei não,
2: volta.
0: Dei não.
2: Porra, tá bem? Pra mim, que você dá uma volta e... Em Vascaína é normal.
0: Já mandou o Renato Gaúcho embora, soube?
2: Brasil 4x0.
0: Que doideira. Hein?
2: Brasil 4x0, Dudu.
0: É isso aí, tem mais.
2: Dudu, manda um alô pra Talola.
0: Quem?
2: Lá do Manuel Correia, teu fã.
0: Quem?
2: Ele hoje me pediu pra me mandar um alô pra você, pra dar um alô pra Talola, teu fã, mano.
0: Talola? Ô, Talola! Nomezinho esquisito, senhor, né? Mas tá tudo certo, você mora no meu coração. Tá lua lá, beijo pra você, muito obrigado pela audiência, viu? Tamo junto, cacete, tamo junto. Um grande abraço pra você, amigo de Vidinha, nosso amigo, amigo do Panorama. Que bacana. Pessoal, tem ouvinte, vamos lá. Tem ouvinte participando aqui do Panorama.
3: Boa tarde, Edu, tudo bem?
0: Boa tarde!
3: Rapaz, eu tô doido pra ganhar um copo seu aí, mas nunca acerto aqui pra cá.
0: É, rapaz.
3: Mas eu vou
0: embora
3: hoje. Brasil 4,
0: ó,
3: Haiti 0.
0: 4x0.
3: Precisando ganhar, né? Ganhar 10.
0: Beleza.
3: Então, Brasil 4x0.
0: Isso aí. Menos de que 4 nem comemora.
3: Ô, Edu, você tá falando aí a respeito dos buracos na estrada aí do Guriri?
0: Sim.
3: Edu, você tem toda a razão, cara. A gente trabalha, eu sou motorista de aplicativo, tô sempre na rua rodando.
0: Ai, misericórdia.
3: O que acontece? Tá sempre enchendo manutenção de carro, o motorcedor estoura tudo, é paralelepípedo demais, buraco nas ruas, buraco para todo lado. Eu acho que só vai melhorar, Edu, quando a gente tiver o motorista tiver direito de correr atrás do prejuízo. Tiver uma lei que o cara possa entrar na justiça contra a prefeitura, contra o Estado, para que eles venham cobrir os prejuízos, porque a gente paga IPVA,
0: entendi,
3: paga IPTU, paga tudo nas ruas, tudo esburacado.
0: Não, tá,
3: ninguém merece isso, cara.
0: Tá certo,
3: é prejuízo geral. Atrás de prejuízo, trabalha para...
0: É absurdo, né?
3: Consertar carro.
0: É absurdo isso.
3: Você tem toda a razão. Na estrada do Gurito é uma vergonha. E não é uma estrada, é uma rodovia, né, cara?
0: Pois é.
3: Tem buraco ali que quase acaba o carro dentro dela. Deixa a gente indignado mesmo. Você tem toda a razão aí.
0: Pois é, Geraldo. E olha, eu tô falando da estrada do Guriri porque eu passo todo dia lá. E quantas outras estradas também estão na mesma situação, pessoal? A gente só pede aí, pelo menos, aí que a Prefeitura Municipal de Cabo Frio tem uma atenção especial com a estrada de Guriri, porque ela encurta o caminho entre Cabo Frio e Búzios. É uma via de extrema importância e de muita movimentação na cidade de Cabo Frio. Tem mais participação de ouvinte aqui no Panorama.
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0: Ó, Geraldo falou que vai ser 4x0. Vidinho falou que vai ser 4x0. Menos de 4 eu nem comemoro. Não, nem comemoro. Meu avô costumava dizer o seguinte, quando fazia 1-0, né? Falava, quem tem 1-0, quem tem 2, pelo menos tem 1 sobrando para se organizar. Então eu só comemoro a partir de 2, o vovô falava comigo. E era assim mesmo. Eu lembro uma vez que a gente foi ver o jogo na casa do meu avô sempre foi muito sério, né? Aí reunimos tio todos, os sobrinhos, tá, as namoradas, foi tudo passado do meu avô. 1-0 Brasil, é! A chamada de Guaiá, né? Ô Guaiá, vibra aí Guaiá. Aí cruzava os braços, falava assim, 1-0 não comemoro não. Quem tem 2, pelo menos tem 1. É assim mesmo, só comemora vacina de 2, rapaz. Exigente, meu avô. Ô dona Lida, vai chorar. Pode chorar, dona Lida. Não posso nem falar, pode chorar. Tem participação de ouvinte no panorama.
4: Eduander, oi. Boa tarde, meu amigo. Boa tarde, Luciano. Aqui é Chandelier Carvalho Moreira, flamenguista da Vila Nova.
0: O aniversário antes do
4: pra
0: mês.
4: Pra mim, o jogo vai ser 4-2 Brasil.
0: 4-2?
4: Isso mesmo, 4-2. Porque o treinador insiste nesse 4-2-4, cara. O sistema não dá certo. O time fica muito exposto. Tamo junto, hein? Um abraço.
0: Certo. Valeu. Fico
4: com Deus aí. Parabéns pelo sucesso do programa.
0: Valeu. Vocês são fera. Valeu, Moreira. Tem participação de ouvinte aqui no Panorama.
5: Boa tarde, Edu.
0: Oi, fala Nazaré. Comigo.
5: Oi, minha filha.
0: É Nazaré.
5: Beijo, do Manuel Correia.
0: Fala, minha linda.
5: Você acabou, eu tô escutando você falando aqui na rádio. Eu acabei de rir.
0: De quê, minha filha? De quê?
5: Botando a cigarrinha pra cantar, né?
0: Ah, sim.
5: Isso, ela só não pode chamar chuva.
0: Isso.
5: Tem que chamar o sol.
0: Não, né? Chuva não. Misericórdia.
5: Chora, canta cigarrinha, canta cigarrinha.
0: Isso.
5: E aí, vai mandar uma canequinha dessa aí pra mim?
0: Não é assim, não.
5: Do Panorama? Aquela já foi.
0: Já foi?
5: Muito tempo que eu tinha aquela canequinha sua, que eu fui pegar na rádio aí.
0: Ah, tá. Rádio Ondas. Tá bom, Nazaré.
5: Valeu, tamo junto.
0: Beijo, Deus, minha linda.
5: Sexta-feira, tá?
0: Continua me cantando, quem sabe eu caio, né? Tem notícia pra você aqui no Panorama.
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0: Todo mundo quer canequinha no Panorama. Nem Luciano tem ainda essa aqui. Essa aqui é da nova. É, vou fazer umas canequinhas diferentes. Vou trazer outra coisa. Vou parar da caneca pra trazer outros brindes agora. É, arrumei um patrocinador forte aí. Tá pensando que a turma tá querendo investir. Hoje me convidaram até pra ser candidato a vereador. Eu falei que não, porque mamãe não deixa. É. Mamãe já falou que não. Isso nada, é bobo fazer um negócio desse, nada. Olha, meu povo, olha só, a Prolagos identificou nessa sexta-feira um esquema de furto de água em 6. E você entendeu direitinho, 6 estabelecimentos comerciais no centro de São Pedro da Aldeia. Segundo a concessionária, a estimativa é de cerca de 861 mil litros de água, tendo que tenham sido desviados nos últimos 12 meses. As irregularidades foram descobertas durante uma ação de fiscalização realizada pelas equipes da empresa. De acordo com a Prolagos, a estimativa de volume furtado foi calculada com base em uma simulação de consumo referente ao período de 1 ano. Após a constatação das fraudes, a Polícia Militar foi acionada para acompanhar a ocorrência. As ligações clandestinas foram desfeitas e os responsáveis poderão responder pelo furto. É crime de furto. Artigo 155. O supervisor de fiscalização da Prolagos, o Fábio Soares, destacou que o combate às fraudes é uma ação permanente da concessionária por impactar diretamente o sistema de abastecimento. Tem entrevista no Panorama? Claro que tem. Vambora.
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0: Meu povo, olha, duas notícias pra você. Vai ser votado essa semana. Olha só que interessante. Vocês sabem que nos Estados Unidos, quem é menor de idade pode dirigir, ter a carteira de habilitação. Muitos saem do ensino médio lá e fazem aulas na autoescola pra poder já dirigir. Adolescentes nos Estados Unidos dirigem com permissão dos pais. Com permissão dos pais. Aqui a turma dirige de forma irregular, mas lá os caras dirigem de forma com permissão dos pais. E se forem lá nos Estados Unidos, pegam sem carteira de habilitação, é preso. Não tem conversa. Não chama papai, não. É preso. Os caras são presos. Lá a coisa é a

0: 85 de 2014, que propõe autorizar adolescentes de 16 anos a conduzir veículos automotores acompanhado ou na moto sozinhos. É interessante que ele, no vídeo dele, ele argumentando por que ele quer botar essa autorização para 16 anos, que nos países como a Suíça e a Inglaterra, menor de 16 anos já conduz veículos
1: Aqui é
0: automotores.
1: igualzinho aqui.
0: Eu achei engraçado essa questão desse deputado equipar nós
1: Brasil,
0: brasileiros
1: Inglaterra
0: com a
1: e
0: Suíça
1: Suíça.
0: e a Inglaterra na questão de educação no trânsito.
1: Nós somos muito
0: É
1: parecidos.
0: totalmente diferente. E aí o que acontece? Nesses países, ele eu acho que não sabe, a responsabilidade criminal começa aos 10 anos de idade.
1: Aí, ó.
0: Aqui começa com 18, agora passou para 16.
1: Isso.
0: Então, ele está importando um modelo de habilitação totalmente diferente da responsabilidade do Brasil dos condutores de veículos automotores. Então, nessa questão, espero que esse arquivo que ele desengavetou de 2014 volte novamente para a gaveta e fique lá quietinho. E
1: Isso
0: não
1: aí.
0: autorização para criança, né? Para mim é uma criança ainda, adolescente, de 16 anos, conduzir veículos automotores acompanhado, né, com o responsável. Isso não vai acontecer porque de fiscalização é muito fraca, não vai ter condições nem de fiscalizar já os responsáveis. Imagine, o adolescente. Então, ainda a gente não tem maturidade para poder, liberar sistema de habilitação
1: Com
0: para esses jovens
1: certeza.
0: de 16 anos. Tá bom, Eduardo?
1: Valeu.
0: Um abraço a você aí e vamos aguardar aí dia 7 e dia 8 de julho.
1: Ó.
0: Essa votação vai em pauta, vai para o.
1: Para a Câmara de Deputados. Para a Câmara de Deputados para ser votada. Que isso, é isso aí. Olha, pessoal, boa pesquisa para segunda-feira. Se você concorda que jovem de 16 anos possa assumir, então, o volante a partir dessa idade. Olha só, pessoal, eu sei que muita gente vai dizer que sim, legal, tem muita gente idosa que nem precisar mais estar dirigindo, que não tem condição, que está dirigindo e tal. Pô, a gente tem que levar muita coisa em consideração. Primeiro que os carros de hoje são diferentes dos carros do meu avô, né? Antigamente era queixo duro, lembra? Falava de queixo duro, os carros eram queixo duro. Papai tinha um Fusquinha que para fazer a curva aqui, você tinha que começar a virar a partir daqui, ó. A folga que tinha na direção, né? Era difícil, peixinho durinho, aquela coisa toda. Hoje em dia não, tem direção hidráulica, direção elétrica, né? Os carros. Antigamente tinha três, tem três pedais, carro manual, três pedais, carro automático, dois pedais. Acelera e freia, acelera e freia, acelera e freia. A vida avançou muito na tecnologia e facilitou muito para muita gente, pessoal. Mas, todavia, porém, entretanto, um moleque de 16 anos continua sendo um moleque de 16 anos. Vamos falar sério, hein? Meu filho me contou uma história, eu não posso contar a história toda aqui, mas vou contar só um pedacinho da história. Um garotão lá da escola dele pulou a janela e ficou andando assim no, na laje assim da varanda, né? Aí a minha esposa falou assim: como é que pode? O menino faz um negócio desse, minha filha. Aí eu fazia. Eu falei pra ela: eu fazia isso aí. A gente brincava de pega-pega lá no antigo Pio 12 de Padredão. Lembra dele? Lembra? Tinha um varandão de laje assim, ó. E tinha uma sacada no segundo andar. A gente pulava a sacada, caía em cima do varandão e corria. Pega-pega, polícia, ladrão. Em cima da laje assim, ó. Na porta da secretaria. Um corre, corre desesperado. Assim, meu Deus, eu fui comportado, a minha esposa. Eu fui comportado. Disse: minha filha, eu não fui não. Eu não fui, não. Ainda tem mais. Eu sou daquela época que a Igreja Católica estava em construção ainda. Aquela, não tem lá a Basílica lá de Arraial do Cabo, lá, Sagrado Coração de Jesus, estava em obras. Então eles botavam areia lavada assim na frente assim, da escola. A gente pulava aquela calça, a varanda e pulava em cima da areia. Toda hora. Que loucura, né? Aí minha esposa não tinha galho. Isso, e quantas vezes? Velho galhão batia na cara de um, batia uns ferros, machucava. E a gente está aí, vivo, forte, bonito. Hã? E gordo, né? Para não dizer menos, né? Pois é, a gente era assim. Quer dizer, 16 anos. Rapaz, a gente, por mais que a gente diga que a gente está amadurecendo, a gente, com 16 anos, um garoto de 16 anos ainda é um garoto de 16 anos. Você pode investir, em algum momento ele vai dar uma tropeçada, porque é um menino de 16 anos.

0: 16 anos, ainda está em formação o cérebro dessa criança, entendeu? Então a gente tem que pensar muito a respeito disso. A gente pode inclusive ter muitos problemas, inclusive por conta exatamente dos cortes que, ou da diminuição da exigência para tirar habilitação aqui em nosso país. Acerte o seu relógio, família Panorama. Olha aí, são 4 horas e 53 minutos. Boa tarde, Edu! Se 16 anos pode votar, por que não se responsabilizar por um crime penal ou de dirigir? É, pois é, rapaz. Que pior que votar amanhã... Eita, meu povo, não pode puxar essa linha, não. 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

0: Agora são 5:02, tem informação para você aqui no Panorama.
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0: Pessoal, a Prefeitura Municipal de Búzios emitiu uma nota oficial falando sobre uma denúncia de importunação sexual. Daqui a pouco você vai ouvir aqui o secretário de Segurança lá do município de Búzios, Coronel Glaucio, ele vai falar a respeito sobre essa ação, porque tivemos a prisão de um elemento. Aí saiu assim a nota. A Prefeitura Municipal de Búzios informa que nesta quinta-feira, após o registro de uma denúncia de importunação sexual, as forças de segurança do município atuaram de forma imediata para identificar e localizar o suspeito envolvido. Por meio do sistema de monitoramento e alerta da Secretaria de Segurança Pública, foi iniciado o rastreamento do veículo apontado na denúncia. Após a inclusão da placa na central de vigilância, o automóvel foi identificado ao retornar ao município pela região da Rasa. A partir da identificação, foi realizada uma ação integrada entre a 5ª Companhia e a Secretaria de Segurança Pública, que resultou na abordagem do veículo e na condução do envolvido à delegacia para procedimentos cabíveis. A vítima está prestando depoimento e os fatos seguem sob apuração da autoridade policial competente. A Prefeitura Municipal de Búzios reforça seu compromisso com a proteção da população e destaca a importância da integração entre forças de segurança, que possibilitou uma resposta rápida e eficiente diante da ocorrência. Parabéns a todos do município de Búzios por essa ocorrência. Vocês lembram da juíza que acabou inocentando a Monique do caso Henri Borel? Rapaz, olha, todo mundo lembra, né, que a decisão de inocentar a Monique, ela está sendo muito contestada, muito criticada. Muita gente tem opinião diferenciada a respeito disso. Cada um tem a sua e guarde para você a sua opinião. Mas a Band fez um levantamento e descobriu que essa juíza, ela teve outros casos julgados por ela que também puderam ser contestados. Por exemplo, ela colocou em liberdade um homem que estuprou uma menina, porque dizia que o homem poderia ir para a rua porque ele não oferecia risco. A mesma juíza que inocentou a Monique, dizendo que Monique era vítima da sociedade machista, ela colocou na rua um estuprador. Ouça aqui o áudio que saiu da reportagem aqui no Jornal da Band. Já dando meu boa tarde também para a rapaziada da Jovem TV que está juntinho com a gente no Canal 8. Ouça aqui no Panorama. Vamos ouvir aqui então a reportagem.
2: 15 anos ela concedeu liberdade ao acusado de matar uma estudante que se recusou a beijá-lo.
3: Na época, ela comentou o caso em entrevista à Rádio Band News FM.
4: Para o sujeito ser preso provisoriamente, é preciso que o cara, de alguma maneira, solto, ele vá atrapalhar o processo. Ele é uma pessoa que esteve dominada por uma paixão maldita que fez com que ele perdesse a cabeça e matasse. Isso não quer dizer que isso vai acontecer de novo.
3: A fala foi rebatida pelo âncora da Band News FM na época, o jornalista Ricardo Boechat.
5: Doutora Elizabeth Louro, se fosse a sua filha degolada por um louco com um caco de vidro no lugar de trabalho dela, a senhora repetiria esse discurso absolutamente absurdo que a gente acabou de ouvir? Durma bem, doutora Elizabeth Louro, com seus valores e sua lei.
3: 15 anos depois desse caso, a mesma juíza voltou a causar polêmica à frente do maior julgamento da história recente do Rio de Janeiro, o caso Henri Borel. Após 11 dias de júri com depoimentos e provas que demonstraram que a mãe do menino sabia das agressões que ele sofria, a juíza concedeu perdão judicial a Monique Medeiros, mesmo condenada pelo júri por homicídio culposo, por omissão e tortura. Tabete Machado Louro pode ser promovida a desembargadora. Ela está em 29º lugar na lista de promoção por antiguidade do Tribunal de Justiça do Rio.
2: E como a justiça enxerga que existem matadores com bons antecedentes? É muito difícil entender a cabeça da juíza Elizabeth Louro, realmente. 15 anos...
0: Tá aí, pessoal. Aí você percebe, né, como é que a gente tá. Quando você olha uma situação dessa, é de você se desesperar com certas coisas, né? Só dá pra se agarrar em Jesus, fala a verdade, hein? Só Jesus que a gente pode confiar. Agora sim, a matéria feita em Búzios pela Secretaria de Segurança, onde um homem acusado de importunação sexual foi detido pelas equipes de segurança da cidade de Armação de Búzios, junto também com o trabalho do sistema de monitoramento de câmeras. Vamos ouvi-los. Fala, Coronel Glaucio!
6: Olá, população buziana. Na data de ontem, recebemos uma denúncia de importunação sexual. De imediato, iniciamos as buscas pelo veículo suspeito, o qual, na data de hoje, conseguimos lograr êxito em abordá-lo. Nesse momento, o nosso coordenador da Central de Monitoramento irá relatar como foi esse processo.
7: Ontem, após receber as informações do Coronel Glaucio,
0: seu tenente Cedro,
7: de segurança, nós imediatamente iniciamos as buscas dos trajetos do veículo suspeito pela nossa cidade e colocamos a placa do mesmo na nossa blacklist, que é o central de alerta. Hoje, nós tivemos pela central de alerta o aviso de que o veículo retornou à cidade, entrando pela rasa. De imediato, mobilizamos a equipe da 5ª Companhia da Polícia Militar, juntamente com o subsecretário de Ordem Pública, o Sargento Nunes, e fomos até ao encontro do veículo, onde nós logramos isso, em abordá-lo e conduzi-lo mesmo para a delegacia, onde foi apresentada a autoridade policial. Nesse momento, a vítima também encontra-se prestando depoimento, relatando os fatos da data de ontem.
0: Tá aí, pessoal, então, a ação em conjunta, feita aí pela Secretaria de Segurança e Ordem Pública, junto também com a Secretaria do Sistema de Monitoramento da Polícia Militar, da Prefeitura Municipal de Búzios, que acabou resultando na prisão de um elemento por importunação sexual. Tem ouvintes participando aqui do nosso programa.
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0: Vamos dar vez agora a ele. Fala, Wellington.
8: Boa tarde, panorama. Boa tarde, Brasil.
0: Que beleza.
8: E aí, Eduardo, o Brasil vai reagir ou não vai?
0: Muita coisa.
8: Tomara que pelo menos ganhe de 1-0, né?
0: Pra que entre, dar uma que alegria entre, no final de
8: semana pra gente aí. Aí. Né, e permanecer lá, né? Vamos ser otimista,
0: é claro.
8: E positivo, positividade.
0: Gol de Hendrick.
8: Lembrando que final de semana chegou.
0: Opa!
8: A boa é pedalar, cuidar da saúde, da mente. E a Showbike, parceira do Panorama, tá aqui. Beleza? Dá umas pedaladas aí com quem você ama, ou você mesmo, com seu amigo, com seu filho, tá? Quem é ouvinte do Panorama tem um desconto especial, Eduardo.
0: Beleza. Beleza? Isso aí.
8: Semana que vem a gente vai criar aí um sorteio da Showbike junto
0: bacana.
8: Com o Panorama.
0: Até que enfim, rapaz.
8: Beleza?
0: Trocar a bisquete do Luciano.
8: Quem acertar, né, o próximo jogo.
0: Olha isso, hein?
8: Valeu, valeu, certo. Eduardo. Então valeu. Vamos que vamos. Aquele abraço, um bom final
0: Wellington
8: de semana.
0: Wellington no Bike Night, juntinho
8: com alegria
0: conosco.
8: Alegria e felicidade.
0: Valeu, Wellington. Tem mais pra cima.
8: Brasil!
0: Olha aí. Brasil! Dá pra fazer a vinheta, hein? Que bacana. Acerte o seu relógio, família Panorama. 5:10, intervalo e eu volto já. Aguenta aí, esse é o Panorama com o resumo das notícias do seu dia.
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0: Casa Canal 5 e 15. Que ótimo, ótima tarde pra você. Ó, só pra poder causar 50 dias na zona de rebaixamento, sem jogar, sem nada, só a carinha pra fora assim, Luciano, só assim, ó, ó, ó. E gritando, não faz marola, não faz marola, não faz marola. Renato Gaúcho usa as redes sociais para se despedir oficialmente do Vasco. O Vasco manda o treinador embora, sem jogar. 50 dias paradinho, podendo respirar, organizar o negócio. O Vasco vai e me manda o treinador embora. O treinador foi demitido do Cruz Maltino após 22 jogos. Com o comandante, deixa o clube na zona de rebaixamento do brasileiro. Renato Gaúcho utilizou as redes sociais oficiais com o intuito de se despedir do Vasco de forma definitiva. Dessa maneira, o comandante enviou uma mensagem direta na qual, além de tudo, agradeceu profundamente aos torcedores e à diretoria pela nova oportunidade de liderar a equipe Cruz Maltina. Embora o profissional tenha demonstrado imensa gratidão à sua atual passagem pelo clube carioca, por outro lado, durou pouquíssimo tempo. Para se ter uma ideia, ao todo, o treinador comandou o time apenas 22 partidas, acumulando 9 vitórias. Tem participação de ouvinte no Panorama.
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0: E eu perguntei quanto vai ser o placar entre Brasil e Haiti ainda hoje. Segunda-feira traz o resultado para a rapaziada. Tá valendo o copo do panorama. Já mandou seu áudio? 992348786. 992348786. Diga quanto vai ser o placar entre Brasil e Haiti. Ô, sabedoria de Unamar.
19: A sabedoria de Unamar.
0: Fala comigo, sabedoria. Foi curtinho hoje, hein, rapaz?
20: Boa tarde, Eduardo Silva, Wagner, Vascaim de Unamar. Boa tarde, Vitor Panorama, Eduander. 6-2, Brasil.
0: Eita, nós,
20: ninguém,
0: hein?
20: Se eu não ganhar esse caneco, mais ninguém ganha.
0: Tá certo.
20: Abraço, pô. Companheiro, bom fim de semana.
0: Lá ele 10 vezes, que doideira.
20: Eduander, 6-2, Brasil, hein?
0: Isso! Que beleza.
20: A bola aí, vai.
0: Tá, eu e mais uma vez, lá ele, duas vezes pra você, hein? Olha só, tem participação de ouvinte no panorama.
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0: Fala aí, o tratante.
21: Edu. Mandinho falando, já de esperança.
0: Diga.
21: É, eu quero mandar um abraço aí pra todo mundo que tá ouvindo aí o programa. E dizer que pra cá hoje, cara... Hoje o placar vai ser 4-1.
0: Tá certo, 4-1. Tá aí o placar do nosso querido Andinho. Grande abraço, Andinho. Bom final de semana. Tem participação de ouvinte no panorama.
22: Sei não, hein? Eu não sei não, hein, Dudu?
0: O quê?
22: O quê? Vai dar ruim, hein?
0: Você acha?
22: Vai dar ruim de novo, hein?
0: Mas...
22: Sei não, hein?
0: E nós, hein, rapaz?
22: Pode ser aí que deu uma zebra aí, né?
0: No Vasco?
22: O Brasil ganhar do Haiti aí, pode ser que deu uma zebra. Mas faz vou botar não. Aí, entendeu? 2-1 Haiti. Tá? Pra inteirar aí mais um copo pra mim aí.
0: Que doideira, tá, hein? Que beleza, hein?
22: Valeu, Dudu.
0: Vai ganhar sozinho.
22: Falandinho!
0: Ó.
22: Botafogo é só um bairro. Valeu.
0: Tem participação de ouvinte.
22: Deixa eu ver se isso aqui ajuda.
0: O quê?
22: Ah, Eduardo, informação importante, hein?
0: Diga.
22: Importantíssimo. Acabei de passar aqui na, em frente a Estácio, né? É, botaram os pardais ali e tal, legal. Para prevenção de acidente, né? Reduzir a velocidade. Só que botaram a placa de
0: atrás do
22: velocidade.
0: Poste.
22: Depois
0: do
22: pardal. Tem que ser antes, né?
0: É.
22: Pro pessoal já ficar alerta. O depois já era. Então pedir atenção aí. Quem é responsável pela sinalização, né? Dos pardais. Coloca a placa aí pra gente não levar aquela carreira de multas. Beleza, Duander? Vamos que vamos!
0: Eu vou te contar, né, rapaz? A turma gosta, né, rapaz? Olha só, quem mandou isso aqui foi o Arthur. Deixa eu ver se aqui foi o Arthur que me mandou mesmo. Deixa eu ver. Ah, foi Naldinho. Naldinho me mandou aqui uma postagem. Olha só que bacana essa postagem. Naldinho, peguei e botei no meu story agora aqui no meu Instagram. A postagem diz assim, uma mensagem. Oi, aqui quem fala é o Hendrick. Eu conversei com o Carleto. E o velho falou que hoje vai me colocar no jogo. Que bacana. Estou muito feliz. Mas tem um problema. Hoje eu acordei meio tarde e perdi o ônibus da seleção. Vocês podem me fazer um Pix de R$300? Aqui tudo é muito caro, aqui é em dólar. É, se eu pegar, para eu pegar um táxi, se eu não conseguir pegar o táxi, eu não vou conseguir jogar. Vai pro céu uma criatura dessa, rapaz. Hã? Rapaz, olha, eu fico pensando, como é que os caras param pra imaginar um negócio desse, né, rapaz? Fala aí, Naldinho.
23: Fala, Edu, beleza? Boa tarde.
0: Fala aí,
23: já que você falou que é gol de Hendrick, Edu, vou te mandar aí o que Hendrick mandou pra mim aí, ó. Tá precisando, ajuda ele aí.
0: Muito bom, Naldinho, botei no meu Instagram. Fala, Jefferson!
24: Fala aí, Eduander, beleza, irmão?
0: Belezinha, querido.
24: 5-1 Brasil hoje, hein?
0: Que bacana, hein,
24: rapaz? Rapaz, que coisa, né? Tem coisa que só acontece com o Vasco. Depois de 20 dias sem perder... Mandaram o Renato embora, 20 dias sem perder, mano.
0: Ô, Sérgio.
24: Mas.
0: Tá certo.
24: Só acontece com o Vasco.
0: Olha, eu me seguro pra não zoar, entendeu? Mas os caras não me permitem um negócio desse, não. Ô, Sérgio, 20 dias sem perder pra ninguém, manda o técnico embora. Eu vou te contar, pra você não tão acostumado com vitória, né, rapaz? 20 dias sem perder é vitória. Ô, Sérgio, presta atenção, Andinho, manda um recado, hein?
21: Ó. 4-1 pro Brasil, tá, Eduardo?
0: Tá, beleza.
21: Vai me chamar de tratante, rapaz. Vigia varão.
0: Tá certo, tem participação de ouvinte no panorama.
2: Oi, Eduardo. Oi, minha pra flor. Pra mim vai ser 4-0 Brasil.
0: 4-0. Tá aí também a nossa ouvinte, a Elizabeth Ferreira, participando com a gente. Marconde tá aqui. Fala aí, Marconde.
3: Fala, Eduardo. Aqui é Marconde, do Caiçara.
0: Que bacana.
3: Meu placar vai ser 3-0 Brasil.
0: 3-0. Tá aí o Marconde. Fala, pastor Nivaldo.
4: Edu.
0: Oi.
4: Boa tarde.
0: Boa tarde, pastor.
4: Você tá falando sobre o placar, né, Edu?
0: Isso aí.
4: Vai ser de 2 a 1.
0: 2 a 1.
4: Tá, ô, Edu.
0: Já são 3 pontos, né? 2 a 1 são 3 pontos.
4: E 2, Brasil 2. Haiti, né?
0: Isso.
4: É 1.
0: Isso.
4: Tá, Edu?
0: Beleza,
4: aqui,
0: pastor.
4: Aqui é Monivaldo, pela Ramiro Mota. Boa tarde, Edu.
0: Boa tarde, pastor. Grande abraço pro senhor. Tá aí, ó. O Sérgio. Então, hein, Sérgio. 2 a 1, Haiti. Ai de ti, se for isso mesmo. Vamos lá, tem participação. Pastor Nivaldo falou 2-1 Brasil, hein? Fala, GG.
5: Boa tarde, Edu.
0: Boa tarde, Lindão.
5: Boa tarde, Luciano Oliver, DJ. Saudações, rubro-negras.
0: Saudações. GG do Peró. Diga, GG.
5: Então, a respeito aí da pesquisa.
0: Diga.
5: Como eu sou brasileiro, não tô confiante muito nessa seleção, não, mas 3-1 Brasil.
0: 3-1.
5: Valeu?
0: Isso.
5: Um abraço aí, tamo junto.
0: Já digo a você, se for
5: bom menos... fim de semana a todos.
0: Bom final de semana, GG. Já digo a você, se for menos de 2, eu nem comemoro. Tem notícia pra você aqui no Panorama.
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0: Se liga, meu povo, deixa eu trazer aqui a notícia pra você. Atenção, minha garotada, atenção, papai, atenção, mamãe. Vacinação contra HPV em Cabo Frio vai até o dia 30 de junho. Jovens de 15 a 19 anos têm até o próximo dia 30 de junho para se vacinar contra o HPV. Nos postos de da rede de atendimento. Ai, papai, deixa eu começar de novo. Jovens de 15 a 19 anos têm até o próximo dia 30 de junho para se vacinar contra o HPV nos postos da Rede de Atenção Básica da Saúde de Cabo Frio. Agora sim. O município segue o calendário nacional do Ministério da Saúde. O objetivo da Secretaria de Saúde é aumentar a cobertura vacinal em Cabo Frio, onde foram aplicadas 1.165 doses entre janeiro e maio deste ano. Pessoal, é muito pouco. Pouco demais, né? É pouquíssimo. 1.165 doses para os jovens entre 15 e 19 anos, entre os meses de janeiro e maio, são 5 meses, janeiro, fevereiro, março, abril, maio deste ano. A vacina é fundamental na preservação de diversos tipos de câncer associado ao HPV, como colo do útero, vulva, pênis, garganta e pescoço. É muito importante que os nossos jovens sejam vacinados. A vacinação contra o HPV faz parte do Calendário Nacional de Imunização de Crianças e Adolescentes de 9 até 14 anos. Para esse público, a vacinação prossegue disponível na rede ao longo de todo o ano. Entretanto, com o objetivo de reforçar a proteção do público jovem, foi aberta a vacinação para a faixa etária de 15 a 19 até dezembro de 2025, posteriormente prorrogada até o dia 30 desse ano. Tem mais ouvinte participando da pesquisa do dia.
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0: Brasil e Haiti, isso mesmo. 9:30 da noite, com transmissão, inclusive, ao vivo também aqui pela sua Rádio Ondas com o Sidney Marinho, que está com toda a sua equipe lá nos Estados Unidos, cobrindo a Copa do Mundo. Manda aí, quanto vai ser o placar entre Brasil e Haiti valendo o Copa do Panorama?
25: Du, como é que tá, Du?
0: Melhor do
25: Boa
0: que mereço.
25: Boa tarde. Anderson aqui de São Pedro da Aldeia.
0: Fala, du, Anderson.
25: Esse jogo aí vai ser 4-1 Brasil, Du.
0: 4-1.
25: Tamo junto, um Beleza. Abraço.
0: 4-1, a gente fica rouco de tanto gritar, né? Fala comigo, Christian.
26: Grande Eduardo, boa tarde, meu amigo.
0: Boa tarde, Lindão.
26: Boa tarde, Luciano.
0: Beleza.
26: Beleza, meu garoto. Meu irmão,
0: diga.
26: Final de semana abençoado pra gente aí.
0: Amém.
26: Com muito sol, com muito calor, né? Beleza, meu garoto?
0: Belezinha, querido.
26: Meu irmão, em relação à pesquisa aí, cara, pô, um placar de 1-0 é perigoso, né, cara?
0: É.
26: O negócio do seu
0: Ninguém
26: avô.
0: Ninguém merece.
26: Cara. Quem tem um, não tem nenhum, né?
0: É verdade.
26: Cara, vou botar 4-0, cara.
0: 4-0?
26: 4-0 Brasil aí.
0: Isso aí, pô.
26: Beleza, meu garoto? Meu garoto. Forte abraço aí, tá, Eduardo?
0: E vamos torcer e tirar foto e guardar a lembrança, né? Tem participação agora do presidente da Câmara de Vereadores do município de São Pedro da Aldeia, professor Jean-Pierre, fazendo aqui um relatório sobre o seu trabalho como vereador na cidade de Fabinho da Rua da Tainha. É o vereador preferido de Fabinho da Rua da Tainha. Fala, Jean-Pierre!
7: Olha, eu sou professor, antes de estar como vereador, e em 2023 eu iniciei essa luta aqui, ó, pela educação. Assiste esse vídeo.
8: Quem nunca sonhou colocar um filho ou uma filha numa escola de tempo integral? Se você tem esse desejo, eu tô aqui lutando para isso. Sou o vereador professor Jean-Pierre, tô na frente da Secretaria de Educação agora e venho falar sobre mais uma satisfação do meu mandato para você, cidadão aldeense. Sabemos hoje que o governo federal atual, ele tem investido, né, e liberado para os municípios recursos para que seja implantado nos municípios escolas em tempo integral. Sabendo disso, muito antenado e preocupado com a educação do nosso município, né, também do nosso país, eu automaticamente já lá no início de setembro preparei um ofício do meu gabinete.
7: Nesse vídeo eu lutava para a implementação da escola em tempo integral aqui em São Pedro da Aldeia. Era um programa que estava sendo aberto pelo governo federal e que hoje, graças a Deus, anos depois, já é uma realidade aqui na nossa cidade. Nós vemos, né, a Secretaria de Educação trabalhando incansavelmente junto à Prefeitura, a qual eu parabenizo aqui a secretária Dani e todos os trabalhadores envolvidos nisso, e conseguimos trazer aqui para São Pedro da Aldeia diversos polos de escola em tempo integral. Então hoje nós temos turmas em tempo integral funcionando na Escola Vidal de Negreiros, que está em reforma, né, mas quando voltar vai estar funcionando. Escola Francisco Paz, Vinhadeiro, Manuel Moraes, Capitão Costa, Elígio, uma série de escolas com tempo integral. É uma grande vitória e é uma luta minha pela minha educação pública de qualidade a cada dia a mais. Olha, eu sou professor...
0: Tá aí, pessoal, antes... professor Jean-Pierre trazendo um relatório completo sobre o seu trabalho, também trazendo escola em tempo integral aqui para a cidade de São Pedro da Aldeia. É o vereador de São Pedro da Aldeia atuante e trazendo muito esclarecimento, inclusive, para a população. Ontem eu fiquei de colocar aqui o vídeo, não consegui colocar. Você vai ouvir a partir de agora aqui, então, um vídeo que foi gravado pelo prefeito da cidade de Búzios. É isso mesmo. Ontem, Alexandre Martins fez uma visita ao Hospital de Búzios nas obras de ampliação do Hospital Rodolfo Perissé, ao lado de Miguel Alencar. Isso mesmo. Vice-prefeito de Cabo Frio estava lá junto com o Alexandre Martins e você ouve a partir de agora aqui em nosso programa. Vamos ouvi-lo.
9: Vamos lá. Vai fazer exames, não? Vou com a endoscopia ali pra fazer. Meu parceiro, bom te ver, cara. Olá, pessoal. Hoje visitando aqui o nosso hospital, um convidado especial, Miguel, vice-prefeito de Cabo Frio. É, Leônidas, Carol, nossa diretora, Leônidas, nosso secretário. E passamos para analisar, ver as obras, mostrar um pouquinho como funciona o nosso hospital, como vai funcionar, estamos potencializando. Você vê aqui ao fundo o centro de imagem mais avançado, já saindo do telhado, Miguel. E você pode ver aqui que a gente está a todo vapor para cada vez mais melhorar a nossa saúde. Leitos de UTI, que a gente já vai ampliar em breve. E vamos cada vez mais melhorar o hospital. Então aqui você sentiu um pouquinho no clima, né? Como é?
10: Prefeito, senti muito, na verdade. Assim, você vê a obra andando a todo vapor e o atendimento que vai ter para a população da região como um todo, né? Estava falando isso. Então o hospital, você está de parabéns para a administração aqui do hospital, vocês todos estão de parabéns. E você vê que esse acréscimo, essa ampliação do hospital, eu tenho certeza que esse aqui vai ser o hospital referência de toda a região dos Lagos.
9: Bem, já tem sido, né, Leonte? Hoje nós temos aqui exames de colonoscopia, de endoscopia. A gente está trabalhando sempre para melhorar. A gente sabe que é referência na região dos Lagos, tem atendido muito toda a região. Leonidas tem buscado muito isso do governo federal. Então, enquanto a gente puder estar melhorando, a gente vai melhorar.
10: Tem ajudado muito a população de Cabo Frio. Tem
9: com certeza.
10: Muito grande jardim, tem certeza disso aí. A gente está lá junto com a população fala que vem para cá, para Búzios, sendo recebido aqui, sendo atendido aqui.
9: É porque aqui a gente tem tomógrafo, raio-x, ultrassonografia, laboratório 24 horas, mas nada disso importa se não tiver o calor humano da Carol, de todos os nossos funcionários aqui. A nossa equipe da saúde, Carol, é muito boa, parabéns. É o que eu digo o seguinte, a marca do governo tem que ser o acolhimento, tem que se abraçar as pessoas, porque as pessoas não são números, tem nome, tem família, então a gente sempre tenta cuidar com o maior carinho. Daqui ou de Cabo Frio ou de onde for. Tamo junto, Deus abençoe, obrigado pela visita.
0: Tá aí, pessoal, Alexandre Martins visitando as obras de ampliação do Hospital Rodolfo Perissé, ao lado do secretário municipal de saúde, Leônidas Hennigan, e também da diretora Carol e do vice-prefeito da cidade de Cabo Frio, Miguel Alencar. Vai entender a política, né? E acerte o seu relógio, família Panorama. São 5 horas e 31 minutos de uma sexta-feira que promete ser agitada. Vai ser pequena, hein? Daqui a galera começa a fazer a concentração para a torcida da seleção brasileira. Brasil e Haiti a partir das 9h30 da noite, com transmissão também pela sua Rádio Ondas FM. É claro, acompanhe juntinho conosco. Continue também com a programação da sua Rádio Ondas e também com a programação da sua Jovem TV. Um pequeno intervalo comercial e volto já. 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Intervalo e eu volto já, aguenta aí.

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7: E 37, compartilhar com você um pensamento que eu acabei de ler aqui agora e compartilhei com o Luciano. Nunca lute com um porco, pois vocês dois irão se sujar, mas somente o porco é que vai gostar. Então, nunca lute com um porco. Quem tiver ouvidos para ouvir, que ouça. Olha só, pessoal, eu tenho notícia para você aqui no Panorama.

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0: Amanhã, sabadão, preste atenção, São Pedro da Aldeia realiza a terceira ação Saúde Pet, com o serviço gratuito para cães e gatos. Não é amanhã, pessoal, é dia 27, daqui a uma semana, hein? Olha, vacinação antirrábica, corte de unha. Ô, Fabinho, vai ter corte de unha, hein? Corte de unha, limpeza de ouvido. Sérgio, vai ter limpeza de ouvido, hein? E olha, orientação veterinária estarão disponíveis gratuitamente para cães e gatos durante a terceira edição de Ação Saúde Pet. A iniciativa é promovida pelas prefeituras de São Pedro da Aldeia, por meio da Secretaria, a família já respondeu aqui, ó, por meio da Secretaria de Municipal de Saúde, em parceria com a Casa dos Direitos da Baixada. O evento será realizado no dia 27 de junho, no sábado que vem, das 9 da manhã até as 2 da tarde, no Centro Esportivo Municipal Rei Pelé, no bairro de Campo Redondo. Amanhã também, em Campo Redondo, amanhã, dia 20, na Igreja Evangélica Congregacional do bairro de Campo Redondo, a partir das 9 da manhã, vai ter ação social. Olha, vai ter lá orientação nutricional, vai ter nutricionista, vai ter psicólogo, vai ter advogado para orientar você em causas na justiça, vai ter palestra, vai ter também muitas a corte de cabelo, vai ter manicure, vai ter pedicure, vai ter tudo isso lá. Ação social, vai ter orientação também com relação a documentos que de repente você precisa para poder agir junto à Prefeitura Municipal de São Pedro da Aldeia e até mesmo o Governo Federal. Aproveite! Amanhã, a partir das 9 da manhã, ali na Igreja Evangélica Congregacional de bairro Campo Redondo, da minha amiga Carla e do seu filhote e o pastor Álvaro, né? Um abraço, pastor Álvaro, e também para sua esposa, a Elis, também, né? Pois é, pessoal, olha, então amanhã, na Igreja Evangélica Congregacional de Campo Redondo, vamos ter, então, ação social a partir das 9 horas da manhã, tá certo? Tem participação de ouvinte no Panorama.
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2: Tô na área, hein? Ó. Oh. Rapaz, quem cortar esse programa do Andy pra botar de segunda a segunda.
0: É que doideira, hein?
2: Não tá dando não, cara. É. Tem de segunda a segunda. É isso, porra. Ah. Quem trabalha de segunda a segunda.
0: Sabe ficar que você
2: emocionante
0: quer.
2: Aí o programa. É do Andy Silva, do Panorama, região dos lagos.
3: Edu, cadê GG? Mentiroso, cadê o caminhão de iluminação? Bicho mentiroso, né, Eduane? Ganando o Fábio da Rua da Thaís, mentiroso!
0: Esse é outra pessoa, né, Fabinho? É outra pessoa. Tem ouvinte aqui no Panorama, simbora!
4: Fala, Edu! Boa tarde, galera!
0: Fala, Edu!
4: Pra cá, pra hoje?
0: Cruzeirense!
4: Vamos lá! Sou 4x0 também.
0: 4x0? 4x0. Rapaz, todo mundo tá esperando uma goleada, né? Rapaz, a pessoa se não vai... 1x0, pessoal, 1x0. Olha, 1x0 pra gente derrota, hein? O Haiti... Olha, deixa eu ver pra você. Eu vi o jogo do Haiti, hein? Eu vi... O Haiti não é essa carne assada que todo mundo tá achando, não, hein? Vai dar ruim, hein? Abre teu olho não pra ver. Fala aí, Max.
5: Oi, Tidonda. Brasil 3x0. Ó. Hoje em cima do Haiti.
0: Olha. Valeu. Aí, tô te falando. Oi, Ana. Sim,
6: tudo bem, meu amigo?
0: Oi, minha flor.
6: O placar vai ser 3x1.
0: Ó, todo mundo falando aí. O que foi? Caiu o telefone? Desligou? Agora desligou. Fala, Wellington.
7: Boa tarde, Eduander.
0: Boa tarde, querido.
7: É o Wellington do Jardim.
0: Diga.
7: Cara, pelo futebol que o Brasil vem jogando, eu acho que 1x0 tá de bom tamanho. 1x0.
0: 1x0.
7: 1x0 em cima do Tahiti.
0: Tô te falando.
7: Mas espero que seja goleada, mas acho que vai ser 1x0. 1x0 tá bom.
0: 1x0 em cima do Haiti, diz aí o Wellington de Jardim Esperança. Oi, Tânia, diga, minha vida.
8: Edu, o placar hoje vai ser de 3x1. Brasil.
0: Isso. Olha, tá todo mundo esperando a goleada. Liga alguém lá pra CBF e avisa, porque a tua tá esperando uma goleada. Pessoal, nesta sexta-feira, a Secretaria de Saúde do município de Arraial do Cabo reuniu uma galera e foi todo mundo fazer doação de sangue no Hemolagos. E você ouve aqui no Panorama, Jorge Diniz, secretário municipal de saúde e também presidente do Hemolagos, pintando no Panorama. Vamos ouvi-lo.
9: Sexta-feira é dia de doação também, e a galera de Arraial do Cabo veio aqui hoje para reforçar a nossa campanha de doação. Vou falar aqui com o pessoal para saber quantas vezes você já doou, mano?
10: É a primeira vez.
9: Você sabe que você pode salvar até 3 vidas fazendo a sua doação?
10: Com certeza, graças a Deus.
9: É isso aí, agora ela vai doar direto aqui, com certeza vai ser a nossa doadora. E você, quantas vezes já doou sangue?
10: É a primeira.
9: Primeira vez também?
10: Primeira vez.
9: Todo mundo aqui debutando. É isso aí.
10: Estamos juntos nesse propósito.
9: É isso aí, vambora. Bibi, e você?
11: É a terceira vez.
9: Terceira vez?
11: Terceira
9: vez. Já tá mais assídua, né?
11: Com certeza.
9: Isso aí. Sabe que a gente vai ter a carteirinha de doador agora,
11: né? Glória. Vou querer.
9: Beleza, vai ganhar a sua também. Vamos ver Cocoli aqui. Cocoli, já doou sangue antes, não?
12: Primeira vez doando sangue, gente.
9: É, vai doar direto aí pra gente?
12: Claro, sempre que puder.
9: Você sabe quantos doadores tem a Arraial do Cabo? Cadastrados aqui?
12: Não faço a mínima.
9: Tem quase 1.500 pessoas que doam só em Arraial do Cabo.
0: Olha, a gente é aberta.
9: Arraial do Cabo é um dos municípios que mais doa sangue aqui pra Domolado.

0: gente, falar o seguinte aí, ó. Galera que tava assistindo a gente pela internet aí, pelo Instagram. É, o Instagram caiu. Aí, Léo, caiu na hora da torcida de futebol, cara. Poxa, logo na hora do skunk, cara.
1: No auge.
0: No auge, cara. No auge. Ai, gente, olha, o Brasil hoje tem que ganhar de pelo menos, acho que vai ser quanto o jogo? Fala pra gente.
1: Ó, pelo jogo que o Brasil fez, o último, e pelo que o Haiti fez, vamos botar 3-1
0: Brasil. 3-1 Brasil. Davizinho, quanto você acha que vai ser? 3-0 Brasil? 3-0 Brasil. Quanto você acha que vai ser o placar? Pode mandar pra cá, 998-15-7773. 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

0: 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Beijãozaço também pra Liliane e toda a equipe do Colégio 01 Cabo Frio, que cuida do meu bem mais precioso. Arroba 01 Cabo Frio. Arroba 01 Cabo Frio. Eu recomendo. Quero mandar um beijãozaço especial pra minha amiga Nívia e toda a equipe do Instituto Namahá, que está de endereço novo. É isso mesmo, tá com endereço novo. Acessa lá agora a página pra você conhecer o novo espaço e pra marcar uma visita e conhecer todos os procedimentos, tá certo? 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Beijãozaço, Nívia, minha amiga, saudade de você. Bom, deixa eu ver aqui, tem gente participando com a gente, rapaz, se a gente participar.
1: Olha, Leandro Vascaíno aqui tá mandando um beijão pra você.
0: Leandro Vascaíno?
1: É.
0: Fala, deixa eu ver aqui. Fala, é Periquitinho?
1: É, Periquito.
0: Periquito?
1: Leandro, mais conhecido Leandro Periquito.
0: Leandro Periquito! Vascaíno. Quanto que ele acha que vai ser o jogo?
1: Vou perguntar ele aqui.
0: Quanto acha? Serjão! Fala, Serjão, meu querido. Ele falou o seguinte, ó. Serjão tá, ó, tá 2-1. Ele falou 2-1. 2 Brasil e 1 Haiti. Caraca, vai ficar apertado então, hein? Vai ficar apertado, Serjão. Você acha que vai tá apertado? Leandro Periquito é meu parceiro vascaíno também. Aí, rapaz, o pessoal conhece o Periquito. Fala, Leandro Periquito, beijãozaço.
1: Conhecido.
0: Bom, beijãozaço também especial pra minha amiga Aline Sensitiva, numeróloga, taróloga, astróloga. Mercúrio tá retrógrado pra você, rapaz? Tá, olha lá ele.
1: Leandro falou que vai ser 3-0 Brasil.
0: 3-0 Brasil, ó. Olha, Leandro Periquito, 3-0 Brasil. Aê. Aê. Olha, eu quero saber a opinião da galera que tá seguindo aí a Line Sensitiva. Line Underline Sensitiva no Instagram. Line Underline Sensitiva. O telefone é o 992476172. 992476172. A Line Sensitiva. 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Só está faltando o Léo Machado também.
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1: Bom, gente, quero mandar um beijãozaço especial pra Pri. Fala, Pri, lá do Campo Redondo, Dona Zeni, Pedro, a galera tá toda entusiasmada, esperando a seleção brasileira entrar em campo contra o Haiti. Beijãozaço, saudade, amor, ó. Léo tá mandando um beijãozaço pra você também. É, rapaz, ó, um beijãozaço. Léo, ela falou que é uma música especial pra ela, mas...
2: É?
1: É, ó, especial pra ela.
2: Ah, então.
1: Simbora! Tô aqui com o DJ Léo Machado. Vamos ver. Ó, o Hexa chegou, rapaz.

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0: Que é esse? Que som é esse? É o esquenta pro jogo da seleção, Léo.
1: O pessoal já animar, aumenta o som, que daqui a pouco.
0: Começa tudo. Vai ter o quê? Churrasquinho na tua casa? Como é que vai ser? O que, que a patroa preparou? Fala que a Isa preparou.
1: Olha, hoje a concentração...
0: Ah, vai ter o quê?
1: Vai ser light.
0: Vai ser light?
1: Vai ser todo mundo quietinho. Só prestando atenção no jogo. Acho que isso aí puxei o meu irmão mais velho. Na hora do jogo, ele não gostava de nada. Só olhando pra televisão ali, concentrado. Não podia nem passar um barulho de um mosquito do lado... Pra não tirar a atenção dele.
0: Não é a mesma coisa lá em casa, gente. Eu tenho que falar que mamãe torce. E olha, no primeiro jogo da seleção, tava todo mundo lá em casa. Mamãe, meu irmão, minha cunhada. Gente, o pessoal, né? Disputa acirrada lá de quem era mais técnico, né?
1: Era um pedaço, a extensão do campo em casa.
0: Né? A extensão do campo em casa. Hoje acho que vai ser mais tranquilo. O pessoal tá meio na... Né? Davizinho, como é que tá seu esquenta em casa? Não tem também nada. Ah, também, Davizinho. Tô na mesma que você. Vou fazer a mesma coisa que você. Trabalhar. Léo, como é que tá a agenda? Fala pra gente.
1: Amanhã tem um aniversário, a festa é privada. Vai ser muito bom. Tudo esquematizado. A gente sabe que pra cada cliente é um trabalho diferente, é um som diferente, a personalidade do cliente é diferente. Então a gente trabalha de forma específica pra ele, né? Aí amanhã a gente vai estar lá, muito rock, muito pop, muito flashback.
0: Caraca, tudo de bom. Tudo de bom, rock, pop, nossa senhora, gente, eu adoro. E deixa eu te falar, Léo, pra contratar, fala pra mim. Quer dizer, pros nossos ouvintes, eu já sei como te contratar.
1: Então, pode chamar lá no Instagram, @dj.leomachado. Lá já tem um contato do WhatsApp, vai direto pro meu telefone pra gente fechar pras festas corporativa, aniversário, o que for preciso. Pra aula também, que agora eu tô dando aula particular também, quem quer ser DJ.
0: Essa vida básico. De professor de falar, hein, Davizinho? É muito bom, gente. É muito bom. É estressante, a gente enlouquece, mas me passaram um meme, cara. Que eu me vi naquele meme, Léo.
1: Ah, é?
0: É, professor, né? Quem é professora, é o único que. Trabalha antes fazendo planejamento para trabalhar na hora e depois ainda corrige o trabalho.
1: É. A vida enquanto descansa, carrega pedra. O professor é isso.
0: É isso, cara, é isso. E, Léo, vamos fazer o seguinte, vamos botar mais uma sequência aí, mas agora, você falou tanto de rock, né? Tem como tocar um rockzinho pra gente?
1: Vamos, deixa eu achar aqui pra você.
0: Enquanto isso, enquanto você tá procurando aí o rockzinho, quero mandar um beijãozaço pra Rose Fitness, a galera da Rose Fitness sintonizada com a gente. Fala, Rose Fit, beijãozaço pra você. Beijãozaço também, especial pra doutora Carol Marangon. Fala, doutora Carol. Gente, eu vou falar uma coisa pra vocês, tá? A gente tem que ter profissionais, né? Temos que ter profissionais qualificados e saber em quem confiarmos. Eu recomendo os trabalhos da doutora Carol Marangon, gente.

0: Eu estou assim com alívio da dor de quase 100%, falando sério. Arroba Carol Marangon Físio lá no Instagram. Arroba Carol Marangon Físio no Instagram. Lembrando que segunda tem dica dela aqui no Viva Bem, tá certo? Então você não pode perder. Carol, beijãozaço pra você. E aí, começou a ler o livro? Tá gostando? É, rapaz, ela já adquiriu o livro Fragmentos de uma Vida. Quero mandar agora também, gente, um beijãozaço especial. É, tá pensando que tem que mandar beijos pra todo mundo. 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Beijãozaço, minha linda, pra você. Agora sim, achou a sequência, Léo?
1: Achei.
0: Já achou a sequência? Gente, essa sequência é só pra você que curte rock and roll, bebê. Igualzinho a mim.
1: Vamos lá.

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10: Gente, falar uma coisa pra vocês. A gente tava tão animado aqui no ritmo que eu, Davizinho, esquecemos o bloco comercial. Notou, Léo?
11: Foi embora.
10: Foi embora. O que isso? Davizinho esqueceu de me cobrar. Ele fica assim comigo? Catherine, porque ele que me chama. Porque eu me animo. Fico falando igual uma louca, mas ele... Catherine, até ele se animou hoje. Foi com tudo.
11: Foi embora.
10: Foi embora. Léo, repete aí a aula particular pra gente. Como é que é que a pessoa faz?
11: Então, isso aí é... Não tem um período, o período é de adaptação e desenvolvimento do aluno, de acordo com o aluno. Tem aluno que pode conseguir já desenvolver com um mês, no caso, 4 aulas, é 1 aula por dia, 1 aula por semana, em média de 1 hora essa aula. É aula particular no local da casa do aluno, no caso, e o desenvolvimento é aquilo. Tem aluno que vai ter a capacidade de aprender mais rápido. Eu estou com um aluno de 10 anos, está em segundo mês dele, ele já está tocando, já fazendo som, já fiz a experiência com ele de fazer live, para poder já desenvolver, ter a experiência. Eu vou levá-lo em um evento para ele sentir como que é o ao vivo, né? Ter toda essa experiência. Eu faço isso com o aluno para ele já se adaptar. Se ele quiser entrar no mercado, já entrar no mercado já tendo uma
10: preparado,
11: experiência.
10: Preparado. Que bacana, Léo. Então, assim, a partir dos 10 anos já pode te procurar.
11: Já pode.
10: Que bacana. A gente vai lá, é só botar DJ Léo Machado lá no Instagram.
11: Isso aí.
10: DJ Léo Machado no Instagram. Que você vai ter lá, ó, o telefone lá no link da bio. Léo, última sequência. Antes do jogo da seleção brasileira contra o Haiti. Vambora.

0: Que sonzeira! Olha, nesse som, ó, vai ser de 3-1, hein? Será? 3-1, Léo.
1: 3-1, tô dando uma moralzinha pra eles que o primeiro jogo eles tiraram onda, então tô ficando com o pé no chão. Mas a vitória é nossa, a vitória é nossa.
0: A vitória é nossa, então é. Tá certo. Bom, vou deixar o final com o Léo, porque Léo que vai encerrar aqui hoje com a música com a gente. Mas eu quero agradecer, Léo. Obrigada, Léo. Valeu demais.
1: Obrigado vocês mais uma vez. Obrigado a galera, todo mundo que tá ligado aí, a toda a sua equipe. Tamo junto, misturado. Um beijão pra minha família, beijão pra meu amor Isa. Daqui a pouco estamos todo mundo junto aí assistindo esse jogo, hein?
0: Opa! Chama a gente da próxima vez, né, Léo? A gente quer dar um preju lá, né, Davizinho? Léo não chama, não leva a gente pra jantar, né, Davizinho? Não paga um japonês pra gente, um churrasquinho, rapaz?
1: Aí. Não vale japonês não, que eu tô devendo um pra ela, já vai cobrar, hein?
0: Eita! Valeu, Davizinho, Carol, Laura, Cleiton, galera da Edcom, editora de comunicação, responsável pela produção do Viva Bem. Obrigada a vocês, internautas e ouvintes do Viva Bem, responsáveis pelo nosso sucesso. Um ótimo restinho de noite, ótimo jogo para a seleção brasileira. Vamos nessa, Brasil, acreditando. Ótimo final de semana e até segunda, porque ele quer. Fui!

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2: Olá, boa noite.
1: Boa noite para você que nos acompanha em todo o país.
2: Sexta-feira, 19 de junho de 2026.
1: Vamos ao destaque do dia: redução do analfabetismo.
2: Pela primeira vez na história, a população com mais de 15 anos que não sabe ler e escrever é menor que 5%.
1: Metade do total de analfabetos é idosa, sendo que também pela primeira vez há menos mulheres que homens nessa condição. Gabriela Noronha.
3: Para fortalecer a educação de jovens e adultos e combater o analfabetismo no Brasil, em 2024 o MEC lançou um pacto nacional que aumenta as vagas nessa modalidade de ensino nos sistemas públicos.
2: E ainda, em Minas Gerais, presidente Lula anuncia investimentos em hospital de referência para o tratamento de câncer em Belo Horizonte.
1: E em novo hospital universitário de São João del Rei, para atendimento de média e alta complexidade, que vai beneficiar 54 municípios.
2: Você vai ouvir também combate às apostas ilegais.
1: Decreto assinado pelo presidente Lula vai permitir bloqueio de bens das bets irregulares e destinação do dinheiro para o Fundo de Segurança Pública. Graziele Bezerra.
4: Segundo o Ministério da Justiça e Segurança Pública, ao todo, 25 milhões de brasileiros apostam nessas plataformas, sendo que um a cada quatro deles aposta todos os dias.
2: Hoje, na apresentação da Voz do Brasil, eu, Mariana Jungmann e Luciano Seixas.
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2: A taxa de analfabetismo no Brasil caiu para menos de 5%, a menor da série histórica.
1: O índice de pessoas que não sabem ler e escrever é maior entre os idosos com mais de 60 anos.
2: Políticas como o Pacto Nacional para a Educação de Jovens e Adultos vêm ajudando a reduzir ainda mais essa taxa no Brasil.
3: Na mesa, cadernos e lápis. No coração, sonhos que resolveram sair da gaveta. Aos 61 anos, a cearense Maria do Socorro não perde uma aula no Centro de Educação de Jovens e Adultos no Distrito Federal. Ela teve que trabalhar desde muito cedo e não aprendeu a ler e a escrever, mas decidiu voltar à sala de aula por meio do EJA. E hoje divide o tempo entre as lições e as faxinas que faz para ganhar a vida. A cada nova palavra que ela aprende, é um mundo novo que se abre.
5: Toda pra que eu vejo, eu tô lendo. Vou no mercado, aí eu vejo o preço das coisas, aí eu fico lendo.
3: Assim como Maria do Socorro, milhares de brasileiros têm vencido a luta contra o analfabetismo. Segundo novos dados do IBGE, em 2025, o Brasil tinha 8 milhões e 400 mil analfabetos com 15 anos ou mais, o que representa uma taxa de analfabetismo de 4,9%. O ministro da Educação, Leonardo Barchini, destacou que é o melhor resultado da série histórica.
6: Pela primeira vez na história, nós atingimos na população de mais de 15 anos menos de 5% de analfabetos no Brasil. E sabe o que a Unesco fala disso? Sabe o que os organismos internacionais falam disso? Falam que um país, quando atinge menos de 5% de adultos analfabetos, ele está encaminhado para a erradicação do analfabetismo.
3: Segundo o IBGE, a população com 60 anos ou mais representava mais da metade do total de analfabetos em 2025. E entre os idosos, pela primeira vez, a taxa de analfabetismo entre as mulheres foi menor que a dos homens, de acordo com William Kratochiwil, analista do IBGE. Sem considerar o grupo dos idosos, a taxa cai para menos de 3%.
7: Se tirarmos as pessoas de 60 anos ou mais do grupo de análise, essa taxa ela cai para 2,6%. Isso é reflexo de uma quase universalização da taxa de escolarização, da frequência à escola contínua de crianças de 6 a 14 anos, que em 2025 alcançou alcançou aí os 99,5%.
3: Para fortalecer a educação de jovens e adultos e combater o analfabetismo no Brasil, em 2024 o MEC lançou um pacto nacional que aumenta as vagas nessa modalidade de ensino nos sistemas públicos. A professora do EJA, Ana Isabel Lopes, ressalta que apesar das limitações, os alunos buscam a superação e o aprendizado.
8: A sede maior é essa, eu quero aprender a ler, escrever e eu quero fazer contas. E aí a gente, dentro desse universo, a gente vai apresentando um outro mundo, né? Outras discussões.
3: O Pacto Nacional pela Superação do Analfabetismo prevê mais de 3 milhões de novas matrículas no EJA e o investimento total deve ser de 4 bilhões de reais até 2028. Reportagem Gabriela Noronha.
1: E o novo piso salarial dos professores da educação básica já está definido. Será de R$ 5.130,63.
2: Um reajuste de 5,4% em relação ao valor que estava em vigor, garantindo ganho real acima da inflação.
1: O decreto foi assinado pelo presidente Lula e publicado hoje no Diário Oficial.
2: Segundo a legislação vigente, a atualização anual do piso não pode ficar abaixo da inflação acumulada.
1: E os profissionais contratados por tempo determinado também estão entre os beneficiários do piso salarial nacional.
2: Inscrições para o Sisu Mais acabam hoje, mas os estudantes ainda têm algumas horas para aproveitar essa oportunidade.
1: O sistema aproveita notas de quem fez o último Enem, mas não foi selecionado no primeiro semestre para uma nova seleção de vagas remanescentes em universidades de todo o país.
2: E as notas de corte já foram divulgadas, o que ajuda a escolher cursos com mais chance de passar.
9: O Ministério da Educação divulgou as primeiras notas de corte parcial do Sisu Mais, uma etapa complementar do sistema de seleção unificada, SISU, que vai ofertar eventuais vagas disponíveis em instituições públicas de educação superior. A nota de corte pode ser consultada diretamente nas páginas do SISU Aluno e do SISU Vagas ou por meio da central de atendimento do MEC pelo telefone 0800-61-61-61. Ao todo, 34 instituições públicas de educação superior decidiram destinar vagas para o SISU+. Estão sendo ofertadas 9.436 vagas em 532 cursos. A nota de corte deve ser utilizada pelo candidato apenas como uma referência da situação em que se encontra para concorrer à vaga selecionada, não sendo uma garantia de seleção. E atenção, o estudante que obtiver no mínimo 650 pontos na média das 5 provas do Enem está apto a participar do PEDME Licenciaturas caso se inscreva para um curso presencial de licenciatura e seja selecionado. Quem entrar no programa vai ganhar bolsa mensal de R$ 1.050 desde o ingresso até a conclusão do curso. Para mais informações, acesse as redes sociais do Ministério da Educação ou portalgov.br/MEC. Reportagem Júlio César de Oliveira.
1: Melhorar a qualidade do atendimento dos futuros médicos e garantir a regulação dos cursos de medicina.
2: Esses são os objetivos de uma medida provisória assinada hoje pelo presidente Lula, que torna obrigatória a aprovação no ENAMED, o Exame Nacional de Avaliação da Formação Médica, para obter o diploma e o registro profissional.
1: A medida vale apenas para novos alunos que ingressarem nos cursos de medicina.
10: Estudantes de medicina deverão obrigatoriamente ser aprovados no ENAMED, o Exame Nacional de Avaliação da Formação Médica, para obter o diploma e exercer a profissão. O ENAMED também vai substituir a prova teórica do Revalida, exame aplicado a médicos formados no exterior que querem validar o diploma no Brasil. As mudanças estão previstas em uma medida provisória assinada pelo presidente Lula durante a inauguração do Hospital Universitário da Universidade Federal de São João del Rei, em Divinópolis, Minas Gerais. Em entrevista coletiva nesta sexta-feira, a secretária de Regulação e Supervisão da Educação Superior do MEC, Marta Abramo, afirmou que a nova política tem como objetivo melhorar a qualidade da formação médica e fortalecer a supervisão dos cursos.
11: Isso agora vem reforçado na própria medida provisória no texto e vai ter um reforço legal, né, de que um dos objetivos do ENAMED é exatamente auxiliar na avaliação, regulação e supervisão dos cursos de graduação de medicina. Isso está em perfeita consonância com o nosso Sistema Nacional de Avaliação, o resultado dos desempenhos podem constituir o referencial básico dos processos de regulação e supervisão da educação superior.
10: Com a medida, cada estudante deverá participar do ENAMED duas vezes, a primeira ao final do quarto ano do curso, para ajudar a identificar dificuldades e permitir que as instituições façam os ajustes necessários. E a segunda prova será no último ano da graduação. Nesta última etapa, a aprovação no exame será obrigatória para que o formado possa se inscrever no Conselho Regional de Medicina, o CRM, e exercer legalmente a profissão. A exigência não vale para quem já está cursando medicina, apenas para quem entrar após a publicação da medida provisória. Para o secretário de Gestão do Trabalho e da Educação na Saúde do Ministério da Saúde, Felipe Proenço, a mudança é uma reivindicação das entidades médicas e responde a uma preocupação da população.
12: Traz essa grande preocupação com a qualidade da formação médica, com quem está atendendo a pessoa, de como que a pessoa que está sendo atendida vai poder saber sobre a qualidade da formação desse profissional. Para isso, foi fundamental estar ouvindo a população, estar ouvindo um clamor da sociedade que acha importante que tenha uma prova que avalie a qualidade da formação médica, e é exatamente isso que a medida provisória está apresentando, ouvindo essa preocupação, esse clamor.
10: O ENAMED foi criado em 2025. Na primeira edição, 32% das escolas médicas do país tiveram a avaliação considerada insatisfatória. 33% dos estudantes concluintes não atingiram o nível mínimo de proficiência esperado. O exame será realizado duas vezes por ano pelo INEP, o Instituto Nacional de Estudos e Pesquisas Educacionais Anísio Teixeira, nos municípios que têm cursos de medicina. A edição de 2026 está com inscrições abertas até 29 de junho. As provas serão aplicadas no dia 13 de setembro. Reportagem Jéssica Gonçalves.
2: E o presidente Lula também anunciou hoje em Minas Gerais um pacote de investimentos em saúde com foco na ampliação do atendimento pelo SUS.
1: Foi inaugurado um novo hospital da Universidade Federal de São João del Rei, que vai beneficiar 1 milhão de pessoas em 54 cidades.
13: O Hospital da Universidade Federal de São João del Rei será referência em assistência à saúde, ensino e pesquisa. É o primeiro da região oeste de Minas Gerais, totalmente destinado ao SUS. O hospital terá capacidade de atendimento de média e alta complexidade e vai beneficiar mais de 1 milhão de pessoas de 54 municípios. O presidente da Rede HU Brasil, que administra hospitais universitários federais, Arthur Chioro, detalhou como será a estrutura da nova unidade de saúde.
14: Esse hospital, que já está atuando, já tem paciente internado, vai ter 198 leitos. Desses 198 leitos, 55 serão de terapia intensiva. Nós teremos todas as principais especialidades clínicas, cirúrgicas, pediátricas.
13: O governo do Brasil vai investir 341 milhões de reais por ano no hospital universitário, além de 85 milhões de reais para a compra de equipamentos e mobiliários médico-hospitalares. Durante a inauguração, o presidente Lula falou sobre a importância de investimentos para a saúde e educação.
15: Nós estamos criando 40 e poucos hospitais universitários, e nós estamos fazendo mais investimento do que já foi feito em qualquer momento da história desse país da saúde, por uma simples razão. A Constituição brasileira diz que todos nós somos iguais perante a lei. Então o povo pobre tem que ter direito à mesma médica que o presidente da República tem.
13: Pela manhã, em Minas Gerais, Lula também anunciou investimentos para o Hospital Luxemburgo, em Belo Horizonte, referência no tratamento contra o câncer. A unidade, que pertence ao Instituto Mário Pena, passou a atender 100% pelo SUS e recebeu investimentos de 89 milhões e 300 mil reais, além de um acelerador linear para radioterapia e um equipamento de cirurgia robótica, pelo Agora Tem Especialistas. O programa, que tem como principal objetivo reduzir fila de espera na saúde a partir de consultas, cirurgias e equipamentos, como ressaltou o ministro da Saúde, Alexandre Padilha.
16: E eu, para resumir o que é o Agora Tem Especialistas, ele é exatamente o que nós estamos vendo aqui. É a maior mobilização da história do SUS, tanto da rede pública quanto da rede privada do nosso país, para que a gente reduza o tempo que as pessoas esperam nas filas do SUS para fazer uma cirurgia, um exame, para começar o tratamento do câncer.
13: Em Divinópolis também foram entregues veículos para transporte de pacientes pelo novo PAC Saúde e pelo programa Caminhos da Saúde. Em Minas Gerais, já foram selecionados 314 veículos entre vans, micro-ônibus e ambulâncias com investimentos superiores a 127 milhões de reais. De Divinópolis, em Minas Gerais, Luciana Colares de Holanda.
2: E o governo do Brasil também está investindo para promover o cuidado, fortalecer a assistência e reduzir riscos no Sistema Único de Saúde.
1: Para isso foi criada a Política Nacional de Qualidade e Segurança do Paciente, com o objetivo de dar mais qualidade no atendimento aos pacientes.
17: Segurança, qualidade e acolhimento no atendimento à saúde. Para reforçar esse cuidado no SUS, o governo do Brasil instituiu a Política Nacional de Qualidade e Segurança do Paciente. A medida busca prevenir falhas, aprimorar a comunicação entre as equipes e oferecer uma assistência cada vez mais segura e humanizada, explica Luísa Bezerra Frazão, coordenadora-geral de atenção hospitalar do Ministério da Saúde.
18: A gente traz o paciente como centro do cuidado, esse é o maior ganho que a política ela faz menção, né, que o paciente, além dos direitos, ele tem deveres e ele deve ser olhado nas suas peculiaridades, na sua individualidade.
17: Entre as ações prioritárias estão a identificação correta do paciente, a prevenção de infecções, o uso seguro de medicamentos e a melhoria da comunicação entre as equipes de saúde. A política também incentiva o monitoramento de falhas para que os erros sejam compreendidos e não voltem a acontecer. A médica Cláudia Mello, do Núcleo Estadual de Gestão Estratégica de Segurança do Paciente do Rio de Janeiro, destaca a tecnologia no processo de cuidados.
19: Com a vinda da tecnologia, do avanço, da melhoria dos cuidados, essa reorganização teve que ser feita. É ampliar o engajamento do paciente no seu cuidado. Esse é o principal modelo que a gente quer desde sempre. O paciente entender que ele é o dono do seu cuidado, que ele tem que participar, se envolver na sua rotina de atendimento.
17: A implementação dessa política vai atender ações estratégicas a diferentes contextos de atenção à saúde, incluindo a atenção primária, a atenção hospitalar, os serviços de urgência e emergência e a atenção domiciliar. Reportagem Pablo Mundim.
2: A medida provisória assinada hoje pelo presidente Lula e será um passo a mais para a redução das filas por liberação de benefícios do INSS.
1: Ela reduz de 45 para 30 dias o prazo para a inclusão de processos administrativos e serviços no programa de gerenciamento de benefícios.
20: O governo federal reduziu de 45 para 30 dias o prazo para acelerar a análise de processos acumulados no INSS. Agora, os pedidos parados há pelo menos um mês entram direto no programa de gerenciamento de benefícios. O PGB prevê o pagamento de bônus para os servidores do INSS por análises extras que eles realizarem além da sua capacidade ordinária. A medida não gera custos adicionais para os cofres públicos. A presidente do INSS, Ana Cristina Silveira, explica as vantagens da nova regra.
21: Com a norma publicada pelo governo do Brasil, os processos que estiverem há mais de 30 dias aguardando análise poderão ser incluídos no PGB. Programa que reforça nossa capacidade de atendimento. Estamos utilizando os recursos já previstos para tornar o atendimento mais ágil, reduzir o tempo de espera e garantir que os direitos da população sejam reconhecidos com mais eficiência.
20: Com a mudança, a expectativa do governo é beneficiar de imediato mais de 100 mil cidadãos que aguardam uma resposta da Previdência Social. A nova regra já está em vigor em todo o país. Reportagem Pedro Sardinha.
2: 25 milhões de brasileiros têm usado plataformas ilegais de apostas online, as chamadas bets, e um quarto deles jogam nelas todos os dias.
1: Para conter o avanço desse mercado irregular, foi assinado hoje pelo presidente Lula um decreto que garante o bloqueio de recursos financeiros dessas empresas.
2: E destina recursos a ações de prevenção e combate à criminalidade.
0: Um decreto assinado nesta sexta-feira pelo presidente Lula aumenta a rigidez contra o mercado de apostas ilegais, garantindo mais efetividade no bloqueio de bens e recursos de agentes que operam fora da lei. De acordo com o ministro da Fazenda, Dario Durigan, ao identificar apostas ilegais, a Secretaria de Prêmios e Apostas vai notificar as instituições financeiras para que bloqueiem, em até 24 horas, os valores existentes e interrompam novas transações.
4: A partir de agora, com o decreto do presidente regulamentando a lei antifacção, uma notificação, um auto, um novo documento que vai ser apurado pela SPA, vai ser enviado diretamente aos bancos e às instituições financeiras, com ciência do Banco Central. A obrigação legal passa a valer e a instituição financeira tem que bloquear todas as contas que ela tiver identificado por onde passou recurso dessas bets ilegais.
0: Cumprido o devido processo, os recursos bloqueados serão destinados ao Fundo Nacional de Segurança Pública, contribuindo para o financiamento de ações de prevenção e combate à criminalidade. Segundo o Ministério da Justiça e Segurança Pública, as bets ilegais representam entre 41% e 51% das plataformas que operam na legalidade. Ao todo, 25 milhões de brasileiros apostam nessas plataformas, sendo que um a cada quatro deles aposta todos os dias. Por isso, o ministro da pasta, Wellington César Lima e Silva, considera importante a iniciativa de conter as ações criminosas em sites ilegais.
22: Não é trivial esse esforço que o governo federal faz, antes pelo contrário, ele é muito robusto e complementar de tantas outras iniciativas que estão sendo adotadas. Esse é um largo passo nesse combate às bets ilegais.
0: Desde outubro de 2024, o governo do Brasil vem desenvolvendo medidas para combater o jogo ilegal e o endividamento das famílias. Uma delas foi a exclusão dos beneficiários de programas sociais dessas plataformas. Além disso, o Ministério da Fazenda criou o botão de autoexclusão, em que o próprio cidadão pede voluntariamente para ser excluído de qualquer cadastro de casas de apostas. Quase 700 mil pessoas já utilizaram a ferramenta. Em outra frente, cerca de 50 mil sites ilegais já foram bloqueados pela Anatel. 780 perfis e 306 publicações que promoviam apostas irregulares, além de 190 aplicativos não autorizados, foram retirados do ar. Reportagem Graziele Bezerra.
1: Pequenos negócios já renegociaram mais de 15 bilhões de reais por meio do novo Desenrola Brasil, programa de renegociação de dívidas do governo federal.
2: Além das empresas, o programa também tem modalidades voltadas para pessoas físicas e produtores rurais.
1: Considerando todas elas, o novo Desenrola Brasil já contabiliza mais de 1 milhão de operações contratadas.
2: As renegociações de dívidas envolvem descontos de até 90%, juros reduzidos e a possibilidade de uso do FGTS para a quitação de débitos de pessoas físicas.
1: O ministro do Empreendedorismo, da Microempresa e da Empresa de Pequeno Porte, Paulo Pereira, destaca os principais resultados alcançados em menos de 2 meses.
23: São mais de 1 milhão de dívidas que foram negociadas, mais de 18 bilhões de reais emprestados, o que fez com que 912 mil operações de pessoas físicas fossem resolvidas pelo Desenrola. Quando a gente olha para as pessoas jurídicas, os números também são incríveis, são mais de 120 mil operações. 15 bilhões de reais emprestados para que as empresas saiam da dívida cara, dos juros altos, da negativação e possam limpar os seus nomes, investir e contratar mais.
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2: Após 15 anos da primeira Conferência Nacional de Arquivos, o Brasil volta a discutir o papel estratégico da preservação documental.
1: A conferência já realizou encontros em quase todos os estados e discute as propostas para uma nova política para o setor.
17: Os debates envolvem temas como preservação digital, acesso à informação, proteção de dados e os desafios das novas tecnologias para a memória pública. Os debates também abordam capítulos importantes da história brasileira, como acesso a documentos sobre a escravização da população negra, a preservação dos arquivos da ditadura militar e ações voltadas à memória e à reparação histórica. Temas que reforçam o papel dos arquivos na garantia do direito à verdade e à construção da cidadania, disse a ministra da Gestão e da Inovação em Serviços Públicos, Esther Dweck.
3: Arquivos são estruturas fundamentais para garantir direitos no presente e construir perspectivas de futuro. São infraestruturas estratégicas de informação, indispensáveis ao funcionamento do Estado, voltado para a sua sociedade e especialmente ao fortalecimento da democracia.
17: O debate percorreu 24 estados e mobilizou mais de 2.500 participantes de todo o país. Agora, 500 delegados e convidados vão construir propostas para orientar as políticas públicas do setor. Reportagem Pablo Mundim.
2: Essas foram as notícias do Governo do Brasil.
1: Uma realização da Secretaria de Comunicação Social da Presidência da República.
2: Com produção da empresa Brasil de Comunicação.
1: Fique agora com as notícias do Poder Judiciário e do Congresso Nacional. Boa noite, bom fim de semana.
2: A gente volta na segunda. Boa noite.
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7: STF vai julgar a validade do sistema de cotas em processo seletivo interno da universidade.
8: STJ decide que pagamento de dívida que motivou a ação de despejo não impede rescisão de contrato de aluguel por atrasos durante o processo.
7: Eleições 2026. 7 estados já solicitaram apoio das Forças Armadas para a atuação no primeiro turno.
8: Boa noite, eu sou Marcela Luiza.
7: Eu sou Walter Lima.
8: O Supremo Tribunal Federal vai decidir se é constitucional a aplicação do sistema de cotas em processo seletivo interno de universidade quando os candidatos já se submeteram à ação afirmativa para ingressar na instituição.
7: A tese a ser definida pelo STF deverá ser aplicada aos casos semelhantes em todo o país. Marcelo Della Libera.
25: Ao se manifestar pela repercussão geral do tema, o presidente do Supremo Tribunal Federal, ministro Edson Fachin, ressaltou que em diversos precedentes, a Corte decidiu que a política de cotas é um instrumento legítimo de concretização da igualdade material. O caso em exame, contudo, apresenta contornos ampliados sobre o tema, pois consiste em definir se a extensão da ação afirmativa aos processos seletivos internos destinados à progressão acadêmica é indispensável à preservação do princípio da igualdade material.
8: Diante de ação de despejo por falta de pagamento, inquilino pode quitar dívida e assim manter o contrato.
7: Mas para o STJ, se houver atrasos reiterados ao longo do processo, pode haver a rescisão. A ministra Nancy Andrighi foi a relatora. Fátima Uchoa.
26: Uma ação de despejo foi julgada improcedente pelo fato de os débitos terem sido quitados antes da citação. Já o Tribunal de Justiça do Distrito Federal reconheceu que o inquilino manteve inadimplência reiterada, pagando com atraso os aluguéis vencidos ao longo do processo. No STJ, a terceira turma manteve esse acórdão, considerando que a possibilidade de quitar a dívida e impedir o despejo é uma chance que a lei dá ao inquilino de boa fé e não deve servir como meio para proteger a inadimplência contínua.
8: 7 estados já solicitaram apoio das Forças Armadas para atuação no primeiro turno das eleições.
7: O anúncio foi feito por Murilo Salmito, secretário-geral da presidência do TSE. Fábio Ruas.
27: Os pedidos ainda precisam ser aprovados pelo plenário do TSE para então serem encaminhados à presidência da República. Desde 1994, as Forças Armadas transportam urnas e equipamentos para as eleições, além de ajudar no deslocamento de servidores da Justiça Eleitoral. O objetivo é garantir o voto de quem mora em locais de difícil acesso.
8: A segunda etapa da itinerância Cidadania Aqui com Você começa amanhã na comunidade indígena Espírito Santo, em Oiapoque, no Amapá.
9: A iniciativa é do Conselho Superior da Justiça do Trabalho, Rafael Silva.
10: Depois de passar 2 dias na aldeia Manga, a itinerância Cidadania Aqui com Você foi para a aldeia Espírito Santo para oferecer os serviços ao longo do fim de semana. As equipes que ficarão no local esses dias montaram hoje mesmo a estrutura, porque amanhã, logo cedo, o mutirão começa o atendimento aos indígenas. Eles vão ter acesso de graça desde a emissão de documentos, concessão de benefícios sociais, soluções de questões trabalhistas, até capacitações e atendimento de saúde. Os atendimentos vão das 8 da manhã às 6 da tarde.
8: 6 pessoas são condenadas por desvio de mais de 800 mil reais de verbas do SUS.
9: A ação foi movida pelo MPF. Vanessa Pereira.
11: Segundo a sentença, os réus faziam parte de um esquema criminoso de desvio de recursos públicos do SUS no município de Barra do Piraí, no Rio de Janeiro. Investigações mostraram que o grupo realizava transferências irregulares de verba do Fundo Municipal de Saúde para contas bancárias de terceiros e empresas, sem a realização de um processo formal de ordenação de despesas ou justificativa administrativa. Os 6 envolvidos foram condenados por peculato e crimes de responsabilidade, com penas que variam entre 6 e 19 anos de prisão, além de multas individuais, ressarcimento dos valores desviados e perda do cargo público. Ainda cabe recurso da decisão.
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8: Uma boa noite.
9: Bom fim de semana e até segunda-feira.
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1: Eu sou Ricardo Nakaoka e estes são os destaques de hoje do Jornal do Senado, que começa agora. Sancionado o piso salarial de R$ 5.130 para professores da educação básica. Proposta garante exame para diagnóstico do autismo no SUS. Regulamentação da profissão de cuidador de pessoa com deficiência vai a plenário. Boa noite. Mais de 2 milhões de professores da educação básica terão um novo piso salarial a partir desse ano. O governo sancionou o reajuste para R$ 5.130, um aumento de 5,4%. A nova lei também cria uma regra permanente para a correção anual dos valores, com base na inflação e no crescimento das receitas do Fundeb. Relatora da proposta, a senadora professora Dorinha Seabra, afirma que a medida traz mais previsibilidade para gestores e professores e reforça a valorização de uma carreira essencial para a qualidade da educação no país.
2: O piso do professor, ele é a primeira estrutura de valorização e de organização da carreira. A partir do piso que as carreiras podem e devem se organizar. Não tem educação pública de qualidade se nós não tivermos professores e professoras bem valorizados e respeitados.
1: E muitas vezes, estudantes com altas habilidades ou superdotação enfrentam dificuldades para ter suas necessidades educacionais reconhecidas e atendidas. Para garantir mais inclusão e desenvolvimento desses talentos, foi sancionada a Política Nacional voltada a esse público. Os detalhes com a repórter Patrícia Oliveira.
3: A Política Nacional para Estudantes com Altas Habilidades ou Superdotação apoia a identificação precoce e o desenvolvimento dos alunos no sistema educacional brasileiro. A lei cria também

0: as diferenças para que elas não se tornem barreiras para que essas crianças e jovens permaneçam nas nossas escolas.
1: A nova lei autoriza ainda a criação de centros de referência especializados para apoiar estudantes, famílias e professores.
2: Identificar o transtorno do espectro autista nos primeiros anos de vida pode fazer diferença no desenvolvimento e na qualidade de vida das crianças. Para ampliar o acesso ao diagnóstico precoce, avançou no Senado um projeto que obriga o SUS a oferecer exames específicos. A proposta obriga o SUS a oferecer, de forma integral e prioritária, exames especializados para identificar o transtorno do espectro autista. Entre eles estão BERA, exame que avalia como os estímulos sonoros são transmitidos pelo nervo auditivo até o tronco cerebral, a ressonância magnética e o eletroencefalograma, além de avaliações clínicas multiprofissionais. A proposta busca reduzir as barreiras de acesso ao diagnóstico, garantir intervenções mais cedo e fortalecer a inclusão e o desenvolvimento de crianças, adolescentes e demais pessoas com TEA. A senadora Damaris Alves, do Republicanos do Distrito Federal, leu o relatório favorável do senador Flávio Arnes, do PSB do Paraná, destacando as vantagens para a população. O projeto foi apresentado por Flávio Bolsonaro, do PL do Rio de Janeiro, e agora segue para a votação final na Comissão de Assuntos Sociais.
3: A relação entre diagnóstico precoce e proteção do paciente é evidente, pois a identificação rápida funciona como defesa contra negligências e formas de violência institucional.
2: E seguiu para o plenário do Senado, com pedido de urgência para a votação, o projeto que regulamenta a profissão de cuidador de pessoa com deficiência. A proposta recebeu o aval da Comissão de Assuntos Sociais. Repórter Marcela Diniz.
4: De acordo com o projeto aprovado na Comissão de Assuntos Sociais, o cuidado profissional de pessoa com deficiência deve ser feito por maior de 18 anos, sem antecedentes criminais e com assistência integral, o que inclui atenção à saúde, alimentação, higiene pessoal, recreação, ao lazer e à cultura. A violação de direito ou garantia configura hipótese de demissão por justa causa. Para a relatora da proposta, a senadora Damaris Alves, do Republicanos do Distrito Federal, a atual falta de regras mínimas para o desenvolvimento da atividade, além de expor as pessoas com deficiência a riscos concretos de negligência, abuso ou violação de direitos, contribui para a invisibilidade e, consequente, desvalorização dos cuidadores.
5: É fundamental para a inclusão desses profissionais e dos serviços que eles prestam na estruturação dos serviços de saúde, cuja relevância se acha em evidente expansão e que deve absorver parcela cada vez mais expressiva da população economicamente ativa nos próximos anos.
4: O projeto que regulamenta a profissão de cuidador de pessoa com deficiência é de iniciativa da deputada Laura Carneiro, do PSD do Rio de Janeiro, e seguiu com pedido de urgência para a votação no plenário.
2: O Senado deve iniciar a análise de um projeto que garante o pagamento de seguro-desemprego na entressafra do açaí para trabalhadores portuários avulsos que tenham como profissão principal a movimentação de cargas desse fruto em portos da Amazônia Legal. O benefício de um salário mínimo será devido por 3 meses no período entre o fim de uma colheita e o início da próxima. Os detalhes com o repórter Alexandre Campos.
6: Pelo projeto, o benefício será pago apenas para quem comprovar o exercício da atividade e for registrado no órgão gestor de mão de obra, uma espécie de associação dos portuários avulsos. Não terá direito quem já receber seguro-desemprego referente a outra atividade, pescador artesanal inclusive, ou benefício previdenciário ou de prestação continuada, exceto pensão por morte e auxílio-acidente. Autor da proposta, o senador Randolph Rodrigues, do PT do Amapá, citou a importância da cadeia do açaí nos estados da Amazônia Legal, inclusive na geração de renda.
7: O açaí é um dos principais produtos da Amazônia, é um dos principais produtos do Amapá. O Amapá, em especial, é o principal exportador, um dos principais exportadores de açaí do país, e é onde tem, já por estudos da Embrapa, o açaí com melhor qualidade e maior diversidade de cultura. Como temos safras entre safras e açaí, é essa a necessidade desse projeto que apresentamos.
6: O projeto ainda prevê o cruzamento de informações de bancos de dados de órgãos públicos federais para verificação dos requisitos de concessão e manutenção do benefício. O pagamento será cancelado se identificada fraude ou recebimento de renda que impeça sua acumulação.
2: E com a alta do preço dos combustíveis, agravada pelos conflitos no Oriente Médio, o governo federal liberou uma nova ajuda ao setor aéreo. Uma medida provisória que agora será analisada pelo Congresso Nacional garante até

0: 8 bilhões de reais em empréstimos para as companhias aéreas nacionais, com recursos do Fundo Nacional de Aviação Civil. A expectativa é reduzir o impacto dos custos operacionais e preservar a oferta de voos. O financiamento terá juros de 4% ao ano e prazo de pagamento de até 5 anos. A medida ainda precisa ser analisada pelo Congresso Nacional no prazo de 120 dias. Se for aprovada, o texto será convertido em lei.
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0: Com edição de Paula Groba e trabalhos técnicos de João Lira, o Jornal do Senado fica por aqui. Acompanhe agora as notícias do Tribunal de Contas da União e da Câmara dos Deputados. Boa noite e um bom fim de semana.
2: Minuto do TCU.
3: O Tribunal de Contas da União avaliou as ações do governo para combater golpes digitais que utilizam a identidade de órgãos públicos. São fraudes em que criminosos se passam por instituições públicas para enganar cidadãos por e-mail, aplicativos de mensagens e outros canais digitais. A auditoria apontou falta de coordenação entre as organizações responsáveis pela prevenção e resposta aos crimes. Para o TCU, não existe uma estratégia integrada para enfrentar o problema e proteger a população. Isso dificulta a identificação de riscos e pode aumentar a exposição da população a golpes. O tribunal fez recomendações para melhorar a articulação e ampliar as ações de prevenção e conscientização. Saiba mais em tcu.gov.br.
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4: Câmara cria política para pessoas com transtorno do neurodesenvolvimento.
5: Plenário dispensa licitação para SUS comprar medicamentos da Hemobras.
4: Deputados aprovam a regulamentação da profissão do psicopedagogo.
5: Boa noite. Os deputados aprovaram um projeto de lei que regulamenta o exercício profissional da psicopedagogia. A repórter Luciana Vieira tem os detalhes da proposta.
6: Uma proposta aprovada pela Comissão de Constituição e Justiça da Câmara regulamenta o exercício profissional da atividade de psicopedagogia em todo o território nacional. De acordo com a proposta, poderão exercer a atividade os titulares de diploma de graduação em psicopedagogia ou aqueles formados em pedagogia, psicologia, fonoaudiologia e licenciaturas que concluírem especialização na área com carga mínima de 600 horas ou 80% da carga prevista no prazo de até 60 meses após a publicação da lei. Também ficam autorizados profissionais com qualquer graduação que tenham concluído especialização em psicopedagogia de no mínimo 360 horas antes da publicação da norma, além de pessoas que comprovarem atuação na área por pelo menos um ano, desde que obtenham graduação ou especialização em até 5 anos. Diplomas estrangeiros revalidados também serão aceitos. O texto assegura ainda que profissionais que já ocupam cargos ou funções de psicopedagogo em instituições públicas ou privadas poderão continuar exercendo suas atividades. Tanto os cursos de graduação em psicopedagogia quanto às especializações com carga mínima de 600 horas, devem contar com estágio prático supervisionado como requisito para o exercício profissional. A regra, porém, não valerá para estudantes que já estiverem matriculados antes da entrada em vigor da lei. O texto aprovado detalha as funções do psicopedagogo em diferentes contextos. Em instituições educacionais, o profissional poderá atuar no enfrentamento de problemas plataformas de aprendizagem, colaborar com a formulação de políticas e orientações pedagógicas, apoiar processos de inclusão de estudantes com deficiência ou dificuldades de aprendizagem e desenvolver ações preventivas. Em ambientes clínicos, consultórios e hospitais, caberá ao psicopedagogo realizar diagnóstico de dificuldades de aprendizagem, intervir e acompanhar indivíduos com essas dificuldades, aplicar métodos e instrumentos específicos, prestar consultoria, elaborar relatórios e orientar cursos e serviços na área. O texto também prevê o encaminhamento a outros profissionais quando necessário. A proposta estabelece ainda que o psicopedagogo deve manter sigilo sobre informações obtidas no exercício da atividade. O compartilhamento de dados só poderá ocorrer com outros profissionais envolvidos no atendimento e igualmente submetidos ao sigilo. O descumprimento dessa regra poderá resultar em sanções civis e penais. Durante a votação, o deputado Patrus Ananias, do PT de Minas Gerais, disse que a psicopedagogia é o encontro da educação com a psicologia.
7: Então, de uma forma amorosa, de uma forma pedagógica, as nossas professoras, os nossos professores, devidamente capacitados na formação da psicopedagogia, podem trabalhar essas duas dimensões da educação, do aprendizado, da abertura do conhecimento para novos horizontes e novas possibilidades, mas também do autoconhecimento da criança, do jovem, voltando para si mesmo, para se melhor conhecer e assim melhor conhecendo, tenham mais consciência para alargar e aprofundar os seus conhecimentos.
6: O projeto que regulamenta o exercício profissional da atividade de psicopedagogia já pode seguir para a análise do Senado, a menos que haja recurso para a votação antes pelo plenário da Câmara. Da Rádio Câmara de Brasília, com informações de Paula Bittar, Luciana Vieira.
8: Agricultura.
9: Evair Vieira de Mello, do Republicanos do Espírito Santo, defende a renegociação das dívidas dos produtores rurais. Na avaliação do deputado, a proposta busca garantir condições para a continuidade da produção agropecuária e o abastecimento de alimentos no país.
5: Evair Vieira de Mello também questiona a política de gastos do governo e afirma que despesas com viagens e diárias impactam muito as contas públicas. Para ele, o executivo deveria priorizar o controle de gastos em vez de atribuir ao Congresso a responsabilidade pelos desafios fiscais.
8: Meio ambiente.
9: Milton Tato, do PT de São Paulo, registra a campanha Junho Verde como um importante debate para a conscientização ambiental. Para ele, a redução do desmatamento e a transição para fontes de energia mais limpas são importantes para enfrentar os desafios ambientais da atualidade.
5: Milton Tato também ressalta o papel do Brasil nas discussões internacionais sobre desenvolvimento sustentável. De acordo com o parlamentar, o Congresso deve priorizar pautas que conciliem a redução do efeito estufa e a melhoria da qualidade de vida da população.
8: Desenvolvimento regional.
9: Hildo Rocha, do MDB do Maranhão, questiona a seleção de moradias financiadas pelo Fundo de Desenvolvimento Social e pelo Minha Casa Minha Vida Rural. Segundo o parlamentar, falta transparência na distribuição das unidades habitacionais.
5: Hildo Rocha pretende convocar o ministério responsável pelo PAC para prestar esclarecimentos na Câmara. Ele também levanta dúvidas sobre a distribuição dos recursos, os critérios adotados e a viabilidade financeira dos empreendimentos selecionados.
8: Homenagem.
9: Câmara aprovou o projeto que cria o título de Cidade Amiga do Idoso. O repórter Marcelo Lacher traz mais informações sobre a proposta.
10: O plenário da Câmara aprovou o projeto já analisado pelo Senado que cria o título de Cidade Amiga do Idoso para os municípios que adotarem iniciativas para garantir um tratamento digno às pessoas idosas. Para concorrer ao título, a cidade deverá demonstrar que tem programas ou políticas públicas que estimulem a inclusão social, cultural e política dessa população. Essas políticas deverão beneficiar idosos em áreas como transporte, moradia, participação social, emprego, comunicação e informação. O título Cidade Amiga do Idoso será conferido por um conselho com composto por representantes dos governos federal, estaduais, distrital e municipais, bem como das entidades representativas da população idosa. O título terá validade de 3 anos. Depois disso, as políticas adotadas e os compromissos assumidos serão reavaliados. O autor da proposta, deputado Pompeu de Matos, do PDT do Rio Grande do Sul, diz que o título estimula os municípios a adotarem políticas para acolher e dar mais qualidade de vida a essa população.
11: Ele busca proteger, reconhecer, apoiar, acolher os nossos idosos, que são, na verdade, os trabalhadores de ontem, que carregaram cada cidade do meu Rio Grande nos braços, carregaram cada estado desse país e hoje são aposentados, mal remunerados, são idosos, desrespeitados, desvalorizados, mal acolhidos.
10: O projeto que cria o título Cidade Amiga do Idoso para os municípios que adotarem políticas em favor da população idosa seguiu para a sanção presidencial e já pode virar lei. Da Rádio Câmara de Brasília, com informações de Antônio Vital, Marcelo Larcher.
12: Transportes.
5: Eduardo Bismarck, do PV, comemora a decisão da Agência Reguladora do Estado do Ceará de autorizar novas empresas a operar linhas de ônibus nas macro-regiões do Litoral Leste e do Vale do Jaguaribe. Ele avalia que a mudança deve melhorar a segurança e a regularidade das viagens.
9: Eduardo Bismarck relata que moradores das duas macro-regiões enfrentavam panes frequentes e longas esperas durante deslocamentos de ônibus. Ele cita Beberibe, Aracati, Limoeiro do Norte e Capuí, entre outros municípios atendidos pela nova etapa da operação.
5: Cobalcini, do MDB, cobra da NTT a revisão do projeto de concessão de rodovias federais em Santa Catarina. O deputado considera insuficiente a previsão de cerca de 80 quilômetros de duplicação nos 2 lotes previstos com contratos de 30 anos.
9: Cobalcini afirma que Santa Catarina depende dessas estradas para o escoamento de produtos da região oeste do estado até os portos. Ele defende a duplicação de trechos estratégicos das BRs 282 e 470, além de melhorias na BR-153 para atender a região do Alto Uruguai.
12: Saúde.
5: A Câmara aprovou proposta que permite que o SUS adquira sem licitação medicamentos feitos pela Hemobras. O repórter Antônio Vital acompanhou a votação.
13: A Câmara dos Deputados aprovou o projeto que permite a contratação direta, sem licitação, para compra de medicamentos hemoderivados ou produzidos por biotecnologia para pacientes do Sistema Único de Saúde. O projeto, apresentado pelo deputado Jorge Sola, do PT da Bahia, não exige licitação quando os medicamentos forem produzidos por instituição pública que seja o único fornecedor desse tipo de produto no país. No Brasil, a única empresa pública do setor é a Hemobras, como é conhecida a empresa brasileira de hemoderivados e biotecnologia, vinculada ao Ministério da Saúde. A empresa processa o plasma doado nos hemocentros para fabricar medicamentos para o Sistema Único de Saúde. Ela produz hemoderivados, que são medicamentos feitos a partir do plasma do sangue humano e usados no tratamento de doenças como hemofilia. Produz ainda medicamentos biotecnológicos, obtidos por meio de engenharia genética, como o chamado fator 8, usado em pacientes com hemofilia A. Medicamentos produzidos por biotecnologia também são usados no tratamento de alguns tipos de câncer e doenças autoimunes. O projeto recebeu parecer favorável do relator, deputado Clodoaldo Magalhães, do PV de Pernambuco, mas foi criticado em plenário por deputados do Novo e do Missão. Para o deputado Gilson Marques, do Novo de Santa Catarina, dispensar licitação para produtos de biotecnologia feitos pela Hemobras prejudica a concorrência e pode encarecer os custos.
14: Com relação aos hemoderivados, de fato, a Hemobras já produz quase que 100% dos medicamentos desse estilo. No entanto, os produtos biotecnológicos é uma ampla gama que vai poder ter quase que um monopólio da Hemobras e, obviamente, isso é negativo. Não faz sentido ter esse monopólio forçado com dispensa de licitação de uma única empresa. Vai quebrar todo o mercado que trata e que produz esse tipo de serviço. É inacreditável.
13: O autor da proposta, Jorge Sola, defendeu a preferência para a Hemobras e a produção nacional de medicamentos usados no tratamento de diversas doenças.
15: Existem duas tecnologias que a Hemobras utiliza. Um é o fracionamento do plasma. Para o fator 8, que é usado em pacientes hemofílicos, o fracionamento do plasma, presidente, não é suficiente. Por isso foi criada uma segunda planta de biotecnologia, de engenharia genética. O que não pode acontecer é obrigar um processo licitatório onde qualquer empresa de outro país pode querer concorrer quando nós investimos muito para ter capacidade de produção nacional. tal.
13: O projeto que permite a contratação direta, sem licitação, para compra de medicamentos hemoderivados ou produzidos por biotecnologia por instituições públicas, agora será analisado no Senado. Da Rádio Câmara, de Brasília, com informações de Daniele Lessa, Antônio Vital.
16: Segurança Pública.
9: Dixon, do PL, critica a situação da segurança pública no Rio Grande do Norte e cobra ações do governo estadual. Ela ressalta que o aumento dos casos de violência e a atuação de facções criminosas tem gerado um clima permanente de medo e insegurança para a população.
5: Carla Dixon também registra o atentado contra o vereador Cabo Davidson, em Mossoró, durante uma transmissão ao vivo. A deputada lembra que o ataque deixou o vereador ferido e provocou a morte de seu assessor, num episódio que, segundo ela, deixa evidente o avanço da criminalidade no estado.
9: Lingo Portela, do PL de Minas Gerais, critica a forma como o governo federal apresentou a possibilidade de usar agências dos Correios para a devolução de celulares roubados. Para ele, a justificativa sobre eventual receio de atendimento em delegacias desvaloriza o trabalho da Polícia Civil.
5: Lingo Portela defende a atuação de delegados e profissionais da segurança pública na investigação e recuperação de bens roubados. O parlamentar afirma que o executivo deve fortalecer as forças policiais, preservando a confiança da população nos órgãos de segurança.
9: Capitão Alden, do PL da Bahia, defende a derrubada do veto ao projeto que estabelece em 35 anos a idade máxima para ingresso nos quadros gerais das polícias militares e dos corpos de bombeiros militares. Ele explica que a proposta cria uma regra nacional para o acesso aos concursos das corporações.
5: Capitão Alden argumenta que candidatos com mais de 30 anos possuem condições físicas e técnicas para exercer as funções militares. Para o deputado, a medida evita restrições consideradas injustas e amplia as oportunidades para milhares de concurseiros em todo o país.
16: Justiça.
9: Érica Cocai, do PT do Distrito Federal, defende a apuração rigorosa das denúncias relacionadas ao Banco Master. Na visão da deputada, os fatos divulgados precisam ser esclarecidos para garantir punição exemplar.
5: Érica Cocai sustenta que as investigações devem alcançar todas as pessoas envolvidas no caso, independentemente da posição política. A parlamentar também exalta ações do governo federal de combate à corrupção e de fortalecimento dos instrumentos de fiscalização e controle.
9: Adriana Ventura, do Novo, de São Paulo, cobra investigação sobre denúncias de corrupção veiculadas pela imprensa que envolvem membros do Congresso Nacional. Na avaliação da deputada, falta coragem a muitos parlamentares na hora de fiscalizar seus pares.
5: Adriana Ventura também defende o avanço da proposta que acaba com o foro privilegiado para autoridades. De acordo com a legisladora, a medida contribui para fortalecer a igualdade perante a lei e aumentar a confiança da população nas instituições públicas.
9: Maurício Marcon, do PL do Rio Grande do Sul, critica decisões e investigações em tramitação no Supremo Tribunal Federal sobre membros de oposição ao governo federal. O parlamentar acredita que há tratamento desigual em casos analisados pela corte.
5: Maurício Marcon também cobra o aprofundamento das investigações relacionadas ao Banco Master. Segundo o deputado, é necessário esclarecer vínculos entre políticos, autoridades e pessoas citadas nas investigações para garantir transparência e responsabilização dos envolvidos.
16: Votação.
9: O plenário da Câmara ampliou direitos para as pessoas com transtorno do neurodesenvolvimento. Os detalhes com a repórter Cibele Comanetti.
17: A Câmara dos Deputados aprovou o projeto que cria uma política nacional voltada para as pessoas diagnosticadas com transtornos do neurodesenvolvimento, com medidas nas áreas de saúde, educação e inclusão social. Os chamados transtornos do neurodesenvolvimento incluem, entre outros, o transtorno do déficit de atenção com hiperatividade, o TDAH, o transtorno do espectro autista, o TEA, e a dislexia. A proposta admite a equiparação dessas pessoas a condição de pessoa com deficiência, desde que haja avaliação biopsicossocial feita por equipe multiprofissional. Essa análise vai considerar se as limitações, junto com as barreiras do ambiente, dificultam a participação plena desses indivíduos na sociedade. O projeto inicial, apresentado pelos deputados Alex Manente, do Cidadania de São Paulo, Anne Ortiz, do PP do Rio Grande do Sul, e Amon Mandel, do Republicanos do Amazonas, se concentrava em ações para pessoas com TDAH, o que foi ampliado pela relatora, deputada Andréia Siqueira, do PSB do Pará. Segundo ela, a proposta organiza políticas públicas já existentes, criando uma base legal mais clara para o atendimento dessas pessoas. O deputado Alex Manente, um dos autores, disse que a proposta amplia direitos.
18: Nós aprovamos aqui uma medida que visa garantir os direitos das pessoas que têm o transtorno, que é o TDAH, cada vez crescente no Brasil. E nós, com essa matéria, conseguiremos dar vazão, primeiro, à avaliação e o diagnóstico biopsicossocial, que é isso, uma avaliação multiprofissional para garantir os direitos das pessoas que têm esse transtorno.
17: Além da possibilidade de equiparação com pessoas com deficiência, o projeto prevê diagnóstico precoce e acompanhamento contínuo, com atuação integrada dos sistemas de saúde e de educação, acesso a terapias e fornecimento gratuito de medicamentos pelo SUS. Na área educacional, a proposta permite que estudantes com transtornos de aprendizagem, como o TDAH e a dislexia, tenham tempo adicional para fazer as provas. O projeto que amplia os direitos de pessoas com transtornos do neurodesenvolvimento seguiu para análise no Senado. Da Rádio Câmara de Brasília, com informações de Antônio Vital e Daniele Lessa, Cibele Comanete.
5: Flávio Nogueira, do PT do Piauí, registra a implantação do programa Neuroame pela Prefeitura de Piripiri. O deputado explica que a iniciativa oferece acolhimento, exames e acompanhamentos a crianças que precisam de avaliação especializada para identificar dificuldades no desenvolvimento.
9: Flávio Nogueira informa que o programa atende crianças de primeira e segunda infâncias matriculadas na rede municipal ou acompanhadas pelos serviços públicos de saúde. Ele pontua...
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